0: entre os Estados Unidos e o Irão, que abranja também a situação do Líbano. Como é que ficamos relativamente a este país, uma vez que estamos numa situação de total impasse relativamente ao Irão?
1: A haver um acordo de paz entre os Estados Unidos e o Irão, ele não ocorrerá a breve trecho. É algo que vai demorar, e eu diria, não só meses, mas se calhar anos, porque há muitas questões de natureza técnica que têm que ser discutidas, e fundamentalmente quando abordamos o dossiê nuclear. Portanto, isto é um dado importante antes de falar do Líbano. Do Líbano não há safogo, os combates continuam. Mais uma vez houve um erro de cálculo estratégico da parte de Israel, porque, aliás, isso devidamente divulgado por analistas no Ocidente, que diziam que o Hezbollah estava completamente fragilizado e que tinha perdido toda a sua capacidade de combate. O que temos assistido é exatamente o contrário. O Hezbollah está muito longe de estar debilitado e conseguiram superar os ataques à sua liderança, às suas chefias, aliás, um pouco como o Irão o fez também. Depois, temos uma outra questão em causa, que se prende com mais uma tentativa de Israel colocar forças no Líbano. Nós assistimos a isto desde 1982 e todas as intervenções de Israel no Líbano, umas demoraram mais tempo do que outras, mas saldaram sempre em derrotas e na retirada das forças israelitas do Líbano.
0: Ouvimos o Major-General Carlos Branco, com quem nos debruçamos sobre a crise no Estreito de Hormuz.
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3: O mês de maio arrancou e as ligas nacionais de futebol masculino continuam a ficar definidas uma a uma. Neste fim de semana, o Inter de Milão sagrou-se campeão da Itália pelo segundo ano consecutivo, enquanto o Futebol Clube do Porto conquistou a Liga Portuguesa 4 anos após a última conquista. Durante este mês de maio, todas as provas vão ficar com os vencedores conhecidos, antes do Mundial que arranca em junho. Esta semana vamos ficar a conhecer o cartaz da final da Liga dos Campeões europeus. Na primeira mão, os ingleses do Arsenal empataram a uma bola na deslocação ao terreno dos espanhóis do Atlético de Madrid, enquanto os franceses do PSG, detentores do troféu, venceram por 5-4 os germânicos do Bayern de Munique em Paris, a capital gaulesa. Nesta terça-feira, o Atlético de Madrid desloca-se a Londres para defrontar o Arsenal, enquanto na quarta-feira o Bayern de Munique vai receber o Paris Saint-Germain. A RFI falou com Francisco Geraldes, futebolista português de 31 anos, que teve uma curta experiência pela Bundesliga, representando o Eintracht de Frankfurt, apesar de ter estado lesionado. Para o médio luso, a primeira mão foi incrível entre duas equipas ofensivas. No entanto, ele também admitiu ter ficado marcado pela recuperação dos germânicos, que estiveram a perder por 5-2, antes de acabarem por ser derrotados pela margem mínima 5-4.
4: Eu não me lembro de ver um jogo tão emotivo, digamos. Já esperava uma coisa do género, porque o Bayern e o PSG são equipas muito ofensivas, com jogadores brilhantes na frente, mas também acho que defensivamente expõem-se um bocadinho, fruto deste também futebol muito, muito virado para o ataque. Por isso esperava um jogo com muitos golos e felizmente foi isso que aconteceu, contrariando um bocadinho a tendência que o futebol tem tido. E é sempre bom para quem vê, para os adeptos, e fiquei muito feliz, não só porque há portugueses a jogar as equipas, o Rafael Guerreiro e Vitinho e João Neves, mas porque foi realmente um jogo que eu há muito não me lembro de ver, só me lembro de ver um parecido que foi a Argentina com a França no final do Mundial, e por isso, passado tanto tempo, já há 4 anos, finalmente um jogo parecido.
3: Justamente, apesar de ser futebolista, vibrou como raramente tinha vibrado a ver um jogo de fora?
4: Sim, vibrei sem grandes motivos para isso, porque pronto, não sou aficionado a nenhuma das equipas, mas foi um jogo espetacular e eu gosto muito também de analisar os jogadores, ver como é que eles fazem, porque é que eles fazem, e são realmente jogadores fora do comum, e que só eles é que poderiam proporcionar um espetáculo destes, porque estão todos também numa forma absolutamente formidável, não há nenhum jogador assim daquele nível que esteja em má forma, por isso foi um jogo absolutamente fenomenal.
3: Quando estava 5-2, acreditava que o Bayern pudesse voltar ao contacto, não empatar, não conseguiu empatar, mas ao contacto, ficar apenas a um golo?
4: Sim, e isso é uma coisa que é muito difícil no futebol, que é nós, quando sofremos uma espécie de uma machadada, dir-se a final, porque o quinto já cria uma diferença grande no resultado, diria que 99% das equipas vão abaixo a nível moral e anímico, mas mostra também muito daquilo que o Bayern tem sido e proporcionado às pessoas. É uma equipa que tem mais de 100 golos na Bundesliga, então muito virada para o ataque, e por isso

0: Não apenas isso, a força mental é enorme, isso demonstrou-se. Eu já esperava que, obviamente, seria difícil eles deitarem a toalha ao chão, e só foi pena não terem conseguido chegar ao empate, porque realmente é preciso uma força mental muito grande para estar a jogar contra o PSG e mesmo assim ir atrás e conseguir quase aproximar-se do empate.
1: O Francisco foi emprestado a um clube alemão, ao Eintracht Frankfurt. Pode-nos falar justamente da mentalidade alemã e do que é o futebol, no fundo, praticado na Alemanha?
0: Não sei se a experiência no Frankfurt fala assim em termos gerais sobre a mentalidade alemã, até porque o Bayern obviamente é um clube alemão, mas o treinador é belga, então não sei se espelha um bocadinho aquilo que é a Alemanha. Eu apanhei um contexto com enormes jogadores, tive o azar de me lesionar com alguma gravidade nas costas, por isso não pude aproveitar também os momentos do jogo, mas pela experiência que eu tive, obviamente, treinos, e os meus colegas são pessoas altamente profissionais, muito trabalhadoras, até bastante frias, diria, que para quem é português causa assim alguma dificuldade de adaptação, diria, porque já a comunicação não é fácil na Alemanha, mas o facto de eles serem também distantes e muito máquinas, eu acho que é uma palavra, um adjetivo bom para os descrever, e por isso são muito virados para o trabalho, para o esforço, e acho que, claro que é um bocadinho um espelho disso.
1: Recordo-se que destas quatro equipas presentes nas meias-finais, o Bayern Munique venceu 6 vezes a prova e o Paris Saint-Germain conquistou o troféu pela primeira vez na época passada, enquanto o Arsenal e o Atlético de Madrid nunca triunfaram na Liga dos Campeões. De notar que nas meias-finais da Liga Europa, a segunda prova da UEFA, os portugueses do Sporting de Braga venceram os germânicos do Freiburg por 2-1, e num duelo 100% inglês, o Aston Villa triunfou diante do Nottingham Forest por 1-0. Isto enquanto nas meias-finais da Liga Conferência, os espanhóis do Rayo Vallecano venceram os franceses do Estrasburgo por 1-0, e os ucranianos do Shakhtar Donetsk perderam por 3-1 diante dos ingleses do Crystal Palace. Passámos à Liga Portuguesa de Futebol Masculino. O Futebol Clube do Porto venceu o Alverca por 1-0 na 32ª jornada e sagrou-se campeão de Portugal pela 31ª vez, liderando a tabela classificativa com 85 pontos, mais 9 do que o Benfica, que empatou a 2 bolas na deslocação ao terreno do Famalicão, e mais 12 do que o Sporting Clube de Portugal, que joga esta noite diante do Vitória Sport Clube. Ao microfone da RFI, Francisco Geraldes, médio que passou pelo Sporting Clube de Portugal, pelo Moreirense, pelo Rio Ave e pelo Estoril, em Portugal, fez um balanço da época e do triunfo do Futebol Clube do Porto, que impediu os sportinguistas de conquistarem um terceiro título consecutivo.
0: Não creio que tenha sido um campeonato particularmente bem jogado. Acho que o Sporting foi a equipa que melhor jogou, principalmente a nível ofensivo, é uma equipa com um excelente talento, mas talvez o Porto tenha sido a mais competente. Teve muitos jogos a vencer pela margem mínima, com muitas dificuldades, mas sempre vencendo os jogos, então conseguiu criar ali também uma mentalidade vencedora que não tinha há algum tempo, e por isso talvez acabe por ser, não diria o justo vencedor, porque acho que realmente foi um campeonato muito abaixo daquilo que tem sido comum, mas pronto, é o futebol que foi praticado esta época e espero que na próxima se possa ver um bocadinho melhor.
1: Em relação ao seu clube formador, o Sporting, o que é que terá faltado nesta temporada? Jogar a Liga dos Campeões e o campeonato talvez foi demais para um plantel curto?
0: Não acho que tenha sido demais. Acho que o Sporting fez uma campanha absolutamente fenomenal na Liga dos Campeões. Pecou em 2 ou 3 pontos-chave durante a época no campeonato, ou seja, a disputar com o Porto, perder um jogo, perder um e empatar outro, acaba por ser decisivo. Tem perdas de pontos que não têm muito sentido, e depois nos jogos com os adversários diretos, Benfica e Porto, não conseguiu ganhar nenhum. Isso é o ponto-chave, diria eu, da época, porque o Sporting, Porto e Benfica perdem poucos pontos com as outras equipas ao longo da época, e tem que ser nos confrontos diretos que fazem a diferença, e o Sporting não conseguiu, empatou 2 vezes com o Braga, por isso acho que se explica um bocadinho por aí.
1: Esta Liga Portuguesa ainda o faz vibrar, Francisco. Resume-se, e já sabemos há vários anos, 3 equipas, Porto, Sporting e Benfica.
0: Faz, sim, até porque obviamente a minha história é na Liga Portuguesa. Eu tenho mais de 150, 160 jogos, se contarmos com taças até mais, por isso tenho muitos amigos, muitas pessoas com quem me cruzei, por isso obviamente que me faz vibrar sempre, até porque obviamente também há a questão mais relacional com o Sporting, e isso está sempre presente, eu sempre consigo ver os jogos, vejo, mas também segue um bocadinho a tendência, cada vez mais os campeonatos são com menos equipas a disputarem, há uma menor competitividade nesse sentido, porque os orçamentos são muito disparos entre as equipas, por isso torno talvez os campeonatos menos apetecíveis de ver, mas pronto, isso é uma tendência global, não é só na realidade portuguesa.
1: De notar que a luta pelo segundo lugar está renhida, uma vez que dá acesso à Liga dos Campeões Europeus, enquanto a terceira posição apenas oferece um lugar na Liga Europa. Faltam duas jornadas para o fim da temporada na Liga Portuguesa, antes do encerramento da época 2025-2026, que vai ocorrer a 25 de maio, com a final da Taça de Portugal entre o Sporting Clube de Portugal e o Torriense. Chegamos assim ao fim deste Magazine de Esporto. Até breve.
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0: Deus Hi-Fi e Aziza Jay.
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2: É o ponto final nesta emissão. 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

0: 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São 18 horas em Paris e 15 horas na praia.
1: Catarina Falcão.
0: Aqui estão alguns títulos que marcam a atualidade nesta segunda-feira. Donald Trump está cada vez mais longe de uma vitória no Estreito de Hormuz. A situação em Cabo Verde está sob controle após cruzeiro com casos de antivírus estar ao largo do país. No controle técnico desta emissão está Moussal Chili. O jornal começa agora.
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0: Os Estados Unidos anunciaram que passam a partir desta segunda-feira a escoltar os navios no Estreito de Hormuz, bloqueado pelo Irão praticamente desde o começo do conflito no Médio Oriente. Por seu turno, o Irão proibiu os Estados Unidos de se aproximarem dessa zona, sob pena de serem atacados. Isto acontece numa altura em que permanece o impasse a nível diplomático. O Major-General Carlos Branco considera que Trump não está em posição de alcançar uma vitória incontestável no terreno militar, nem de obter uma mudança de regime no Irão.
3: Um dos objetivos de uma operação militar é subordinar o oponente à nossa vontade. E o que é um facto é que não foi isso que aconteceu. Eu tenho muitas dúvidas que uma operação militar contra o Irão vá alterar esta situação. É claro para os Estados Unidos que este confronto está-lhes a sair muito caro e há uma vontade do presidente norte-americano de terminar com isto. E uma das soluções à Trump, daquelas do expediente do último minuto, que é, bom, nós vamos fazer uma operação militar, destruímos uma série de instalações, vamos embora e declaro vitória, a minha imagem internamente não será afetada e ficamos confrontados com uma guerra fria na região em que não houve alterações significativas. Bom, coloco este problema com algumas interrogações, nomeadamente relativamente ao dispositivo militar norte-americano na região. Segundo informações que nesta altura são públicas, o aparelho militar norte-americano na região do Golfo, esse sim está obliterado. Portanto, eu estou convencido que os Estados Unidos vão avançar para uma solução militar. Estas questões das propostas de paz e contrapropostas são apenas compassos de espera, em que uma e outra parte se preparam para o confronto que ocorrerá, do meu ponto de vista, a breve trecho.
0: Ouvimos o Major-General Carlos Branco em entrevista à Liliana Henriques. Há um ano das eleições presidenciais em França, o cenário político ainda não está definido. Emmanuel Macron deixa o Palácio do Eliseu após dois mandatos e abre a corrida pela sucessão ao cargo. A 12 meses do escrutínio, as presidenciais do próximo ano apresentam-se como uma das eleições mais imprevisíveis das últimas décadas em França. Mais detalhes com Ligianjo.
4: A corrida às presidenciais do próximo ano está a ganhar forma, ainda que com candidatos em suspenso. Do lado da esquerda mais radical, Jean-Luc Mélenchon volta a tentar chegar ao Eliseu, naquela que vai ser a quarta candidatura. É até agora o único nome oficialmente lançado no campo à esquerda. Ao centro, Édouard Philippe já se antecipou. O antigo primeiro-ministro quer assumir-se como herdeiro político de Emmanuel Macron, mas mantém-se com alguma distância com o atual chefe de Estado francês. À direita tradicional, Bruno Retailleau é, por enquanto, o candidato escolhido pelos republicanos, um sinal de tentativa de reorganização do partido. Mas atenção, há nomes ainda em suspenso. Na extrema-direita, Marine Le Pen continua no centro do jogo, embora dependa de decisões judiciais, e se não avançar, Jordan Bardella pode assumir o lugar. No espaço mais próximo do atual poder, tudo continua em aberto. Levantam-se nomes como o de Gabriel Attal, Bruno Le Maire, Gérard Darmanin, ainda que sem confirmações. À direita também pode haver surpresas, com nomes como Xavier Bertrand, Laurent Wauquiez, Michel Barnier ainda na expectativa. E à esquerda moderada, o quadro também continua incerto. Nomes como Marine Tondelier, Olivier Faure, Rafael Glucksmann são apontados como possíveis candidatos, mas sem decisões oficiais até ao momento.
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0: Em São Tomé e Príncipe, o MLSTP reagiu duramente ao cancelamento da homenagem à poetisa são-tomense Alda Espírito Santo. Para este partido, tratou-se de uma desconsideração a uma personalidade incontornável da luta de libertação do país. O partido exige o reagendamento desta sessão de homenagem. O relato é de Maximino Carlos, o nosso correspondente.
5: Para o MLSTP trata-se de um episódio inaceitável e uma desconsideração a uma figura central da luta de libertação de São Tomé e Príncipe, tal como refere o seu porta-voz, Conceição Moreno.
6: O MLSTP considera que o cancelamento desta homenagem, nas circunstâncias em que ocorreu, constitui um episódio lamentável que não dignifica as instituições.
5: Os social-democratas exigem um pedido de desculpas das autoridades envolvidas na organização de referida homenagem.
6: O MLSTP reitera a sua indignação perante o sucedido e exige a apresentação de desculpas públicas à nação e a todos os convidados presentes.
5: Na ótica do MLSTP, a homenagem deve ser remarcada com a sua solenidade e dignidade que merece.
6: A da graça do Espírito Santo não é apenas um símbolo cultural. É um pilar de luta de libertação, da afirmação das mulheres são-tomenses e da construção do Estado.
5: Maximino Carlos, São Tomé, RFI.
0: A representante da Organização Mundial da Saúde em Cabo Verde, Anne Lindstrad, disse que a situação está sob controle no país, onde o cruzeiro com casos de antivírus continua ancorado. Vítor Júnior é especialista do Instituto de Higiene e Medicina Tropical da Universidade Nova de Lisboa e explica o que Cabo Verde deve fazer de forma a travar as possíveis contaminações.
7: Em termos sanitários, como uma doença em termos de saúde, né, de cuidado humano, como uma doença grave, tem que ter cuidados. Preferencialmente, se a forma grave, precisa de terapia intensiva, né? Porque a pessoa entra em insuficiência respiratória e aí necessita de ventilação mecânica e auxílio respiratório. Esse é o cuidado que tem que ter em Cabo Verde, mas diante da situação, eu não sei como é que é a situação dos hospitais lá em Cabo Verde, não, realmente não sei. Em África do Sul, mas geralmente precisa já de um nível de cuidado mais avançado, né?
8: O rato propaga a doença ao humano e depois pode haver a transmissão de humano para humano também?
7: Muito dificilmente acontece isso. Não, muito dificilmente. Há relatos, mas são coisas muito, muito esporádicas. É difícil provar que tenha transmissão interhumana pela via respiratória. Muito difícil. Não é o mais importante.
0: Ouvimos Vítor Júnior, especialista do Instituto de Higiene e Medicina Tropical da Universidade Nova de Lisboa, em entrevista a Miguel Martins. Daniel Chá, presidente moçambicano, viaja para a África do Sul na terça-feira para abordar soluções para uma convivência pacífica. Após ações xenófobas no país, anunciou hoje o governo, garantindo não haver plano de encerrar as representações diplomáticas. A África do Sul tem registado manifestações e tensões sociais visando migrantes, sendo que no início do mês uma marcha contra a imigração culminou em ataques a negócios de estrangeiros na província do Cabo Oriental. Moçambique possui 30 mil cidadãos residentes na África do Sul. O Futebol Clube do Porto conquistou a Liga Portuguesa de Futebol Masculino este fim de semana. Em entrevista à RFI, Francisco Geraldes, médio luso que passou pelo Sporting Clube de Portugal, fez um balanço da época e do triunfo do Futebol Clube do Porto, que impediu os sportinguistas de conquistarem um terceiro título consecutivo.
9: Não creio que tenha sido um campeonato particularmente bem jogado. Acho que o Sporting foi a equipa que melhor jogou, principalmente a nível ofensivo, é uma equipa com um excelente talento. Mas talvez o Porto tenha sido a mais competente, teve muitos jogos a vencer pela margem mínima, com muitas dificuldades, mas sempre vencendo os jogos, então conseguiu criar ali também uma mentalidade vencedora que não tinha há algum tempo, e por isso talvez acabe por ser, não diria o justo vencedor, porque acho que realmente foi um campeonato muito abaixo daquilo que tem sido comum, mas pronto, é o futebol que foi praticado esta época e espero que na próxima se possa ver um bocadinho melhor.
10: Em relação ao seu clube formador, o Sporting, o que é que terá faltado nesta temporada? Jogar a Liga dos Campeões e o campeonato talvez foi demais para um plantel curto?
9: Não acho que tenha sido demais. Acho que o Sporting fez uma campanha absolutamente fenomenal na Liga dos Campeões. Pecou em 2 ou 3 pontos-chave durante a época no campeonato, ou seja, a disputar com o Porto, perder um jogo, perder um e empatar outro, acaba por ser decisivo. Tem perdas de pontos que não têm muito sentido e depois nos jogos com os adversários diretos, Benfica e Porto, não conseguiu ganhar nenhum. Isso é o ponto-chave, diria eu, da época, porque o Sporting, Porto e Benfica perdem poucos pontos com as outras equipas ao longo da época e tem que ser nos confrontos diretos que fazem a diferença, e o Sporting não conseguiu, empatou 2 vezes com o Braga, por isso acho que se explica um bocadinho por aí.
0: Ouvimos Francisco Geraldes, médio português que atua no Seoul Ilhan, na 2ª Divisão da Coreia do Sul, em entrevista a Marco Martins. Tempo agora então para voltar à atualidade desta segunda-feira. Donald Trump está cada vez mais longe de uma vitória no Estreito de Hormuz. A situação em Cabo Verde está sob controle. É o ponto final neste jornal. Continue connosco.
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0: Bem-vindos à segunda parte da nossa emissão. Mais à frente teremos o Magazine de Esportes. Fiquemos agora com o convidado Liliana Henriques sobre o que se passa no Estreito de Hormuz.
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11: Durante o fim de semana, o Irão apresentou um plano de paz em 14 pontos aos Estados Unidos. Neste documento, o Teherão torna a fazer propostas já anteriormente rejeitadas por Washington, nomeadamente que os Estados Unidos se retirem do Golfo ou ainda que um acordo de paz abranja o Líbano, atualmente sob fogo israelita, apesar de oficialmente vigorar uma trégua desde meados do mês passado. Todavia, antes mesmo de se debruçar sobre este documento, Donald Trump considerou que era pouco provável que respondesse às suas expectativas, o presidente americano acabando por anunciar que o seu país passaria, a partir desta segunda-feira, a escoltar as centenas de navios comerciais que se encontram no Estreito de Hormuz. O Irão, que ainda hoje apelou aos Estados Unidos para que adotem uma abordagem razoável e abandonem as exigências excessivas, proibiu hoje as forças americanas de se aproximarem do Estreito de Hormuz, recomendando igualmente a todos os navios comerciais e petroleiros que evitem qualquer movimentação no setor sem se coordenarem com as forças iranianas. Trump, contudo, avisou que em caso de obstáculo à sua operação, que descreve como um gesto humanitário, ele teria recurso à força. Num contexto em que se multiplicam os apelos a uma solução concertada perante o risco de um reacender das hostilidades depois de menos de um mês de trégua, a RFI falou com o Major-General Carlos Branco.
3: Há duas questões. Começando pela proposta de acordo submetida ao mediador paquistanês para depois ser apresentada aos Estados Unidos. Essa proposta de 14 pontos não apresenta nada de inovador do lado iraniano. Não há nenhuma cedência relativamente a qualquer das linhas vermelhas que os iranianos já tinham definido antecedente. Portanto, as propostas do lado iraniano não só não representam uma cedência, como não agradaram naturalmente ao presidente Donald Trump. E isso coloca-se a vários níveis. Um deles tem a ver com o desbloqueamento do estreito e o outro tem a ver com a negociação do pacote nuclear, onde os iranianos não fizeram cedências, pura e simplesmente consideram que para já não deve ser discutido, porque haverá outros pontos na agenda que merecem ser tratados antes de discutir o problema do acordo nuclear. Agora, relativamente à resposta norte-americana sobre a escolta dos navios, tudo isso depende do dispositivo naval que o presidente Trump colocar na região. Se mantiver o atual dispositivo, podemos dizer que será um saco com muitos furos, que vai deixar passar muitas embarcações, que aliás é o que tem acontecido até agora. Há, de facto, algumas embarcações que são interceptadas por parte dos navios norte-americanos, mas a esmagadora maioria não é. E não é porquê? Por um lado, porque os navios são poucos para uma área muito grande, e por outro lado, porque muito desse trânsito marítimo se faz relativamente próximo da costa iraniana e ao deslocarem-se nessa zona, acabam por estar protegidos pelo sistema balístico iraniano, o que significa que os navios norte-americanos não se conseguem aproximar da costa, porque se aproximam da costa, aproximando-se dos navios também, acabam por estar dentro do alcance dos mísseis antinavio iraniano. E, portanto, até este momento não temos assistido a navios norte-americanos a assumirem esse risco.
11: Neste domingo, o Irão desafiou, de certa forma, os Estados Unidos, dizendo que Trump deveria escolher entre um mau acordo ou então uma operação militar impossível. Estava a referir-se ao facto de Donald Trump não poder ir além dos 60 dias de conflito sem consultar o Congresso?
3: Sim, há essa limitação que Trump, de uma forma expedita, está a procurar contornar. E então auto-suspende as operações durante 2 ou 3 dias para depois recomeçar as operações e, portanto, procurar obviar esse impedimento legal do Congresso. Mas isso é um problema que Trump e os norte-americanos terão que resolver. Para já, o que me parece importante debater são as opções que estão frente aos nossos olhos. E em primeiro lugar temos aqui uma oposição. Por um lado, os israelitas que querem avançar quanto antes para uma operação militar. Por outro lado, os Estados Unidos que colocam algumas interrogações sobre isso. E a questão é sempre a mesma, e é o tema que temos discutido desde o início destes combates. O que é que se pretende atingir com uma operação militar contra o regime iraniano? Seria uma mudança de regime, a substituição do regime dos ayatollahs por um outro regime que nós não conseguimos identificar agora qual poderia ser a alternativa, uma vez que o regime que nesta altura poderia ser uma alternativa monárquico não reúne consenso nem do lado iraniano nem do próprio lado norte-americano. Portanto, aqui temos uma questão que não foi resolvida e deste modo pode-se dizer que é uma derrota dos Estados Unidos, porque um dos objetivos de uma operação militar é subordinar o oponente à nossa vontade. E o que é um facto é que não foi isso que aconteceu. Eu tenho muitas dúvidas que uma operação militar contra o Irão vá alterar esta situação. Temos, no entanto, que ver a oportunidade do ponto de vista norte-americano. É claro para os Estados Unidos que este confronto está-lhes a sair muito caro, quer dizer, quando eu digo caro não é só do ponto de vista económico, mas também do ponto de vista político, e há uma vontade do presidente norte-americano de terminar com isto. E uma das soluções à Trump, daquelas do expediente do último minuto, que é: bom, nós vamos fazer uma operação militar, destruímos uma série de instalações e declaro vitória, a minha imagem internamente não será afetada e fica tudo na mesma e ficamos confrontados com uma guerra fria na região em que não houve alterações significativas. Bom, alterações significativas, coloco este problema com algumas interrogações, nomeadamente relativamente ao dispositivo militar norte-americano na região. Segundo informações que nesta altura são públicas, o aparelho militar norte-americano na região do Golfo, esse sim está obliterado, está destruído, em alguns casos completamente destruído, noutros com a sua operacionalidade significativamente afetada. Portanto, este é um dos temas que terá que ser discutido também no Acordo de Paz, mas ainda não chegámos lá, será numa fase mais avançada. Para já, é aqui que nos encontramos. Eu estou convencido que os Estados Unidos vão avançar por uma solução militar. Essas questões das propostas de paz e contrapropostas são, na prática, paliativos e que não vão resolver nada, não vão conduzir a uma solução política. São apenas compassos de espera, em que uma e outra parte se preparam para o confronto que ocorrerá, do meu ponto de vista, a breve trecho.
11: Voltando ao Médio Oriente e mais concretamente desta vez ao Líbano, apesar de um cessar-fogo estar em vigor desde meados de abril, Israel continua as suas operações no sul do Líbano, inclusivamente fora da área que definiu como sendo a zona de segurança e, portanto, saindo da mesa das negociações, saindo da possibilidade de haver um acordo de paz entre os Estados Unidos e o Irão, que abranja também a situação do Líbano, como é que ficamos relativamente a este país, uma vez que estamos numa situação de total impasse relativamente ao Irão?
3: Haver um acordo de paz entre os Estados Unidos e o Irão, ele não ocorrerá a breve trecho. É algo que vai demorar, e eu diria não só meses, mas se calhar anos, porque há muitas questões de natureza técnica que têm que ser discutidas e fundamentalmente quando abordamos o dossiê nuclear. Portanto, isto é um dado importante antes de falar do Líbano. Do Líbano não há cessar-fogo, os combates continuam. Mais uma vez houve um erro de cálculo estratégico da parte de Israel, porque, aliás, isso devidamente divulgado por analistas no Ocidente que diziam que o Hezbollah estava completamente fragilizado e que tinha perdido toda a sua capacidade de combate. O que temos assistido é exatamente o contrário. O Hezbollah está muito longe de estar debilitado e conseguiram superar os ataques à sua liderança, às suas chefias, aliás, um pouco como o Irão o fez também. Depois, temos uma outra questão em causa, que se prende com mais uma tentativa de Israel colocar forças no Líbano. Nós assistimos a isto desde 1982 e todas as intervenções de Israel no Líbano, umas demoraram mais tempo do que outras, mas saldaram sempre em derrotas e na retirada das forças israelitas do Líbano.
11: Ouvimos o Major-General Carlos Branco, com quem nos debruçamos sobre a crise no Estreito de Hormuz.
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0: Tempo agora para o Magazine Desporto de Marco Martins.
10: O mês de maio arrancou e as ligas nacionais de futebol masculino continuam a ficar definidas uma a uma. Neste fim de semana, o Inter de Milão sagrou-se campeão da Itália pelo segundo ano consecutivo, enquanto o Futebol Clube do Porto conquistou a Liga Portuguesa 4 anos após a última conquista. Durante este mês de maio, todas as provas vão ficar com os vencedores conhecidos, antes do Mundial que arranca em junho. Esta semana vamos ficar a conhecer o cartaz da final da Liga dos Campeões europeus. Na primeira mão, os ingleses do Arsenal empataram a uma bola na deslocação ao terreno dos espanhóis do Atlético de Madrid, enquanto os franceses do PSG, detentores do troféu, venceram por 5-4 os germânicos do Bayern Munique em Paris, a capital gaulesa. Nesta terça-feira, o Atlético de Madrid desloca-se a Londres para defrontar o Arsenal, enquanto na quarta-feira o Bayern Munique vai receber o Paris Saint-Germain. A RFI falou com Francisco Geraldes, futebolista português de 31 anos, que teve uma curta experiência pela Bundesliga, representando o Eintracht de Frankfurt, apesar de ter estado lesionado. Para o médio luso, a primeira mão foi incrível entre duas equipas ofensivas. No entanto, ele também admitiu ter ficado marcado pela recuperação dos germânicos, que estiveram a perder por 5-2, antes de acabarem por ser derrotados pela margem mínima 5-4.
9: Eu não me lembro de ver um jogo tão emotivo, digamos. Já esperava uma coisa do género, porque o Bayern e o PSG são equipas muito ofensivas, com jogadores brilhantes na frente, mas também acho que defensivamente expõem-se um bocadinho, fruto deste também futebol muito, muito virado para o ataque. Por isso esperava um jogo com muitos golos e felizmente foi isso que aconteceu, contrariando um bocadinho a tendência que o futebol tem tido. E é sempre bom para quem vê, para os adeptos, e fiquei muito feliz, não só porque há portugueses a jogar as equipas, o Rafael Guerreiro e Vitinho e João Neves, mas porque foi realmente um jogo que eu há muito não me lembro de ver, só me lembro de ver um parecido que foi a Argentina com a França no final do Mundial, e por isso, passado tanto tempo, já há 4 anos, finalmente um jogo parecido.
10: Justamente, apesar de ser futebolista, vibrou como raramente tinha vibrado a ver um jogo de fora?
9: Sim, vibrei sem grandes motivos para isso, porque pronto, não sou aficionado a nenhuma das equipas, mas foi um jogo espetacular e eu gosto muito também de analisar os jogadores, ver como é que eles fazem, porque é que eles fazem, e são realmente jogadores fora do comum, e que só eles é que poderiam proporcionar um espetáculo destes, porque estão todos também numa forma absolutamente formidável, não há nenhum jogador assim daquele nível que esteja em má forma, por isso foi um jogo absolutamente fenomenal.
10: Quando estava 5-2, acreditava que o Bayern pudesse voltar ao contacto, não empatar, não conseguiu empatar, mas ao contacto, ficar apenas a um gol?
9: Sim, e isso é uma coisa que é muito difícil no futebol, que é nós, quando sofremos uma espécie de uma machadada, dir-se a final, porque o quinto já cria uma diferença grande no resultado, diria que 99% das equipas vão abaixo a nível moral e anímico, mas mostra também muito daquilo que o Bayern tem sido e proporcionado às pessoas. É uma equipa que tem mais de 100 golos na Bundesliga, então muito virada para o ataque, e por isso, não apenas isso, a força mental é enorme e isso demonstrou-se. Eu já esperava que obviamente seria difícil eles deitarem a toalha ao chão, e só foi pena não terem conseguido chegar ao empate, porque realmente é preciso uma força mental muito grande para estar a jogar contra o PSG e mesmo assim ir atrás e conseguir quase aproximar-se do empate.
10: O Francisco foi emprestado a um clube alemão, o Eintracht Frankfurt. Pode nos falar justamente da mentalidade alemã e do que é o futebol, no fundo, praticado na Alemanha.
9: Não sei se a experiência no Frankfurt fala assim em termos gerais sobre a mentalidade alemã, até porque o Bayern obviamente é um clube alemão, mas o treinador é belga, então não sei se espelha um bocadinho aquilo que é a Alemanha. Eu apanhei um contexto com enormes jogadores, tive o azar de me lesionar com alguma gravidade nas costas, por isso não pude aproveitar também os momentos do jogo, mas pela experiência que eu tive, obviamente, treinos, e os meus colegas são pessoas altamente profissionais, muito trabalhadoras, até bastante frias, diria, que para quem é português causa assim alguma dificuldade de adaptação, diria, porque já a comunicação não é fácil na Alemanha, mas o facto de eles serem também distantes e muito máquinas, eu acho que é uma palavra, um adjetivo bom para os descrever, e por isso são muito virados para o trabalho, para o esforço, e acho que, claro que é um bocadinho um espelho disso.
10: Acordo-se que destas quatro equipas presentes nas meias-finais, o Bayern Munique venceu 6 vezes a prova e o Paris Saint-Germain conquistou o troféu pela primeira vez na época passada, enquanto o Arsenal e o Atlético de Madrid nunca triunfaram na Liga dos Campeões. De notar que nas meias-finais da Liga Europa, a segunda prova da UEFA, os portugueses do Sporting de Braga venceram os germânicos do Freiburg por 2-1, e num duelo 100% inglês, o Aston Villa triunfou diante do Nottingham Forest por 1-0. Isto enquanto nas meias-finais da Liga Conferência, os espanhóis do Rayo Vallecano venceram os franceses do Estrasburgo por 1-0 e os ucranianos do Shakhtar Donetsk perderam por 3-1 diante dos ingleses do Crystal Palace. Passamos à Liga Portuguesa de Futebol Masculino. O Futebol Clube do Porto venceu o Alverca por 1-0 na 32ª jornada e sagrou-se campeão de Portugal pela 31ª vez, liderando a tabela classificativa com 85 pontos, mais 9 do que o Benfica, que empatou a 2 bolas na deslocação ao terreno do Famalicão, e mais 12 do que o Sporting Clube de Portugal, que joga esta noite diante do Vitória Sport Clube. Ao microfone da RFI, Francisco Geraldes, médio que passou pelo Sporting Clube de Portugal, pelo Moreirense, pelo Rio Ave e pelo Estoril, em Portugal, fez um balanço da época e do triunfo do Futebol Clube do Porto, que impediu os sportinguistas de conquistarem um 3º título consecutivo.
9: Não creio que tenha sido um campeonato particularmente bem jogado. Acho que o Sporting foi a equipa que melhor jogou, principalmente a nível ofensivo, é uma equipa com um excelente talento, mas talvez o Porto tenha sido a mais competente. Teve muitos jogos a vencer pela margem mínima, com muitas dificuldades, mas sempre vencendo os jogos, então conseguiu criar ali também uma mentalidade vencedora que não tinha há algum tempo, e por isso talvez acabe por ser, não diria o justo vencedor, porque acho que realmente foi um campeonato muito abaixo daquilo que tem sido comum, mas pronto, é o futebol que foi praticado esta época e espero que na próxima se possa ver um bocadinho melhor.
10: Em relação ao seu clube formador, o Sporting, o que é que terá faltado nesta temporada? Jogar a Liga dos Campeões e o campeonato talvez foi demais para um plantel curto?
9: Não acho que tenha sido demais. Acho que o Sporting fez uma campanha absolutamente fenomenal na Liga dos Campeões. Pecou em 2 ou 3 pontos-chave durante a época no campeonato, ou seja, a disputar com o Porto, perder um jogo, perder um e empatar outro, acaba por ser decisivo. Tem perdas de pontos que não têm muito sentido, e depois nos jogos com os adversários diretos, Benfica e Porto, não conseguiu ganhar nenhum. Isso é o ponto-chave, diria eu, da época, porque o Sporting, Porto e Benfica perdem poucos pontos com as outras equipas ao longo da época, e tem que ser nos confrontos diretos que fazem a diferença, e o Sporting não conseguiu, empatou 2 vezes com o Braga, por isso acho que se explica um bocadinho por aí.
10: Esta Liga Portuguesa ainda o faz vibrar, Francisco. Resume-se, e já sabemos há vários anos, 3 equipas, Porto, Sporting e Benfica.
9: Faz, sim, até porque obviamente a minha história é na Liga Portuguesa. Eu tenho mais de 150, 160 jogos, se contarmos com taças até mais, por isso tenho muitos amigos, muitas pessoas com quem me cruzei, por isso obviamente que me faz vibrar sempre, até porque obviamente também há a questão mais relacional com o Sporting, e isso está sempre presente, eu sempre consigo ver os jogos, vejo, mas também segue um bocadinho a tendência, cada vez mais os campeonatos são com menos equipas a disputarem, há uma menor competitividade nesse sentido, porque os orçamentos são muito disparos entre as equipas, por isso torna talvez os campeonatos menos apetecíveis de ver, mas pronto, isso é uma tendência global, não é só na realidade portuguesa.
10: De notar que a luta pelo segundo lugar está renhida, uma vez que dá acesso à Liga dos Campeões Europeus, enquanto a terceira posição apenas oferece um lugar na Liga Europa. Faltam duas jornadas para o fim da temporada na Liga Portuguesa, antes do encerramento da época 2025-2026, que vai ocorrer a 25 de maio, com a final da Taça de Portugal entre o Sporting Clube de Portugal e o Torriense. Chegamos assim ao fim deste Magazine de Desporto. Até breve.
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0: Hi-Fi e Aziza J.
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2: É o ponto final nesta emissão. 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
1: Catarina Falcão.
0: Aqui estão alguns títulos que marcam a atualidade nesta segunda-feira. Donald Trump está cada vez mais longe de uma vitória no Estreito de Hormuz. A situação em Cabo Verde está sob controle após cruzeiro com casos de antivírus estar ao largo do país. No controle técnico desta emissão está Moussa Al-Chili. O jornal começa agora.
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0: Os Estados Unidos anunciaram que passam a partir desta segunda-feira a escoltar os navios no Estreito de Hormuz, bloqueado pelo Irão praticamente desde o começo do conflito no Médio Oriente. Por seu turno, o Irão proibiu os Estados Unidos de se aproximarem dessa zona, sob pena de serem atacados. Isto acontece numa altura em que permanece o impasse a nível diplomático. O Major-General Carlos Branco considera que Trump não está em posição de alcançar uma vitória incontestável no terreno militar, nem de obter uma mudança de regime no Irão.
3: Um dos objetivos de uma operação militar é subordinar o oponente à nossa vontade. E o que é um facto é que não foi isso que aconteceu. Eu tenho muitas dúvidas que uma operação militar contra o Irão vá alterar esta situação. É claro para os Estados Unidos que este confronto está-lhes a sair muito caro e há uma vontade do presidente norte-americano de terminar com isto. E uma das soluções à Trump, daquelas do expediente do último minuto, que é, bom, nós vamos fazer uma operação militar, destruímos uma série de instalações, vamos embora e declaro vitória, a minha imagem internamente não será afetada e ficamos confrontados com uma guerra fria na região em que não houve alterações significativas. Bom, coloco este problema com algumas interrogações, nomeadamente relativamente ao dispositivo militar norte-americano na região. Segundo informações que nesta altura são públicas, o aparelho militar norte-americano na região do Golfo, esse sim está obliterado. Portanto, eu estou convencido que os Estados Unidos vão avançar para uma solução militar. Essas questões das propostas de paz e contrapropostas são apenas compassos de espera, em que uma e outra parte se preparam para o confronto que ocorrerá, do meu ponto de vista, a breve trecho.
0: Ouvimos o Major-General Carlos Branco em entrevista à Liliana Henriques. Há um ano das eleições presidenciais em França, o cenário político ainda não está definido. Emmanuel Macron deixa o Palácio do Eliseu após dois mandatos e abre a corrida pela sucessão ao cargo. A 12 meses do escrutínio, as presidenciais do próximo ano apresentam-se como uma das eleições mais imprevisíveis das últimas décadas em França. Mais detalhes com Ligianjo.
4: A corrida às presidenciais do próximo ano está a ganhar forma, ainda que com candidatos em suspenso. Do lado da esquerda mais radical, Jean-Luc Mélenchon volta a tentar chegar ao Eliseu, naquela que vai ser a quarta candidatura. É até agora o único nome oficialmente lançado no campo à esquerda. Ao centro, Édouard Philippe já se antecipou. O antigo primeiro-ministro quer assumir-se como herdeiro político de Emmanuel Macron, mas mantém-se com alguma distância com o atual chefe de Estado francês. À direita tradicional, Bruno Retailleau é, por enquanto, o candidato escolhido pelos republicanos, um sinal de tentativa de reorganização do partido. Mas atenção, há nomes ainda em suspenso. Na extrema-direita, Marine Le Pen continua no centro do jogo, embora dependa de decisões judiciais, e se não avançar, Jordan Bardella pode assumir o lugar. No espaço mais próximo do atual poder, tudo continua em aberto. Levantam-se nomes como o de Gabriel Attal, Bruno Le Maire, Gérard Darmanin, ainda que sem confirmações. À direita também pode haver surpresas, com nomes como Xavier Bertrand, Laurent Wauquiez, Michel Barnier ainda na expectativa, e à esquerda moderada o quadro também continua incerto. Nomes como Marine Tondelier, Olivier Faure, Rafael Glucksmann são apontados como possíveis candidatos, mas sem decisões oficiais até ao momento.
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0: Em São Tomé e Príncipe, o MLSTP reagiu duramente ao cancelamento da homenagem à poetisa são-tomense Alda Espírito Santo. Para este partido, tratou-se de uma desconsideração a uma personalidade incontornável da luta de libertação do país. O partido exige o reagendamento desta sessão de homenagem. O relato é de Maximino Carlos, o nosso correspondente.
5: Para o MLSTP, trata-se de um episódio inaceitável e uma desconsideração a uma figura central da luta de libertação de São Tomé e Príncipe, tal como refere o seu porta-voz, Conceição Moreno.
6: O MLSTP considera que o cancelamento desta homenagem, nas circunstâncias em que ocorreu, constitui um episódio lamentável que não dignifica as instituições.
5: Os social-democratas exigem um pedido de desculpas das autoridades envolvidas na organização de referida homenagem.
6: O MLSTP reitera a sua indignação perante o sucedido e exige a apresentação de desculpas públicas à nação e a todos os convidados presentes.
5: Na ótica do MLSTP, a homenagem deve ser remarcada com a sua solenidade e dignidade que merece.
6: A Água da Graça do Espírito Santo não é apenas um símbolo cultural. É um pilar de luta de libertação, da afirmação das mulheres são-tomenses e da construção do Estado.
5: Maximino Carlos, São Tomé, RFI.
0: A representante da Organização Mundial da Saúde em Cabo Verde, Anne Lindstrad, disse que a situação está sob controle no país, onde o cruzeiro com casos de antivírus continua ancorado. Vítor Júnior é especialista do Instituto de Higiene e Medicina Tropical da Universidade Nova de Lisboa e explica o que Cabo Verde deve fazer de forma a travar as possíveis contaminações.
7: Em termos sanitários, como uma doença em termos de saúde, né, de cuidado humano, como uma doença grave, tem que ter cuidados. Preferencialmente, se a forma grave, precisa de terapia intensiva, né? Porque a pessoa tem insuficiência respiratória e aí necessita de ventilação mecânica e auxílio respiratório. Esse é o cuidado que tem que ter em Cabo Verde, mas diante da situação, eu não sei como é que é a situação dos hospitais lá em Cabo Verde, não, realmente não sei. Em África do Sul, mas geralmente precisa já de um nível de cuidado mais avançado, né?
8: O rato propaga a doença ao humano e depois pode haver a transmissão de humano para humano também?
7: Muito dificilmente acontece isso. Não, muito dificilmente. Há relatos, mas são coisas muito, muito esporádicas. É difícil provar que tenha transmissão interhumana pela via respiratória. Muito difícil. Não é o mais importante.
0: Ouvimos Vítor Júnior, especialista do Instituto de Higiene e Medicina Tropical da Universidade Nova de Lisboa, em entrevista a Miguel Martins. Daniel Chá, presidente moçambicano, viaja para a África do Sul na terça-feira para abordar soluções para uma convivência pacífica. Após ações xenófobas no país, anunciou hoje o governo, garantindo não haver plano de encerrar as representações diplomáticas. A África do Sul tem registado manifestações e tensões sociais visando migrantes, sendo que no início do mês uma marcha contra a imigração culminou em ataques a negócios de estrangeiros na província do Cabo Oriental. Moçambique possui 30 mil cidadãos residentes na África do Sul. O Futebol Clube do Porto conquistou a Liga Portuguesa de Futebol Masculino este fim de semana. Em entrevista à RFI, Francisco Geraldes, médio luso que passou pelo Sporting Clube de Portugal, fez um balanço da época e do triunfo do Futebol Clube do Porto, que impediu os sportinguistas de conquistarem um terceiro título consecutivo.
9: Não creio que tenha sido um campeonato particularmente bem jogado. Acho que o Sporting foi a equipa que melhor jogou, principalmente a nível ofensivo, é uma equipa com um excelente talento. Mas talvez o Porto tenha sido a mais competente, teve muitos jogos a vencer pela margem mínima, com muitas dificuldades, mas sempre vencendo os jogos, então conseguiu criar ali também uma mentalidade vencedora que não tinha há algum tempo, e por isso talvez acabe por ser, não diria o justo vencedor, porque acho que realmente foi um campeonato muito abaixo daquilo que tem sido comum, mas pronto, é o futebol que foi praticado esta época e espero que na próxima se possa ver um bocadinho melhor.
10: Em relação ao seu clube formador, o Sporting, o que é que terá faltado nesta temporada? Jogar a Liga dos Campeões e o campeonato talvez foi demais para um plantel curto?
9: Não acho que tenha sido demais. Acho que o Sporting fez uma campanha absolutamente fenomenal na Liga dos Campeões. Pecou em 2 ou 3 pontos-chave durante a época no campeonato, ou seja, a disputar com o Porto, perder um jogo, perder um e empatar outro, acaba por ser decisivo. Tem perdas de pontos que não têm muito sentido e depois nos jogos com os adversários diretos, Benfica e Porto, não conseguiu ganhar nenhum. Isso é o ponto-chave, diria eu, da época, porque o Sporting, Porto e Benfica perdem poucos pontos com as outras equipas ao longo da época e tem que ser nos confrontos diretos que fazem a diferença, e o Sporting não conseguiu, empatou 2 vezes com o Braga, por isso acho que se explica um bocadinho por aí.
0: Ouvimos Francisco Geraldes, médio português que atua no Seoul Ilhan, na 2ª Divisão da Coreia do Sul, em entrevista a Marco Martins. Tempo agora então para voltar à atualidade desta segunda-feira. Donald Trump está cada vez mais longe de uma vitória no Estreito de Hormuz. A situação em Cabo Verde está sob controle. É o ponto final neste jornal. Continue connosco.
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0: Bem-vindos à segunda parte da nossa emissão. Mais à frente teremos o Magazine de Esportes. Fiquemos agora com o convidado Liliana Henriques sobre o que se passa no Estreito de Hormuz.
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11: Durante o fim de semana, o Irão apresentou um plano de paz em 14 pontos aos Estados Unidos. Neste documento, o Teherão torna a fazer propostas já anteriormente rejeitadas por Washington, nomeadamente que os Estados Unidos se retirem do Golfo ou ainda que um acordo de paz abranja o Líbano, atualmente sob fogo israelita, apesar de oficialmente vigorar uma trégua desde meados do mês passado. Todavia, antes mesmo de se debruçar sobre este documento, Donald Trump considerou que era pouco provável que respondesse às suas expectativas, o presidente americano acabando por anunciar que o seu país passaria, a partir desta segunda-feira, a escoltar as centenas de navios comerciais que se encontram no Estreito de Hormuz. O Irão, que ainda hoje apelou aos Estados Unidos para que adotem uma abordagem razoável e abandonem as exigências excessivas, proibiu hoje as forças americanas de se aproximarem do Estreito de Hormuz, recomendando igualmente a todos os navios comerciais e petroleiros que evitem qualquer movimentação no setor sem se coordenarem com as forças iranianas. Trump, contudo, avisou que em caso de obstáculo à sua operação, que descreve como um gesto humanitário, ele teria recurso à força. Num contexto em que se multiplicam os apelos a uma solução concertada perante o risco de um reacender das hostilidades depois de menos de um mês de trégua, a Rafi falou com o Major-General Carlos Branco.
3: Há duas questões. Começando pela proposta de acordo submetida ao mediador paquistanês para depois ser apresentada aos Estados Unidos. Essa proposta de 14 pontos não apresenta nada de inovador do lado iraniano. Não há nenhuma cedência relativamente a qualquer das linhas vermelhas que os iranianos já tinham definido antecedente. Portanto, as propostas do lado iraniano não só não representam uma cedência, como não agradaram naturalmente ao presidente Donald Trump. E isso coloca-se a vários níveis. Um deles tem a ver com o desbloqueamento do estreito e o outro tem a ver com a negociação do pacote nuclear, onde os iranianos não fizeram cedências, pura e simplesmente consideram que para já não deve ser discutido, porque haverá outros pontos na agenda que merecem ser tratados antes de discutir o problema do acordo nuclear. Agora, relativamente à resposta norte-americana sobre a escolta dos navios, tudo isso depende do dispositivo naval que o presidente Trump colocar na região. Se mantiver o atual dispositivo, podemos dizer que será um saco com muitos furos, que vai deixar passar muitas embarcações, que aliás é o que tem acontecido até agora. Há, de facto, algumas embarcações que são interceptadas por parte dos navios norte-americanos, mas a esmagadora maioria não é. E não é porquê? Por um lado, porque os navios são poucos para uma área muito grande, e por outro lado, porque muito desse trânsito marítimo se faz relativamente próximo da costa iraniana e ao deslocarem-se nessa zona, acabam por estar protegidos pelo sistema balístico iraniano, o que significa que os navios norte-americanos não se conseguem aproximar da costa, porque se aproximam da costa, aproximando-se dos navios também, acabam por estar dentro do alcance dos mísseis antinavio iraniano. E, portanto, até este momento não temos assistido a navios norte-americanos a assumirem esse risco.
11: Neste domingo, o Irão desafiou, de certa forma, os Estados Unidos, dizendo que Trump deveria escolher entre um mau acordo ou então uma operação militar impossível. Estava a referir-se ao facto de Donald Trump não poder ir além dos 60 dias de conflito sem consultar o Congresso?
3: Sim, há essa limitação que Trump, de uma forma expedita, está a procurar contornar. E então, auto-suspende as operações durante 2 ou 3 dias para depois recomeçar as operações e, portanto, procurar obviar esse impedimento legal do Congresso. Mas isso é um problema que Trump e os norte-americanos terão que resolver. Para já, o que me parece importante debater são as opções que estão frente aos nossos olhos. E em primeiro lugar temos aqui uma oposição. Por um lado, os israelitas que querem avançar quanto antes para uma operação militar. Por outro lado, os Estados Unidos que colocam algumas interrogações sobre isso. E a questão é sempre a mesma, e é o tema que temos discutido desde o início destes combates. O que é que se pretende atingir com uma operação militar contra o regime iraniano? Seria uma mudança de regime, a substituição do regime dos ayatollahs por um outro regime que nós não conseguimos identificar agora qual poderia ser a alternativa. Uma vez que o regime que nesta altura poderia ser uma alternativa monárquico não reúne consenso nem do lado iraniano nem do próprio lado norte-americano. Portanto, aqui temos uma questão que não foi resolvida e deste modo pode-se dizer que é uma derrota dos Estados Unidos, porque um dos objetivos de uma operação militar é subordinar o oponente à nossa vontade. E o que é um facto é que não foi isso que aconteceu. Eu tenho muitas dúvidas que uma operação militar contra o Irão vá alterar esta situação. Temos, no entanto, que ver a oportunidade do ponto de vista norte-americano. É claro para os Estados Unidos que este confronto está-lhes a sair muito caro, quer dizer, quando eu digo caro não é só do ponto de vista económico, mas também do ponto de vista político, e há uma vontade do presidente norte-americano de terminar com isto. E uma das soluções à Trump, daquelas do expediente do último minuto, que é: bom, nós vamos fazer uma operação militar, destruímos uma série de instalações e declaro vitória, a minha imagem internamente não será afetada e fica tudo na mesma e ficamos confrontados com uma guerra fria na região em que não houve alterações significativas. Bom, alterações significativas, coloco este problema com algumas interrogações, nomeadamente relativamente ao dispositivo militar norte-americano na região. Segundo informações que nesta altura são públicas, o aparelho militar norte-americano na região do Golfo, esse sim está obliterado, está destruído, em alguns casos completamente destruído, noutros com a sua operacionalidade significativamente afetada. Portanto, este é um dos temas que terá que ser discutido também no Acordo de Paz, mas ainda não chegámos lá, será numa fase mais avançada. Para já, é aqui que nos encontramos. Eu estou convencido que os Estados Unidos vão avançar por uma solução militar. Essas questões das propostas de paz e contrapropostas são, na prática, paliativos e que não vão resolver nada, não vão conduzir a uma solução política. São apenas compassos de espera, em que uma e outra parte se preparam para o confronto que ocorrerá, do meu ponto de vista, a breve trecho.
11: Voltando ao Médio Oriente e mais concretamente desta vez ao Líbano, apesar de um cessar-fogo estar em vigor desde meados de abril, Israel continua as suas operações no sul do Líbano, inclusivamente fora da área que definiu como sendo a zona de segurança e, portanto, saindo da mesa das negociações, saindo da possibilidade de haver um acordo de paz

0: quando abordamos o dossiê nuclear. Portanto, isto é um dado importante antes de falar do Líbano. Do Líbano não há cessar-fogo, os combates continuam. Mais uma vez houve um erro de cálculo estratégico da parte de Israel, porque, aliás, isso devidamente divulgado por analistas no Ocidente, que diziam que o Hezbollah estava completamente fragilizado e que tinha perdido toda a sua capacidade de combate. O que temos assistido é exatamente o contrário. O Hezbollah está muito longe de estar debilitado e conseguiram superar os ataques à sua liderança, às suas chefias, aliás, um pouco como o Irão o fez também. Depois, temos uma outra questão em causa, que se prende com mais uma tentativa de Israel colocar forças no Líbano. Nós assistimos a isto desde 1982 e todas as intervenções de Israel no Líbano, umas demoraram mais tempo do que outras, mas saldaram sempre em derrotas e na retirada das forças israelitas do Líbano.
1: Ouvimos o Major-General Carlos Branco, com quem nos debruçamos sobre a crise no Estreito de Hormuz.
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3: O mês de maio arrancou e as ligas nacionais de futebol masculino continuam a ficar definidas uma a uma. Neste fim de semana, o Inter de Milão sagrou-se campeão da Itália pelo segundo ano consecutivo, enquanto o Futebol Clube do Porto conquistou a Liga Portuguesa 4 anos após a última conquista. Durante este mês de maio, todas as provas vão ficar com os vencedores conhecidos antes do Mundial que arranca em junho. Esta semana vamos ficar a conhecer o cartaz da final da Liga dos Campeões europeus. Na primeira mão, os ingleses do Arsenal empataram a uma bola na deslocação ao terreno dos espanhóis do Atlético de Madrid, enquanto os franceses do PSG, detentores do troféu, venceram por 5-4 os germânicos do Bayern de Munique em Paris, a capital gaulesa. Nesta terça-feira, o Atlético de Madrid desloca-se a Londres para defrontar o Arsenal, enquanto na quarta-feira o Bayern de Munique vai receber o Paris Saint-Germain. A RFI falou com Francisco Geraldes, futebolista português de 31 anos, que teve uma curta experiência pela Bundesliga, representando o Eintracht de Frankfurt, apesar de ter estado lesionado. Para o médio luso, a primeira mão foi incrível entre duas equipas ofensivas. No entanto, ele também admitiu ter ficado marcado pela recuperação dos germânicos, que estiveram a perder por 5-2, antes de acabarem por ser derrotados pela margem mínima 5-4.
4: Eu não me lembro de ver um jogo tão emotivo, digamos. Já esperava uma coisa do género, porque o Bayern e o PSG são equipas muito ofensivas, com jogadores brilhantes na frente, mas também acho que defensivamente expõem-se um bocadinho, fruto deste também futebol muito, muito virado para o ataque. Por isso esperava um jogo com muitos golos e felizmente foi isso que aconteceu, contrariando um bocadinho a tendência que o futebol tem tido. E é sempre bom para quem vê, para os adeptos, e fiquei muito feliz, não só porque há portugueses a jogar as equipas, Rafael Guerreiro e Vitinho e João Neves, mas porque foi realmente um jogo que eu há muito não me lembro de ver, só me lembro de ver um parecido que foi a Argentina com a França no final do Mundial, e por isso, passado tanto tempo, já há 4 anos, finalmente um jogo parecido.
3: Justamente, apesar de ser futebolista, vibrou como raramente tinha vibrado a ver um jogo de fora?
4: Sim, vibrei sem grandes motivos para isso, porque pronto, não sou aficionado a nenhuma das equipas, mas foi um jogo espetacular e eu gosto muito também de analisar os jogadores, ver como é que eles fazem, porque é que eles fazem, e são realmente jogadores fora do comum, e que só eles é que poderiam proporcionar um espetáculo destes, porque estão todos também numa forma absolutamente formidável, não há nenhum jogador assim daquele nível que esteja em má forma, por isso foi um jogo absolutamente fenomenal.
3: Quando estava 5-2, acreditava que o Bayern pudesse voltar ao contacto, não empatar, não conseguiu empatar, mas ao contacto, ficar apenas a um gol?
4: Sim, e isso é uma coisa que é muito difícil no futebol, que é nós, quando sofremos uma espécie de uma machadada, dir-se-ia final, porque o quinto já cria uma diferença grande no resultado, diria que 99% das equipas vão abaixo a nível moral e anímico, mas mostra também muito daquilo que o Bayern tem em si e proporcionado às pessoas. É uma equipa que tem mais de 100 golos na Bundesliga, então muito virada para o ataque, e por isso não apenas isso, a força mental é enorme e isso demonstrou-se. Eu já esperava que obviamente seria difícil eles deitarem a toalha ao chão, e só foi pena não terem conseguido chegar ao empate, porque realmente é preciso uma força mental muito grande para estar a jogar contra o PSG e mesmo assim ir atrás e conseguir quase aproximar-se do empate.
3: O Francisco foi emprestado a um clube alemão, o Eintracht Frankfurt. Pode-nos falar justamente da mentalidade alemã e do que é o futebol, no fundo, praticado na Alemanha?
4: Não sei se a experiência no Frankfurt fala assim em termos gerais sobre a mentalidade alemã, até porque o Bayern

0: Obviamente é um clube alemão, mas o treinador é belga, então não sei se espelha um bocadinho aquilo que é a Alemanha. Eu apanhei um contexto com enormes jogadores, tive o azar de me lesionar com alguma gravidade nas costas, por isso não pude aproveitar também os momentos do jogo, mas pela experiência que eu tive, obviamente, de treinos, e os meus colegas são pessoas altamente profissionais, muito trabalhadoras, até bastante frias, diria, que para quem é português causa assim alguma dificuldade de adaptação, diria, porque já a comunicação não é fácil na Alemanha. Mas o facto de eles serem também distantes e muito máquinas, eu acho que é uma palavra, um adjetivo bom para os descrever, e por isso são muito virados para o trabalho, para o esforço, e acho que, claro que é um bocadinho um espelho disso.
1: Recordo-se que destas quatro equipas presentes nas meias-finais, o Bayern Munique venceu seis vezes a prova e o Paris Saint-Germain conquistou o troféu pela primeira vez na época passada, enquanto o Arsenal e o Atlético de Madrid nunca triunfaram na Liga dos Campeões. De notar que nas meias-finais da Liga Europa, a segunda prova da UEFA, os portugueses do Sporting de Braga venceram os germânicos do Freiburg por 2-1 e num duelo 100% inglês, o Aston Villa triunfou diante do Nottingham Forest por 1-0. Isto enquanto nas meias-finais da Liga Conferência, os espanhóis do Rayo Vallecano venceram os franceses do Estrasburgo por 1-0 e os ucranianos do Shakhtar Donetsk perderam por 3-1 diante dos ingleses do Crystal Palace. Passamos à Liga Portuguesa de Futebol Masculino. O Futebol Clube do Porto venceu o Alverca por 1-0 na 32ª jornada e sagrou-se campeão de Portugal pela 31ª vez, liderando a tabela classificativa com 85 pontos, mais 9 do que o Benfica, que empatou a duas bolas na deslocação ao terreno do Famalicão, e mais 12 do que o Sporting Clube de Portugal, que joga esta noite diante do Vitória Sport Clube. Ao microfone da RFI, Francisco Geraldes, médio que passou pelo Sporting Clube de Portugal, pelo Moreirense, pelo Rio Ave e pelo Estoril, em Portugal, fez um balanço da época e do triunfo do Futebol Clube do Porto, que impediu os sportinguistas de conquistarem um terceiro título consecutivo.
0: Não creio que tenha sido um campeonato particularmente bem jogado. Acho que o Sporting foi a equipa que melhor jogou, principalmente a nível ofensivo, é uma equipa com um excelente talento. Mas talvez o Porto tenha sido a mais competente, teve muitos jogos a vencer pela margem mínima, com muitas dificuldades, mas sempre vencendo os jogos, então conseguiu criar ali também uma mentalidade vencedora que não tinha há algum tempo, e por isso talvez acabe por ser, não diria o justo vencedor, porque acho que realmente foi um campeonato muito abaixo daquilo que tem sido comum, mas pronto, é o futebol que foi praticado esta época e espero que na próxima se possa ver um bocadinho melhor.
1: Em relação ao seu clube formador, o Sporting, o que é que terá faltado nesta temporada? Jogar a Liga dos Campeões e o campeonato talvez foi demais para um plantel curto?
0: Não, não acho que tenha sido demais. Acho que o Sporting fez uma campanha absolutamente fenomenal na Liga dos Campeões. Pecou em dois ou três pontos-chave durante a época no campeonato, ou seja, a disputar com o Porto, perder um jogo, perder um e empatar outro, acaba por ser decisivo. Tem perdas de pontos que não têm muito sentido, e depois nos jogos com os adversários diretos, Benfica e Porto, não conseguiu ganhar nenhum. Isso é o ponto-chave, diria eu, da época, porque o Sporting, Porto e Benfica perdem poucos pontos com as outras equipas ao longo da época, e tem que ser nos confrontos diretos que fazem a diferença. E o Sporting não conseguiu, empatou duas vezes com o Braga, por isso acho que se explica um bocadinho por aí.
1: A Liga Portuguesa ainda o faz vibrar, Francisco. Resume-se, e já sabemos há vários anos, três equipas: Porto, Sporting e Benfica.
0: Faz, sim, até porque, obviamente, a minha história é na Liga Portuguesa. Eu tenho mais de 150, 160 jogos, se contarmos com taças, até mais. Por isso, tenho muitos amigos, muitas pessoas com quem me cruzei. Por isso, obviamente, que me faz vibrar sempre. Até porque, obviamente, também há a questão mais relacional com o Sporting, e isso está sempre presente. Eu sempre consigo ver os jogos, vejo. Mas também segue um bocadinho a tendência, cada vez mais os campeonatos são com menos equipas a disputarem, há uma menor competitividade nesse sentido, porque os orçamentos são muito disparos entre as equipas, por isso torna talvez os campeonatos menos apetecíveis de ver, mas pronto, isso é uma tendência global, não é só na realidade portuguesa.
1: De notar que a luta pelo segundo lugar está renhida, uma vez que dá acesso à Liga dos Campeões Europeus, enquanto a terceira posição apenas oferece um lugar na Liga Europa. Faltam duas jornadas para o fim da temporada na Liga Portuguesa, antes do encerramento da época 2025-2026, que vai ocorrer a 25 de maio, com a final da Taça de Portugal entre o Sporting Clube de Portugal e o Torriense. Chegamos assim ao fim deste Magazine de Desporto. Até breve.
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0: Aziza Ifaya e Aziza Jay.
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1: Catarina Falcão.
0: Aqui estão alguns títulos que marcam a atualidade nesta segunda-feira. Donald Trump está cada vez mais longe de uma vitória no Estreito de Hormuz. A situação em Cabo Verde está sob controle após cruzeiro com casos de antivírus estar ao largo do país. No controle técnico desta emissão está Moussa Al-Chili. O jornal começa agora.
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0: Os Estados Unidos anunciaram que passam a partir desta segunda-feira a escoltar os navios no Estreito de Hormuz, bloqueado pelo Irão praticamente desde o começo do conflito no Médio Oriente. Por seu turno, o Irão proibiu os Estados Unidos de se aproximarem dessa zona sob pena de serem atacados. Isto acontece numa altura em que permanece o impasse a nível diplomático. O Major-General Carlos Branco considera que Trump não está em posição de alcançar uma vitória incontestável no terreno militar, nem de obter uma mudança de regime no Irão.
3: Um dos objetivos de uma operação militar é subordinar o oponente à nossa vontade. E o que é um facto é que não foi isso que aconteceu. Eu tenho muitas dúvidas que uma operação militar contra o Irão vá alterar esta situação. É claro para os Estados Unidos que este confronto está-lhes a sair muito caro e há uma vontade do presidente norte-americano de terminar com isto. E uma das soluções à Trump, daquelas do expediente do último minuto, que é, bom, nós vamos fazer uma operação militar, destruímos uma série de instalações, vamos embora e declaro vitória, e a minha imagem internamente não será afetada, e ficamos confrontados com uma guerra fria na região em que não houve alterações significativas. Bom, coloco este problema com algumas interrogações, nomeadamente relativamente ao dispositivo militar norte-americano na região. Segundo informações que nesta altura são públicas, o aparelho militar norte-americano na região do Golfo, esse sim está obliterado. Portanto, eu estou convencido que os Estados Unidos vão avançar por uma solução militar. Estas questões das propostas de paz e contrapropostas são apenas compassos de espera, em que uma e outra parte se preparam para o confronto que ocorrerá, do meu ponto de vista, a breve trecho.
0: Ouvimos o Major-General Carlos Branco em entrevista à Liliana Henriques. Há um ano das eleições presidenciais em França, o cenário político ainda não está definido. Emmanuel Macron deixa o Palácio do Eliseu após dois mandatos e abre a corrida pela sucessão ao cargo. A 12 meses do escrutínio, as presidenciais do próximo ano apresentam-se como uma das eleições mais imprevisíveis das últimas décadas em França. Mais detalhes com Ligianjo.
4: A corrida às presidenciais do próximo ano está a ganhar forma, ainda que com candidatos em suspenso. Do lado da esquerda mais radical, Jean-Luc Mélenchon volta a tentar chegar ao Eliseu, naquela que vai ser a quarta candidatura. É até agora o único nome oficialmente lançado no campo à esquerda. Ao centro, Édouard Philippe já se antecipou. O antigo primeiro-ministro quer assumir-se como herdeiro político de Emmanuel Macron, mas mantém-se com alguma distância com o atual chefe de Estado francês. À direita tradicional, Bruno Retailleau é, por enquanto, o candidato escolhido pelos republicanos, um sinal de tentativa de reorganização do partido. Mas atenção, há nomes ainda em suspenso. Na extrema-direita, Marine Le Pen continua no centro do jogo, embora dependa de decisões judiciais, e se não avançar, Jordan Bardella pode assumir o lugar. No espaço mais próximo do atual poder, tudo continua em aberto. Levantam-se nomes como o de Gabriel Attal, Bruno Le Maire, Gérard Darmanin, ainda que sem confirmações. À direita também pode haver surpresas com nomes como Xavier Bertrand, Laurent Wauquiez, Michel Barnier, ainda na expectativa. E à esquerda moderada, o quadro também continua incerto. Nomes como Marine Tondelier, Olivier Faure, Rafael Glucksmann são apontados como possíveis candidatos, mas sem decisões oficiais até ao momento.
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0: Em São Tomé e Príncipe, o MLSTP reagiu duramente ao cancelamento da homenagem à poetisa são-tomense Alda Espírito Santo. Para este partido, tratou-se de uma desconsideração a uma personalidade incontornável da luta de libertação do país. O partido exige o reagendamento desta sessão de homenagem. O relato é de Maximino Carlos, o nosso correspondente.
5: Para o MLSTP, trata-se de um episódio inaceitável e uma desconsideração a uma figura central da luta de libertação de São Tomé e Príncipe, tal como refere o seu porta-voz, Conceição Moreno.
6: O MLSTP considera que o cancelamento desta homenagem, nas circunstâncias em que ocorreu, constitui um episódio lamentável que não dignifica as instituições.
5: Os social-democratas exigem um pedido de desculpas das autoridades envolvidas na organização de referida homenagem.
6: O MLSTP reitera a sua indignação perante o sucedido e exige a apresentação de desculpas públicas à nação e a todos os convidados presentes.
5: Na ótica do MLSTP, a homenagem deve ser remarcada com a sua solenidade e dignidade que merece.
6: A da graça do Espírito Santo não é apenas um símbolo cultural. É um pilar de luta de libertação, da afirmação das mulheres são-tomenses e da construção do Estado.
5: Maximino Carlos, São Tomé, RFI.
0: A representante da Organização Mundial da Saúde em Cabo Verde, Anne Lindstrad, disse que a situação está sob controle no país, onde o cruzeiro com casos de antivírus continua ancorado. Vítor Júnior é especialista do Instituto de Higiene e Medicina Tropical da Universidade Nova de Lisboa e explica o que Cabo Verde deve fazer de forma a travar as possíveis contaminações.
7: Em termos sanitários, como uma doença em termos de saúde, né, de cuidado humano, como uma doença grave, tem que ter cuidados. Preferencialmente, se a forma grave, precisa de terapia intensiva, né? Porque a pessoa tem insuficiência respiratória e aí necessita de ventilação mecânica e auxílio respiratório. Esse é o cuidado que tem que ter em Cabo Verde, mas diante da situação, eu não sei como é que é a situação dos hospitais lá em Cabo Verde, não, realmente não sei. Em África do Sul, mas geralmente precisa já de um nível de cuidado mais avançado, né?
8: O rato propaga a doença ao humano e depois pode haver a transmissão de humano para humano também?
7: Muito dificilmente acontece isso. Não, muito dificilmente. Há relatos, mas são coisas muito, muito esporádicas. É difícil provar que tenha transmissão interhumana pela via respiratória. Muito difícil. Não é o mais importante.
0: Ouvimos Vítor Júnior, especialista do Instituto de Higiene e Medicina Tropical da Universidade Nova de Lisboa, em entrevista a Miguel Martins. Daniel Chá, presidente moçambicano, viaja para a África do Sul na terça-feira para abordar soluções para uma convivência pacífica. Após ações xenófobas no país, anunciou hoje o governo, garantindo não haver plano de encerrar as representações diplomáticas. A África do Sul tem registrado manifestações e tensões sociais visando migrantes, sendo que no início do mês uma marcha contra a imigração culminou em ataques a negócios de estrangeiros na província do Cabo Oriental. Moçambique possui 30 mil cidadãos residentes na África do Sul. O Futebol Clube do Porto conquistou a Liga Portuguesa de Futebol Masculino este fim de semana. Em entrevista à RFI, Francisco Geraldes, médio luso que passou pelo Sporting Clube de Portugal, fez um balanço da época e do triunfo do Futebol Clube do Porto, que impediu os sportinguistas de conquistarem um terceiro título consecutivo.
9: Não creio que tenha sido um campeonato particularmente bem jogado. Acho que o Sporting foi a equipa que melhor jogou, principalmente a nível ofensivo, é uma equipa com um excelente talento. Mas talvez o Porto tenha sido a mais competente. Teve muitos jogos a vencer pela margem mínima, com muitas dificuldades, mas sempre vencendo os jogos. Então conseguiu criar ali também uma mentalidade vencedora que não tinha há algum tempo. E por isso talvez acabe por ser, não diria o justo vencedor, porque acho que realmente foi um campeonato muito abaixo daquilo que tem sido comum, mas pronto, é o futebol que foi praticado esta época e espero que na próxima se possa ver um bocadinho melhor.
10: Em relação ao seu clube formador, o Sporting, o que é que terá faltado nesta temporada? Jogar a Liga dos Campeões e o campeonato talvez foi demais para um plantel curto?
9: Não acho que tenha sido demais. Acho que o Sporting fez uma campanha absolutamente fenomenal na Liga dos Campeões. Pecou em 2 ou 3 pontos-chave durante a época no campeonato, ou seja, a disputar com o Porto, perder um jogo, perder um e empatar outro, acaba por ser decisivo. Tem perdas de pontos que não têm muito sentido e depois nos jogos com os adversários diretos, Benfica e Porto, não conseguiu ganhar nenhum. Isso é o ponto-chave, diria eu, da época, porque o Sporting, Porto e Benfica perdem poucos pontos com as outras equipas ao longo da época e tem que ser nos confrontos diretos que fazem a diferença e o Sporting não conseguiu, empatou 2 vezes com o Braga, por isso acho que se explica um bocadinho por aí.
0: Ouvimos Francisco Geraldes, médio português que atua no Seul Ilan, na 2ª Divisão da Coreia do Sul, em entrevista a Marco Martins. Tempo agora então para voltar à atualidade desta segunda-feira. Donald Trump está cada vez mais longe de uma vitória no Estreito de Hormuz. A situação em Cabo Verde está sob controle. É o ponto final neste jornal. Continue connosco.
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0: Bem-vindos à segunda parte da nossa emissão. Mais à frente teremos o Magazine de Esporto. Fiquemos agora com o convidado Liliana Henriques sobre o que se passa no Estreito de Hormuz.
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11: Durante o fim de semana, o Irão apresentou um plano de paz em 14 pontos aos Estados Unidos. Neste documento, o Teherão torna a fazer propostas já anteriormente rejeitadas por Washington, nomeadamente que os Estados Unidos se retirem do Golfo ou ainda que um acordo de paz abranja o Líbano, atualmente sob fogo israelita, apesar de oficialmente vigorar uma trégua desde meados do mês passado. Todavia, antes mesmo de se debruçar sobre este documento, Donald Trump considerou que era pouco provável que respondesse às suas expectativas, o presidente americano acabando por anunciar que o seu país passaria, a partir desta segunda-feira, a escoltar as centenas de navios comerciais que se encontram no Estreito de Hormuz. O Irão, que ainda hoje apelou os Estados Unidos para que adotem uma abordagem razoável e abandonem as exigências excessivas, proibiu hoje as forças americanas de se aproximarem do Estreito de Hormuz, recomendando igualmente a todos os navios comerciais e petroleiros que evitem qualquer movimentação no setor sem se coordenarem com as forças iranianas. Trump, contudo, avisou que em caso de obstáculo à sua operação, que descreve como um gesto humanitário, ele teria recurso à força. Num contexto em que se multiplicam os apelos a uma solução concertada perante o risco de um reacender das hostilidades depois de menos de um mês de trégua, a RFI falou com o Major-General Carlos Branco.
3: Há duas questões, começando pela proposta de acordo submetida ao mediador paquistanês para depois ser apresentado aos Estados Unidos. Essa proposta de 14 pontos não apresenta nada de inovador do lado iraniano, não há nenhuma cedência relativamente a qualquer das linhas vermelhas que os iranianos já tinham definido antecedente. Portanto, as propostas do lado iraniano não só não representam uma cedência, como não agradaram naturalmente ao presidente Donald Trump. E isso coloca-se a vários níveis. Um deles tem a ver com o desbloqueamento do estreito e o outro tem a ver com a negociação do pacote nuclear, onde os iranianos não fizeram cedências, por isso simplesmente consideram que para já não deve ser discutido, porque haverá outros pontos na agenda que merecem ser tratados antes de discutir o problema do acordo nuclear. Agora, relativamente à resposta norte-americana sobre a escolta dos navios, tudo isso depende do dispositivo naval que o presidente Trump colocar na região. Se mantiver o atual dispositivo, podemos dizer que será um saco com muitos furos, que vai deixar passar muitas embarcações, que aliás é o que tem acontecido até agora. Há, de facto, algumas embarcações que são interceptadas por parte dos navios norte-americanos, mas a esmagadora maioria não é. E não é porquê? Por um lado, porque os navios são poucos para uma área muito grande, e por outro lado, porque muito desse trânsito marítimo se faz relativamente próximo da costa iraniana e ao deslocarem-se nessa zona, acabam por estar protegidos pelo sistema balístico iraniano, o que significa que os navios norte-americanos não se conseguem aproximar da costa, porque se aproximam da costa, aproximando-se dos navios também, acabam por estar dentro do alcance dos mísseis antinavio iraniano. E, portanto, até este momento não temos assistido a navios norte-americanos a assumirem esse risco.
11: Neste domingo, o Irão desafiou, de certa forma, os Estados Unidos, dizendo que Trump deveria escolher entre um mau acordo ou então uma operação militar impossível. Estava a referir-se ao facto de Donald Trump não poder ir além dos 60 dias de conflito sem consultar o Congresso?
3: Sim, há essa limitação que Trump, de uma forma expedita, está a procurar contornar. E então, auto-suspende as operações durante 2 ou 3 dias para depois recomeçar as operações e, portanto, procurar obviar esse impedimento legal do Congresso. Mas isso é um problema que Trump e os norte-americanos terão que resolver. Para já, o que me parece importante debater são as opções que estão frente aos nossos olhos. E em primeiro lugar temos aqui uma oposição. Por um lado, os israelitas que querem avançar quanto antes para uma operação militar. Por outro lado, os Estados Unidos que colocam algumas interrogações sobre isso. E a questão é sempre a mesma, e é o tema que temos discutido desde o início destes combates. O que é que se pretende atingir com uma operação militar contra o regime iraniano? Seria uma mudança de regime, a substituição do regime dos ayatolas por um outro regime que nós não conseguimos identificar agora qual poderia ser a alternativa, uma vez que o regime que nesta altura poderia ser uma alternativa monárquico não reúne consenso nem do lado iraniano nem do próprio lado norte-americano. Portanto, aqui temos uma questão que não foi resolvida e deste modo pode-se dizer que é uma derrota dos Estados Unidos, porque um dos objetivos de uma operação militar é subordinar o oponente à nossa vontade. E o que é um facto é que não foi isso que aconteceu. Eu tenho muitas dúvidas que uma operação militar contra o Irão vá alterar esta situação. Temos, no entanto, que ver a oportunidade do ponto de vista norte-americano. É claro para os Estados Unidos que este confronto está-lhes a sair muito caro, quer dizer, quando eu digo caro não é só do ponto de vista económico, mas também do ponto de vista político, e há uma vontade do presidente norte-americano de terminar com isto. E uma das soluções à Trump, daquelas do expediente do último minuto, que é: bom, nós vamos fazer uma operação militar, destruímos uma série de instalações e declaro vitória, e a minha imagem internamente não será afetada, e fica tudo na mesma e ficamos confrontados com uma guerra fria na região em que não houve alterações significativas. Bom, alterações significativas, coloco este problema com algumas interrogações, nomeadamente relativamente ao dispositivo militar norte-americano na região. Segundo informações que nesta altura são públicas, o aparelho militar norte-americano na região do Golfo, esse sim está obliterado, está destruído, em alguns casos completamente destruído, noutros com a sua operacionalidade significativamente afetada. Portanto, este é um dos temas que terá que ser discutido também no Acordo de Paz, mas ainda não chegámos lá, será numa fase mais avançada. Para já, é aqui que nos encontramos. Eu estou convencido que os Estados Unidos vão avançar para uma solução militar. Estas questões das propostas de paz e contrapropostas são, na prática, paliativos e que não vão resolver nada, não vão conduzir a uma solução política. São apenas compassos de espera, em que uma e outra parte se preparam para o confronto que ocorrerá, do meu ponto de vista, a breve trecho.
11: Voltando ao Médio Oriente e mais concretamente desta vez ao Líbano, apesar de um cessar-fogo estar em vigor desde meados de abril, Israel continua as suas operações no sul do Líbano, inclusivamente fora da área que definiu como sendo a zona de segurança e, portanto, saindo da mesa das negociações, saindo da possibilidade de haver um acordo de paz entre os Estados Unidos e o Irão, que abranja também a situação do Líbano, como é que ficamos relativamente a este país, uma vez que estamos numa situação de total impasse relativamente ao Irão?
3: A haver um acordo de paz entre os Estados Unidos e o Irão, ele não ocorrerá a breve trecho. É algo que vai demorar, e eu diria não só meses, mas se calhar anos, porque há muitas questões de natureza técnica que têm que ser discutidas e fundamentalmente quando abordamos o dossiê nuclear. Portanto, isto é um dado importante antes de falar do Líbano. Do Líbano não há cessar-fogo, os combates continuam. Mais uma vez houve um erro de cálculo estratégico da parte de Israel, porque, aliás, isso devidamente divulgado por analistas no Ocidente que diziam que o Hezbollah estava completamente fragilizado e que tinha perdido toda a sua capacidade de combate. O que temos assistido é exatamente o contrário. O Hezbollah está muito longe de estar debilitado e conseguiram superar os ataques à sua liderança, às suas chefias, aliás, um pouco como o Irão o fez também. Depois, temos uma outra questão em causa, que se prende com mais uma tentativa de Israel colocar forças no Líbano. Nós assistimos a isto desde 1982 e todas as intervenções de Israel no Líbano, umas demoraram mais tempo do que outras, mas saldaram sempre em derrotas e na retirada das forças israelitas do Líbano.
11: Ouvimos o Major-General Carlos Branco, com quem nos debruçamos sobre a crise no Estreito de Hormuz.
0: Desporto. Tempo agora para o Magazine Desporto de Marco Martins.
10: O mês de maio arrancou e as ligas nacionais de futebol masculino continuam a ficar definidas uma a uma. Neste fim de semana, o Inter de Milão sagrou-se campeão da Itália pelo segundo ano consecutivo, enquanto o Futebol Clube do Porto conquistou a Liga Portuguesa 4 anos após a última conquista. Durante este mês de maio, todas as provas vão ficar com os vencedores conhecidos, antes do Mundial que arranca em junho. Esta semana vamos ficar a conhecer o cartaz da final da Liga dos Campeões europeus. Na primeira mão, os ingleses do Arsenal empataram a uma bola na deslocação ao terreno dos espanhóis do Atlético de Madrid, enquanto os franceses do PSG, detentores do troféu, venceram por 5-4 os germânicos do Bayern de Munique em Paris, a capital gaulesa. Nesta terça-feira, o Atlético de Madrid desloca-se a Londres para defrontar o Arsenal, enquanto na quarta-feira o Bayern de Munique vai receber o Paris Saint-Germain. A RFI falou com Francisco Geraldes, futebolista português de 31 anos, que teve uma curta experiência pela Bundesliga, representando o Eintracht de Frankfurt, apesar de ter estado lesionado. Para o médio luso, a primeira mão foi incrível entre duas equipas ofensivas. No entanto, ele também admitiu ter ficado marcado pela recuperação dos germânicos, que estiveram a perder por 5-2, antes de acabarem por ser derrotados pela margem mínima 5-4.
9: Eu não me lembro de ver um jogo tão emotivo, digamos. Já esperava uma coisa do género, porque o Bayern e o PSG são equipas muito ofensivas, com jogadores brilhantes na frente, mas também acho que defensivamente expõem-se um bocadinho, fruto deste também futebol muito, muito virado para o ataque. Por isso esperava um jogo com muitos golos e felizmente foi isso que aconteceu, contrariando um bocadinho a tendência que o futebol tem tido. E é sempre bom para quem vê, para os adeptos, e fiquei muito feliz, não só porque há portugueses a jogar as equipas, o Rafael Guerreiro e Vitinho e João Neves, mas porque foi realmente um jogo que eu há muito não me lembro de ver, só me lembro de ver um parecido que foi a Argentina com a França no final do Mundial, e por isso, passado tanto tempo, já há 4 anos, finalmente um jogo parecido.
10: Justamente, apesar de ser futebolista, vibrou como raramente tinha vibrado a ver um jogo de fora?
9: Sim, vibrei sem grandes motivos para isso, porque pronto, não sou aficionado de nenhuma das equipas, mas foi um jogo espetacular e eu gosto muito também de analisar os jogadores, ver como é que eles fazem, porque é que eles fazem, e são realmente jogadores fora do comum, e que só eles é que poderiam proporcionar um espetáculo destes, porque estão todos também numa forma absolutamente formidável, não há nenhum jogador assim daquele nível que esteja em má forma, por isso foi um jogo absolutamente fenomenal.
10: Quando estava 5-2, acreditava que o Bayern pudesse voltar ao contacto, não empatar, não conseguiu empatar, mas ao contacto, ficar apenas a um gol.
9: Sim, e isso é uma coisa que é muito difícil no futebol, que é nós, quando sofremos uma espécie de uma machadada, dir-se-ia final, porque o quinto já cria uma diferença grande no resultado, diria que 99% das equipas vão abaixo a nível moral e anímico, mas mostra também muito daquilo que o Bayern tem em si e proporcionado às pessoas. É uma equipa que tem mais de 100 golos na Bundesliga, então muito virada para o ataque, e por isso, não apenas isso, a força mental é enorme e isso demonstrou-se. Eu já esperava que obviamente seria difícil eles deitarem a toalha ao chão, e só foi pena não terem conseguido chegar ao empate, porque realmente é preciso uma força mental muito grande para estar a jogar contra o PSG e mesmo assim ir atrás e conseguir quase aproximar-se do empate.
10: O Francisco foi emprestado a um clube alemão, o Eintracht Frankfurt. Pode-nos nos falar justamente da mentalidade alemã e do que é o futebol, no fundo, praticado na Alemanha?
9: Não sei se a experiência no Frankfurt fala assim em termos gerais sobre a mentalidade alemã, até porque o Bayern obviamente é um clube alemão, mas o treinador é belga, então não sei se espelha um bocadinho aquilo que é a Alemanha. Eu apanhei um contexto com enormes jogadores, tive o azar de me lesionar com alguma gravidade nas costas, por isso não pude aproveitar também os momentos do jogo, mas pela experiência que eu tive, obviamente, treinos, e os meus colegas são pessoas altamente profissionais, muito trabalhadoras, até bastante frias, diria, que para quem é português causa assim alguma dificuldade de adaptação, diria, porque já a comunicação não é fácil na Alemanha, mas o facto de eles serem também distantes e muito máquinas, eu acho que é uma palavra, um adjetivo bom para os descrever, e por isso são muito virados para o trabalho, para o esforço, e acho que, claro que é um bocadinho um espelho disso.
10: Recordo-se que destas quatro equipas presentes nas meias-finais, o Bayern Munique venceu 6 vezes a prova e o Paris Saint-Germain conquistou o troféu pela primeira vez na época passada, enquanto o Arsenal e o Atlético de Madrid nunca triunfaram na Liga dos Campeões. De notar que nas meias-finais da Liga Europa, a segunda prova da UEFA, os portugueses do Sporting de Braga venceram os germânicos do Freiburg por 2-1, e num duelo 100% inglês, o Aston Villa triunfou diante do Nottingham Forest por 1-0. Isto enquanto nas meias-finais da Liga Conferência, os espanhóis do Rayo Vallecano venceram os franceses do Estrasburgo por 1-0 e os ucranianos do Shakhtar Donetsk perderam por 3-1 diante dos ingleses do Crystal Palace. Passamos à Liga Portuguesa de Futebol Masculino. O Futebol Clube do Porto venceu o Alverca por 1-0 na 32ª jornada e sagrou-se campeão de Portugal pela 31ª vez, liderando a tabela classificativa com 85 pontos, mais 9 do que o Benfica, que empatou a 2 bolas na deslocação ao terreno do Famalicão, e mais 12 do que o Sporting Clube de Portugal, que joga esta noite diante do Vitória Sport Clube. Ao microfone da RFI, Francisco Geraldes, médio que passou pelo Sporting Clube de Portugal, pelo Moreirense, pelo Rio Ave e pelo Estoril, em Portugal, fez um balanço da época e do triunfo do Futebol Clube do Porto, que impediu os sportinguistas de conquistarem um 3º título consecutivo.
9: Não creio que tenha sido um campeonato particularmente bem jogado. Acho que o Sporting foi a equipa que melhor jogou, principalmente a nível ofensivo, é uma equipa com um excelente talento. Mas talvez o Porto tenha sido a mais competente. Teve muitos jogos a vencer pela margem mínima, com muitas dificuldades, mas sempre vencendo os jogos. Então conseguiu criar ali também uma mentalidade vencedora que não tinha há algum tempo, e por isso talvez acabe por ser, não diria o justo vencedor, porque acho que realmente foi um campeonato muito abaixo daquilo que tem sido comum, mas pronto, é o futebol que foi praticado esta época e espero que na próxima se possa ver um bocadinho melhor.
10: Em relação ao seu clube formador, o Sporting, o que é que terá faltado nesta temporada? Jogar a Liga dos Campeões e o campeonato talvez foi demais para um plantel curto?
9: Não acho que tenha sido demais. Acho que o Sporting fez uma campanha absolutamente fenomenal na Liga dos Campeões. Pecou em 2 ou 3 pontos-chave durante a época no campeonato, ou seja, a disputar com o Porto, perder um jogo, perder um e empatar outro, acaba por ser decisivo. Tem perdas de pontos que não têm muito sentido, e depois nos jogos com os adversários diretos, Benfica e Porto, não conseguiu ganhar nenhum. Isso é o ponto-chave, diria eu, da época, porque o Sporting, Porto e Benfica perdem poucos pontos com as outras equipas ao longo da época, e tem que ser nos confrontos diretos que fazem a diferença, e o Sporting não conseguiu, empatou 2 vezes com o Braga, por isso acho que se explica um bocadinho por aí.
10: Esta Liga Portuguesa ainda o faz vibrar, Francisco. Resume-se, e já sabemos há vários anos, 3 equipas, Porto, Sporting e Benfica.
9: Faz, sim, até porque obviamente a minha história é na Liga Portuguesa. Eu tenho mais de 150, 160 jogos, se contarmos com taças até mais, por isso tenho muitos amigos, muitas pessoas com quem me cruzei, por isso obviamente que me faz vibrar sempre, até porque obviamente também há a questão mais relacional com o Sporting, e isso está sempre presente, eu sempre consigo ver os jogos, vejo, mas também segue um bocadinho a tendência, cada vez mais os campeonatos são com menos equipas a disputarem, há uma menor competitividade nesse sentido, porque os orçamentos são muito disparos entre as equipas, por isso torna talvez os campeonatos menos apetecíveis de ver, mas pronto, isso é uma tendência global, não é só na realidade portuguesa.
10: De notar que a luta pelo segundo lugar está renhida, uma vez que dá acesso à Liga dos Campeões Europeus, enquanto a terceira posição apenas oferece um lugar na Liga Europa. Faltam duas jornadas para o fim da temporada na Liga Portuguesa, antes do encerramento da época 2025-2026, que vai ocorrer a 25 de maio, com a final da Taça de Portugal entre o Sporting Clube de Portugal e o Torriense. Chegamos assim ao fim deste Magazine de Esporto. Até breve.
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1: Catarina Falcão.
0: Aqui estão alguns títulos que marcam a atualidade nesta segunda-feira. Donald Trump está cada vez mais longe de uma vitória no Estreito de Hormuz. A situação em Cabo Verde está sob controle após cruzeiro com casos de antivírus estar ao largo do país. No controle técnico desta emissão está Moussa Al-Chili. O jornal começa agora.
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0: Os Estados Unidos anunciaram que passam a partir desta segunda-feira a escoltar os navios no Estreito de Hormuz, bloqueado pelo Irão praticamente desde o começo do conflito no Médio Oriente. Por seu turno, o Irão proibiu os Estados Unidos de se aproximarem dessa zona, sob pena de serem atacados. Isto acontece numa altura em que permanece o impasse a nível diplomático. O Major-General Carlos Branco considera que Trump não está em posição de alcançar uma vitória incontestável no terreno militar, nem de obter uma mudança de regime no Irão.
3: Um dos objetivos de uma operação militar é subordinar o oponente à nossa vontade. E o que é um facto é que não foi isso que aconteceu. Eu tenho muitas dúvidas que uma operação militar contra o Irão vá alterar esta situação. É claro para os Estados Unidos que este confronto está-lhes a sair muito caro e há uma vontade do presidente norte-americano de terminar com isto. E uma das soluções à Trump, daquelas do expediente do último minuto, que é, bom, nós vamos fazer uma operação militar, destruímos uma série de instalações, vamos embora e declaro vitória, a minha imagem internamente não será afetada e ficamos confrontados com uma guerra fria na região em que não houve alterações significativas. Bom, coloco este problema com algumas interrogações, nomeadamente relativamente ao dispositivo militar norte-americano na região. Segundo informações que nesta altura são públicas, o aparelho militar norte-americano na região do Golfo, esse sim está obliterado. Portanto, eu estou convencido que os Estados Unidos vão avançar para uma solução militar. Estas questões das propostas de paz e contrapropostas são apenas compassos de espera, em que uma e outra parte se preparam para o confronto que ocorrerá, do meu ponto de vista, a breve trecho.
0: Ouvimos o Major-General Carlos Branco em entrevista à Liliana Henriques. Há um ano das eleições presidenciais em França, o cenário político ainda não está definido. Emmanuel Macron deixa o Palácio do Eliseu após dois mandatos e abre a corrida pela sucessão ao cargo. A 12 meses do escrutínio, as presidenciais do próximo ano apresentam-se como uma das eleições mais imprevisíveis das últimas décadas em França. Mais detalhes com Ligianjo.
4: A corrida às presidenciais do próximo ano está a ganhar forma, ainda que com candidatos em suspenso. Do lado da esquerda mais radical, Jean-Luc Mélenchon volta a tentar chegar ao Eliseu, naquela que vai ser a quarta candidatura. É até agora o único nome oficialmente lançado no campo à esquerda. Ao centro, Édouard Philippe já se antecipou. O antigo primeiro-ministro quer assumir-se como herdeiro político de Emmanuel Macron, mas mantém-se com alguma distância com o atual chefe de Estado francês. À direita tradicional, Bruno Retailleau é, por enquanto, o candidato escolhido pelos republicanos, um sinal de tentativa de reorganização do partido. Mas atenção, há nomes ainda em suspenso. Na extrema-direita, Marine Le Pen continua no centro do jogo, embora dependa de decisões judiciais, e se não avançar, Jordan Bardella pode assumir o lugar. No espaço mais próximo do atual poder, tudo continua em aberto. Levantam-se nomes como o de Gabriel Attal, Bruno Le Maire, Gérard Darmanin, ainda que sem confirmações. À direita também pode haver surpresas com nomes como Xavier Bertrand, Laurent Wauquiez, Michel Barnier, ainda na expectativa. E à esquerda moderada, o quadro também continua incerto. Nomes como Marine Tondelier, Olivier Faure, Rafael Glucksmann são apontados como possíveis candidatos, mas sem decisões oficiais até ao momento.
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0: Em São Tomé e Príncipe, o MLSTP reagiu duramente ao cancelamento da homenagem à poetisa são-tomense Alda Espírito Santo. Para este partido, tratou-se de uma desconsideração a uma personalidade incontornável da luta de libertação do país. O partido exige o reagendamento desta sessão de homenagem. O relato é de Maximino Carlos, o nosso correspondente.
5: Para o MLSTP, trata-se de um episódio inaceitável e uma desconsideração a uma figura central da luta de libertação de São Tomé e Príncipe, tal como refere o seu porta-voz, Conceição Moreno.
6: O MLSTP considera que o cancelamento desta homenagem, nas circunstâncias em que ocorreu, constitui um episódio lamentável que não dignifica as instituições.
5: Os social-democratas exigem um pedido de desculpas das autoridades envolvidas na organização de referida homenagem.
6: O MLSTP reitera a sua indignação perante o sucedido e exige a apresentação de desculpas públicas à nação e a todos os convidados presentes.
5: Na ótica do MLSTP, a homenagem deve ser remarcada com a sua solenidade e dignidade que merece.
6: A água da graça do Espírito Santo não é apenas um símbolo cultural. É um pilar de luta de libertação, da afirmação das mulheres são-tomenses e da construção do Estado.
5: Maximino Carlos, São Tomé, RFI.
0: A representante da Organização Mundial da Saúde em Cabo Verde, Anne Lindstrad, disse que a situação está sob controle no país, onde o cruzeiro com casos de antivírus continua ancorado. Vítor Júnior é especialista do Instituto de Higiene e Medicina Tropical da Universidade Nova de Lisboa e explica o que Cabo Verde deve fazer de forma a travar as possíveis contaminações.
7: Em termos sanitários, como uma doença em termos de saúde, né, de cuidado humano, como uma doença grave, tem que ter cuidados. Preferencialmente, se a forma grave, precisa de terapia intensiva, né? Porque a pessoa tem insuficiência respiratória e aí necessita de ventilação mecânica e auxílio respiratório. Esse é o cuidado que tem que ter em Cabo Verde, mas diante da situação, eu não sei como é a situação dos hospitais lá em Cabo Verde, não, realmente não sei. Em África do Sul, mas geralmente precisa já de um nível de cuidado mais avançado, né?
8: O rato propaga a doença ao humano e depois pode haver a transmissão de humano para humano também?
7: Muito dificilmente acontece isso. Não, muito dificilmente. Há relatos, mas são coisas muito, muito esporádicas. É difícil provar que tem a transmissão interhumana pela via respiratória. Muito difícil. Não é o mais importante.
0: Ouvimos Vítor Júnior, especialista do Instituto de Higiene e Medicina Tropical da Universidade Nova de Lisboa, em entrevista a Miguel Martins. Daniel Chá, presidente moçambicano, viaja para a África do Sul na terça-feira para abordar soluções para uma convivência pacífica. Após ações xenófobas no país, anunciou hoje o governo, garantindo não haver plano de encerrar as representações diplomáticas. A África do Sul tem registrado manifestações e tensões sociais visando migrantes, sendo que no início do mês uma marcha contra a imigração culminou em ataques a negócios de estrangeiros na província do Cabo Oriental. Moçambique possui 30 mil cidadãos residentes na África do Sul. O Futebol Clube do Porto conquistou a Liga Portuguesa de Futebol Masculino este fim de semana. Em entrevista à RFI, Francisco Geraldes, médio luso que passou pelo Sporting Clube de Portugal, fez um balanço da época e do triunfo do Futebol Clube do Porto, que impediu os sportinguistas de conquistarem um terceiro título consecutivo.
9: Não creio que tenha sido um campeonato particularmente bem jogado. Acho que o Sporting foi a equipa que melhor jogou, principalmente a nível ofensivo, é uma equipa com um excelente talento. Mas talvez o Porto tenha sido a mais competente, teve muitos jogos a vencer pela margem mínima, com muitas dificuldades, mas sempre vencendo os jogos, então conseguiu criar ali também uma mentalidade vencedora que não tinha há algum tempo, e por isso talvez acabe por ser, não diria o justo vencedor, porque acho que realmente foi um campeonato muito abaixo daquilo que tem sido comum, mas pronto, é o futebol que foi praticado esta época e espero que na próxima se possa ver um bocadinho melhor.
10: Em relação ao seu clube formador, o Sporting, o que é que terá faltado nesta temporada? Jogar a Liga dos Campeões e o campeonato talvez foi demais para um plantel curto?
9: Não acho que tenha sido demais. Acho que o Sporting fez uma campanha absolutamente fenomenal na Liga dos Campeões. Pecou em 2 ou 3 pontos-chave durante a época no campeonato, ou seja, a disputar com o Porto, perder um jogo, perder um e empatar outro, acaba por ser decisivo. Tem perdas de pontos que não têm muito sentido e depois nos jogos com os adversários diretos, Benfica e Porto, não conseguiu ganhar nenhum. Isso é o ponto-chave, diria eu, da época, porque o Sporting, Porto e Benfica perdem poucos pontos com as outras equipas ao longo da época e tem que ser nos confrontos diretos que fazem a diferença, e o Sporting não conseguiu, empatou 2 vezes com o Braga, por isso acho que se explica um bocadinho por aí.
0: Ouvimos Francisco Geraldes, médio português que atua no Seul Ilan, na 2ª Divisão da Coreia do Sul, em entrevista a Marco Martins. Tempo agora então para voltar à atualidade desta segunda-feira. Donald Trump está cada vez mais longe de uma vitória no Estreito de Hormuz. A situação em Cabo Verde está sob controle. É o ponto final neste jornal. Continue connosco.
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0: Bem-vindos à segunda parte da nossa emissão. Mais à frente teremos o Magazine de Esporto. Fiquemos agora com o convidado Liliana Henriques sobre o que se passa no Estreito de Hormuz.
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12: Durante o fim de semana, o Irão apresentou um plano de paz em 14 pontos aos Estados Unidos. Neste documento, o Teherão torna a fazer propostas já anteriormente rejeitadas por Washington, nomeadamente que os Estados Unidos se retirem do Golfo ou ainda que um acordo de paz abranja o Líbano, atualmente sob fogo israelita, apesar de oficialmente vigorar uma trégua desde meados do mês passado. Todavia, antes mesmo de se debruçar sobre este documento, Donald Trump considerou que era pouco provável que respondesse às suas expectativas, o presidente americano acabando por anunciar que o seu país passaria, a partir desta segunda-feira, a escoltar as centenas de navios comerciais que se encontram no Estreito de Hormuz. O Irão, que ainda hoje apelou os Estados Unidos para que adotem uma abordagem razoável e abandonem as exigências excessivas, proibiu hoje as forças americanas de se aproximarem do Estreito de Hormuz, recomendando igualmente a todos os navios comerciais e petroleiros que evitem qualquer movimentação no setor sem se coordenarem com as forças iranianas. Trump, contudo, avisou que em caso de obstáculo à sua operação, que descreve como um gesto humanitário, ele teria recurso à força. Num contexto em que se multiplicam os apelos a uma solução concertada perante o risco de um reacender das hostilidades depois de menos de um mês de trégua, a Rafi falou com o Major-General Carlos Branco.
3: Há duas questões, começando pela proposta de acordo submetida ao mediador paquistanês para depois ser apresentado aos Estados Unidos. Essa proposta de 14 pontos não apresenta nada de inovador do lado iraniano, não há nenhuma cedência relativamente a qualquer das linhas vermelhas que os iranianos já tinham definido antecedente. Portanto, as propostas do lado iraniano não só não representam uma cedência, como não agradaram naturalmente ao presidente Donald Trump. E isso coloca-se a vários níveis. Um deles tem a ver com o desbloqueamento do estreito e o outro tem a ver com a negociação do pacote nuclear, onde os iranianos não fizeram cedências, por isso simplesmente consideram que para já não deve ser discutido, porque haverá outros pontos na agenda que merecem ser tratados antes de discutir o problema do acordo nuclear. Agora, relativamente à resposta norte-americana sobre a escolta dos navios, tudo isso depende do dispositivo naval que o presidente Trump colocar na região. Se mantiver o atual dispositivo, podemos dizer que será um saco com muitos furos, que vai deixar passar muitas embarcações, que aliás é o que tem acontecido até agora. Há, de facto, algumas embarcações que são interceptadas por parte dos navios norte-americanos, mas a esmagadora maioria não é. E não é porquê? Por um lado, porque os navios são poucos para uma área muito grande, e por outro lado, porque muito desse trânsito marítimo se faz relativamente próximo da costa iraniana e ao deslocarem-se nessa zona, acabam por estar protegidos pelo sistema balístico iraniano, o que significa que os navios norte-americanos não se conseguem aproximar da costa, porque se aproximam da costa, aproximando-se dos navios também, acabam por estar dentro do alcance dos mísseis antinavio iraniano. E, portanto, até este momento não temos assistido a navios norte-americanos a assumirem esse risco.
12: Neste domingo, o Irão desafiou, de certa forma, os Estados Unidos, dizendo que Trump deveria escolher entre um mau acordo ou então uma operação militar impossível. Estava a referir-se ao facto de Donald Trump não poder ir além dos 60 dias de conflito sem consultar o Congresso?
3: Sim, há essa limitação que Trump, de uma forma expedita, está a procurar contornar. E então, auto-suspende as operações durante 2 ou 3 dias para depois recomeçar as operações e, portanto, procurar obviar esse impedimento legal do Congresso. Mas isso é um problema que Trump e os norte-americanos terão que resolver. Para já, o que me parece importante debater são as opções que estão frente aos nossos olhos. E em primeiro lugar temos aqui uma oposição. Por um lado, os israelitas que querem avançar quanto antes para uma operação militar. Por outro lado, os Estados Unidos que colocam algumas interrogações sobre isso. E a questão é sempre a mesma, e é o tema que temos discutido desde o início destes combates. O que é que se pretende atingir com uma operação militar contra o regime iraniano? Seria uma mudança de regime, a substituição do regime dos ayatollahs por um outro regime que nós não conseguimos identificar agora qual poderia ser a alternativa, uma vez que o regime que nesta altura poderia ser uma alternativa monárquico não reúne consenso nem do lado iraniano nem do próprio lado norte-americano. Portanto, aqui temos uma questão que não foi resolvida e deste modo pode-se dizer que é uma derrota dos Estados Unidos, porque um dos objetivos de uma operação militar é subordinar o oponente à nossa vontade. E o que é um facto é que não foi isso que aconteceu. Eu tenho muitas dúvidas que uma operação militar contra o Irão vá alterar esta situação. Temos, no entanto, que ver a oportunidade do ponto de vista norte-americano. É claro para os Estados Unidos que este confronto está-lhes a sair muito caro, quer dizer, quando eu digo caro não é só do ponto de vista económico, mas também do ponto de vista político, e há uma vontade do presidente norte-americano de terminar com isto. E uma das soluções à Trump, daquelas do expediente do último minuto, que é: bom, nós vamos fazer uma operação militar, destruímos uma série de instalações e declaro vitória, e a minha imagem internamente não será afetada, e fica tudo na mesma e ficamos confrontados com uma guerra fria na região em que não houve alterações significativas. Bom, alterações significativas, coloco este problema com algumas interrogações, nomeadamente relativamente ao dispositivo militar norte-americano na região.

0: temos assistido é exatamente o contrário. O Hezbollah está muito longe de estar debilitado e conseguiram superar os ataques à sua liderança, às suas chefias, aliás, um pouco como o Irão o fez também. Depois, temos uma outra questão em causa que se prende com mais uma tentativa de Israel colocar forças no Líbano. Nós assistimos a isto desde 1982 e todas as intervenções de Israel no Líbano, umas demoraram mais tempo do que outras, mas saldaram sempre em derrotas e na retirada das forças israelitas do Líbano.
1: Ouvimos o Major-General Carlos Branco, com quem nos debruçamos sobre a crise no Estreito de Hormuz.
2: Desporto. Tempo agora para o Magazine Desporto de Marco Martins.
3: O mês de maio arrancou e as ligas nacionais de futebol masculino continuam a ficar definidas uma a uma. Neste fim de semana, o Inter de Milão sagrou-se campeão da Itália pelo segundo ano consecutivo, enquanto o Futebol Clube do Porto conquistou a Liga Portuguesa 4 anos após a última conquista. Durante este mês de maio, todas as provas vão ficar com os vencedores conhecidos, antes do Mundial que arranca em junho. Esta semana vamos ficar a conhecer o cartaz da final da Liga dos Campeões europeus. Na primeira mão, os ingleses do Arsenal empataram a uma bola na deslocação ao terreno dos espanhóis do Atlético de Madrid, enquanto os franceses do PSG, detentores do troféu, venceram por 5-4 os germânicos do Bayern de Munique em Paris, a capital gaulesa. Nesta terça-feira, o Atlético de Madrid desloca-se a Londres para defrontar o Arsenal, enquanto na quarta-feira o Bayern de Munique vai receber o Paris Saint-Germain. A RFI falou com Francisco Geraldes, futebolista português de 31 anos, que teve uma curta experiência pela Bundesliga, representando o Eintracht de Frankfurt, apesar de ter estado lesionado. Para o médio luso, a primeira mão foi incrível entre duas equipas ofensivas. No entanto, ele também admitiu ter ficado marcado pela recuperação dos germânicos, que estiveram a perder por 5-2, antes de acabarem por ser derrotados pela margem mínima 5-4.
4: Eu não me lembro de ver um jogo tão emotivo, digamos. Já esperava uma coisa do género, porque o Bayern e o PSG são equipas muito ofensivas, com jogadores brilhantes na frente, mas também acho que defensivamente expõem-se um bocadinho, fruto deste também futebol muito, muito virado para o ataque. Por isso esperava um jogo com muitos golos e felizmente foi isso que aconteceu, contrariando um bocadinho a tendência que o futebol tem tido. E é sempre bom para quem vê, para os adeptos, e fiquei muito feliz, não só porque há portugueses a jogar as equipas, Rafael Guerreiro e Vitinho e João Neves, mas porque foi realmente um jogo que eu há muito não me lembro de ver, só me lembro de ver um parecido que foi a Argentina com a França no final do Mundial, e por isso, passado tanto tempo, já há 4 anos, finalmente um jogo parecido.
3: Justamente, apesar de ser futebolista, vibrou como raramente tinha vibrado a ver um jogo de fora?
4: Sim, vibrei sem grandes motivos para isso, porque pronto, não sou aficionado a nenhuma das equipas, mas foi um jogo espetacular e eu gosto muito também de analisar os jogadores, ver como é que eles fazem, porque é que eles fazem, e são realmente jogadores fora do comum, e que só eles é que poderiam proporcionar um espetáculo destes, porque estão todos também numa forma absolutamente formidável, não há nenhum jogador assim daquele nível que esteja em má forma, por isso foi um jogo absolutamente fenomenal.
3: Quando estava 5-2, acreditava que o Bayern pudesse voltar ao contacto, não empatar, não conseguiu empatar, mas ao contacto, ficar apenas a um golo?
4: Sim, e isso é uma coisa que é muito difícil no futebol, que é nós, quando sofremos uma espécie de uma machadada, dir-se a final, porque o quinto já cria uma diferença grande no resultado, diria que 99% das equipas vão abaixo a nível moral e anímico, mas mostra também muito daquilo que o Bayern tem em si e proporcionado às pessoas. É uma equipa que tem mais de 100 golos na Bundesliga, então muito virada para o ataque, e por isso, não apenas isso, a força mental é enorme e isso demonstrou-se. Eu já esperava que obviamente seria difícil eles deitarem a toalha ao chão, e só foi pena não terem conseguido chegar ao empate, porque realmente é preciso uma força mental muito grande para estar a jogar contra o PSG e mesmo assim ir atrás e conseguir quase aproximar-se do empate.
3: O Francisco foi emprestado a um clube alemão, ao Eintracht Frankfurt. Pode-nos falar justamente da mentalidade alemã e do que é o futebol, no fundo, praticado na Alemanha?
4: Não sei se a experiência no Frankfurt fala assim em termos gerais sobre a mentalidade alemã, até porque o Bayern obviamente é um clube alemão, mas o treinador é belga, então não sei se espelha um bocadinho aquilo que é a Alemanha. Eu apanhei um contexto com enormes jogadores, tive o azar de me lesionar com alguma gravidade nas costas, por isso não pude aproveitar também os momentos do jogo, mas pela experiência que eu tive, obviamente, treinos, e os meus colegas são pessoas altamente profissionais, muito trabalhadoras, até bastante frias, diria, que para quem é português causa assim alguma dificuldade de adaptação, diria.

0: E é porque já a comunicação não é fácil na Alemanha, mas o facto de eles serem também distantes e muito máquinas, eu acho que é uma palavra, um adjetivo bom para os descrever, e por isso são muito virados para o trabalho, para o esforço, e acho que, claro que é um bocadinho um espelho disso.
1: Recordo-se que destas quatro equipas presentes nas meias-finais, o Bayern Munique venceu 6 vezes a prova e o Paris Saint-Germain conquistou o troféu pela primeira vez na época passada, enquanto o Arsenal e o Atlético de Madrid nunca triunfaram na Liga dos Campeões. De notar que nas meias-finais da Liga Europa, a segunda prova da UEFA, os portugueses do Sporting de Braga venceram os germânicos do Freiburg por 2-1, e num duelo 100% inglês, o Aston Villa triunfou diante do Nottingham Forest por 1-0. Isto enquanto nas meias-finais da Liga Conferência, os espanhóis do Rayo Vallecano venceram os franceses do Estrasburgo por 1-0 e os ucranianos do Shakhtar Donetsk perderam por 3-1 diante dos ingleses do Crystal Palace. Passamos à Liga Portuguesa de Futebol Masculino. O Futebol Clube do Porto venceu o Alverca por 1-0 na 32ª jornada e sagrou-se campeão de Portugal pela 31ª vez, liderando a tabela classificativa com 85 pontos, mais 9 do que o Benfica, que empatou a 2 bolas na deslocação ao terreno do Famalicão, e mais 12 do que o Sporting Clube de Portugal, que joga esta noite diante do Vitória Sport Clube. Ao microfone da RFI, Francisco Geraldes, médio que passou pelo Sporting Clube de Portugal, pelo Moreirense, pelo Rio Ave e pelo Estoril, em Portugal, fez um balanço da época e do triunfo do Futebol Clube do Porto, que impediu os sportinguistas de conquistarem um terceiro título consecutivo.
0: Não creio que tenha sido um campeonato particularmente bem jogado. Acho que o Sporting foi a equipa que melhor jogou, principalmente a nível ofensivo, é uma equipa com um excelente talento, mas talvez o Porto tenha sido a mais competente. Teve muitos jogos a vencer pela margem mínima, com muitas dificuldades, mas sempre vencendo os jogos, então conseguiu criar ali também uma mentalidade vencedora que não tinha há algum tempo, e por isso talvez acabe por ser, não diria o justo vencedor, porque acho que realmente foi um campeonato muito abaixo daquilo que tem sido comum, mas pronto, é o futebol que foi praticado esta época e espero que na próxima se possa ver um bocadinho melhor.
1: Em relação ao seu clube formador, o Sporting, o que é que terá faltado nesta temporada? Jogar a Liga dos Campeões e o campeonato talvez foi demais para um plantel curto?
0: Não acho que tenha sido demais. Acho que o Sporting fez uma campanha absolutamente fenomenal na Liga dos Campeões. Pecou em 2 ou 3 pontos-chave durante a época no campeonato, ou seja, a disputar com o Porto, perder um jogo, perder um e empatar outro, acaba por ser decisivo. Tem perdas de pontos que não têm muito sentido, e depois nos jogos com os adversários diretos, Benfica e Porto, não conseguiu ganhar nenhum. Isso é o ponto-chave, diria eu, da época, porque o Sporting, Porto e Benfica perdem poucos pontos com as outras equipas ao longo da época, e tem que ser nos confrontos diretos que fazem a diferença, e o Sporting não conseguiu, empatou 2 vezes com o Braga, por isso acho que se explica um bocadinho por aí.
1: Esta Liga Portuguesa ainda o faz vibrar, Francisco. Resume-se, e já sabemos há vários anos, 3 equipas: Porto, Sporting e Benfica.
0: Faz, sim, até porque obviamente a minha história é na Liga Portuguesa. Eu tenho mais de 150, 160 jogos, se contarmos com taças até mais, por isso tenho muitos amigos, muitas pessoas com quem me cruzei, por isso obviamente que me faz vibrar sempre, até porque obviamente também há a questão mais relacional com o Sporting, e isso está sempre presente. Eu sempre consigo ver os jogos, vejo, mas também segue um bocadinho a tendência, cada vez mais os campeonatos são com menos equipas a disputarem, há uma menor competitividade nesse sentido, porque os orçamentos são muito disparos entre as equipas, por isso torna talvez os campeonatos menos apetecíveis de ver, mas pronto, isso é uma tendência global, não é só na realidade portuguesa.
1: De notar que a luta pelo segundo lugar está renhida, uma vez que dá acesso à Liga dos Campeões Europeus, enquanto a terceira posição apenas oferece um lugar na Liga Europa. Faltam 2 jornadas para o fim da temporada na Liga Portuguesa, antes do encerramento da época 2025-2026, que vai ocorrer a 25 de maio, com a final da Taça de Portugal entre o Sporting Clube de Portugal e o Torriense. Chegamos assim ao fim deste Magazine de Esporto. Até breve.
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0: Aziza Hi-Fi e Aziza J.
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2: É o ponto final nesta emissão. 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

0: 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São 18 horas em Paris e 15 horas na praia.
1: Catarina Falcão.
0: Aqui estão alguns títulos que marcam a atualidade nesta segunda-feira. Donald Trump está cada vez mais longe de uma vitória no Estreito de Hormuz. A situação em Cabo Verde está sob controle após cruzeiro com casos de antivírus estar ao largo do país. No controle técnico desta emissão está Moçal Chili. O jornal começa agora.
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0: Os Estados Unidos anunciaram que passam a partir desta segunda-feira a escoltar os navios no Estreito de Hormuz, bloqueado pelo Irão praticamente desde o começo do conflito no Médio Oriente. Por seu turno, o Irão proibiu os Estados Unidos de se aproximarem dessa zona sob pena de serem atacados. Isto acontece numa altura em que permanece o impasse a nível diplomático. O Major-General Carlos Branco considera que Trump não está em posição de alcançar uma vitória incontestável no terreno militar, nem de obter uma mudança de regime no Irão.
3: Um dos objetivos de uma operação militar é subordinar o oponente à nossa vontade. E o que é um facto é que não foi isso que aconteceu. Eu tenho muitas dúvidas que uma operação militar contra o Irão vá alterar esta situação. É claro para os Estados Unidos que este confronto está-lhes a sair muito caro e há uma vontade do presidente norte-americano de terminar com isto. E uma das soluções à Trump, daquelas do expediente do último minuto, que é, bom, nós vamos fazer uma operação militar, destruímos uma série de instalações, vamos embora e declaro vitória, a minha imagem internamente não será afetada e ficamos confrontados com uma guerra fria na região em que não houve alterações significativas. Bom, coloco este problema com algumas interrogações, nomeadamente relativamente ao dispositivo militar norte-americano na região. Segundo informações que nesta altura são públicas, o aparelho militar norte-americano na região do Golfo, esse sim está obliterado. Portanto, eu estou convencido que os Estados Unidos vão avançar para uma solução militar. Estas questões das propostas de paz e contrapropostas são apenas compassos de espera, em que uma e outra parte se preparam para o confronto que ocorrerá, do meu ponto de vista, a breve trecho.
0: Ouvimos o Major-General Carlos Branco em entrevista à Liliana Henriques. Há um ano das eleições presidenciais em França, o cenário político ainda não está definido. Emmanuel Macron deixa o Palácio do Eliseu após dois mandatos e abre a corrida pela sucessão ao cargo. A 12 meses do escrutínio, as presidenciais do próximo ano apresentam-se como uma das eleições mais imprevisíveis das últimas décadas em França. Mais detalhes com Ligianjo.
4: A corrida às presidenciais do próximo ano está a ganhar forma, ainda que com candidatos em suspenso. Do lado da esquerda mais radical, Jean-Luc Mélenchon volta a tentar chegar ao Eliseu, naquela que vai ser a quarta candidatura. É até agora o único nome oficialmente lançado no campo à esquerda. Ao centro, Édouard Philippe já se antecipou. O antigo primeiro-ministro quer assumir-se como herdeiro político de Emmanuel Macron, mas mantém-se com alguma distância com o atual chefe de Estado francês. À direita tradicional, Bruno Retailleau é, por enquanto, o candidato escolhido pelos republicanos, um sinal de tentativa de reorganização do partido. Mas atenção, há nomes ainda em suspenso. Na extrema-direita, Marine Le Pen continua no centro do jogo, embora dependa de decisões judiciais, e se não avançar, Jordan Bardella pode assumir o lugar. No espaço mais próximo do atual poder, tudo continua em aberto. Levantam-se nomes como o de Gabriel Attal, Bruno Le Maire, Gérard Darmanin, ainda que sem confirmações. À direita também pode haver surpresas com nomes como Xavier Bertrand, Laurent Wauquiez, Michel Barnier, ainda na expectativa. E à esquerda moderada, o quadro também continua incerto. Nomes como Marine Tondelier, Olivier Faure, Rafael Glucksmann são apontados como possíveis candidatos, mas sem decisões oficiais até ao momento.
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0: Em São Tomé e Príncipe, o MLSTP reagiu duramente ao cancelamento da homenagem à poetisa são-tomense Alda Espírito Santo. Para este partido, tratou-se de uma desconsideração a uma personalidade incontornável da luta de libertação do país. O partido exige o reagendamento desta sessão de homenagem. O relato é de Maximino Carlos, o nosso correspondente.
5: Para o MLSTP trata-se de um episódio inaceitável e uma desconsideração a uma figura central da luta de libertação de São Tomé e Príncipe, tal como refere o seu porta-voz, Conceição Moreno.
6: O MLSTP considera que o cancelamento desta homenagem, nas circunstâncias em que ocorreu, constitui um episódio lamentável que não dignifica as instituições.
5: Os social-democratas exigem um pedido de desculpas das autoridades envolvidas na organização de referida homenagem.
6: O MLSTP reitera a sua indignação perante o sucedido e exige a apresentação de desculpas públicas à nação e a todos os convidados presentes.
5: Na ótica do MLSTP, a homenagem deve ser remarcada com a sua solenidade e dignidade que merece.
6: A alma graça do Espírito Santo não é apenas um símbolo cultural. É um pilar de luta de libertação, da afirmação das mulheres são-tomenses e da construção do Estado.
5: Maximino Carlos, São Tomé, RFI.
0: A representante da Organização Mundial da Saúde em Cabo Verde, Anne Lindstrad, disse que a situação está sob controle no país, onde o cruzeiro com casos de antivírus continua ancorado. Vítor Júnior é especialista do Instituto de Higiene e Medicina Tropical da Universidade Nova de Lisboa e explica que o Cabo Verde deve fazer de forma a travar as possíveis contaminações.
7: Em termos sanitários, como uma doença em termos de saúde, né, de cuidado humano, como uma doença grave, tem que ter cuidados. Preferencialmente, se a forma grave, precisa de terapia intensiva, né? Porque a pessoa entra em insuficiência respiratória e aí necessita de ventilação mecânica e auxílio respiratório. Esse é o cuidado que tem que ter em Cabo Verde, mas diante da situação, eu não sei como é que é a situação dos hospitais lá em Cabo Verde, não, realmente não sei. Em África do Sul, mas geralmente precisa já de um nível de cuidado mais avançado, né?
8: O rato propaga a doença ao humano e depois pode haver a transmissão de humano para humano também?
7: Muito dificilmente acontece isso. Não, muito dificilmente. Há relatos, mas são coisas muito, muito esporádicas. É difícil provar que tenha transmissão interhumana pela via respiratória. Muito difícil. Não é o mais importante.
0: Ouvimos Vítor Júnior, especialista do Instituto de Higiene e Medicina Tropical da Universidade Nova de Lisboa, em entrevista a Miguel Martins. Daniel Chá, presidente moçambicano, viaja para a África do Sul na terça-feira para abordar soluções para uma convivência pacífica. Após ações xenófobas no país, anunciou hoje o governo, garantindo não haver plano de encerrar as representações diplomáticas. A África do Sul tem registrado manifestações e tensões sociais visando migrantes, sendo que no início do mês uma marcha contra a imigração culminou em ataques a negócios de estrangeiros na província do Cabo Oriental. Moçambique possui 30 mil cidadãos residentes na África do Sul. O Futebol Clube do Porto conquistou a Liga Portuguesa de Futebol Masculino este fim de semana. Em entrevista à RFI, Francisco Geraldes, médio luso que passou pelo Sporting Clube de Portugal, fez um balanço da época e do triunfo do Futebol Clube do Porto, que impediu os sportinguistas de conquistarem um terceiro título consecutivo.
9: Não creio que tenha sido um campeonato particularmente bem jogado. Acho que o Sporting foi a equipa que melhor jogou, principalmente a nível ofensivo, é uma equipa com um excelente talento. Mas talvez o Porto tenha sido a mais competente. Teve muitos jogos a vencer pela margem mínima, com muitas dificuldades, mas sempre vencendo os jogos. Então conseguiu criar ali também uma mentalidade vencedora que não tinha há algum tempo. E por isso talvez acabe por ser, não diria o justo vencedor, porque acho que realmente foi um campeonato muito abaixo daquilo que tem sido comum, mas pronto, é o futebol que foi praticado esta época e espero que na próxima se possa ver um bocadinho melhor.
10: Em relação ao seu clube formador, o Sporting, o que é que terá faltado nesta temporada? Jogar a Liga dos Campeões e o campeonato talvez foi demais para um plantel curto?
9: Não acho que tenha sido demais. Acho que o Sporting fez uma campanha absolutamente fenomenal na Liga dos Campeões. Pecou em dois ou três pontos-chave durante a época no campeonato, ou seja, a disputar com o Porto, perder um jogo, perder um e empatar outro, acaba por ser decisivo. Tem perdas de pontos que não têm muito sentido e depois nos jogos com os adversários diretos, Benfica e Porto, não conseguiu ganhar nenhum. Isso é o ponto-chave, diria eu, da época, porque o Sporting, Porto e Benfica perdem poucos pontos com as outras equipas ao longo da época e tem que ser nos confrontos diretos que fazem a diferença. E o Sporting não conseguiu, empatou duas vezes com o Braga, por isso acho que se explica um bocadinho por aí.
0: Ouvimos Francisco Geraldes, médio português que atua no Seoul Ilhan, na 2ª Divisão da Coreia do Sul, em entrevista a Marco Martins. Tempo agora então para voltar à atualidade desta segunda-feira. Donald Trump está cada vez mais longe de uma vitória no Estreito de Hormuz. A situação em Cabo Verde está sob controle. É o ponto final neste jornal. Continue connosco.
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0: Bem-vindos à segunda parte da nossa emissão. Mais à frente teremos o Magazine de Esporto. Fiquemos agora com o convidado Liliana Henriques sobre o que se passa no Estreito de Hormuz.
11: Convidado.
12: Durante o fim de semana, o Irão apresentou um plano de paz em 14 pontos aos Estados Unidos. Neste documento, o Teherão torna a fazer propostas já anteriormente rejeitadas por Washington, nomeadamente que os Estados Unidos se retirem do Golfo ou ainda que um acordo de paz abranja o Líbano, atualmente sob fogo israelita, apesar de oficialmente vigorar uma trégua desde meados do mês passado. Todavia, antes mesmo de se debruçar sobre este documento, Donald Trump considerou que era pouco provável que respondesse às suas expectativas, o presidente americano acabando por anunciar que o seu país passaria, a partir desta segunda-feira, a escoltar as centenas de navios comerciais que se encontram no Estreito de Hormuz. O Irão, que ainda hoje apelou os Estados Unidos para que adotem uma abordagem razoável e abandonem as exigências excessivas, proibiu hoje as forças americanas de se aproximarem do Estreito de Hormuz, recomendando igualmente a todos os navios comerciais e petroleiros que evitem qualquer movimentação no setor sem se coordenarem com as forças iranianas. Trump, contudo, avisou que em caso de obstáculo à sua operação, que descreve como um gesto humanitário, ele teria recurso à força. Num contexto em que se multiplicam os apelos a uma solução concertada perante o risco de um reacender das hostilidades depois de menos de um mês de trégua, a RFI falou com o Major-General Carlos Branco.
3: Há duas questões. Começando pela proposta de acordo submetida ao mediador paquistanês para depois ser apresentada aos Estados Unidos. Essa proposta de 14 pontos não apresenta nada de inovador do lado iraniano. Não há nenhuma cedência relativamente a qualquer das linhas vermelhas que os iranianos já tinham definido antecedente. Portanto, as propostas do lado iraniano não só não representam uma cedência, como não agradaram naturalmente ao presidente Donald Trump. E isso coloca-se a vários níveis. Um deles tem a ver com o desbloqueamento do Estreito e o outro tem a ver com a negociação do pacote nuclear, onde os iranianos não fizeram cedências, pura e simplesmente consideram que para já não deve ser discutido, porque haverá outros pontos na agenda que merecem ser tratados antes de discutir o problema do acordo nuclear. Agora, relativamente à resposta norte-americana sobre a escolta dos navios, tudo isso depende do dispositivo naval que o presidente Trump colocar na região. Se mantiver o atual dispositivo, podemos dizer que será um saco com muitos furos, que vai deixar passar muitas embarcações, que aliás é o que tem acontecido até agora. Há, de facto, algumas embarcações que são interceptadas por parte dos navios norte-americanos, mas a esmagadora maioria não é. E não é porquê? Por um lado, porque os navios são poucos para uma área muito grande, e por outro lado, porque muito desse trânsito marítimo se faz relativamente próximo da costa iraniana e ao deslocarem-se nessa zona, acabam por estar protegidos pelo sistema balístico iraniano, o que significa que os navios norte-americanos não se conseguem aproximar da costa, porque se aproximam da costa, aproximando-se dos navios também, acabam por estar dentro do alcance dos mísseis antinavio iraniano. E, portanto, até este momento não temos assistido a navios norte-americanos a assumirem esse risco.
12: Neste domingo, o Irão desafiou, de certa forma, os Estados Unidos, dizendo que Trump deveria escolher entre um mau acordo ou então uma operação militar impossível. Estava a referir-se ao facto de Donald Trump não poder ir além dos 60 dias de conflito sem consultar o Congresso?
3: Sim, há essa limitação que Trump, de uma forma expedita, está a procurar contornar. E então auto-suspende as operações durante 2 ou 3 dias para depois recomeçar as operações e, portanto, procurar obviar esse impedimento legal do Congresso. Mas isso é um problema que Trump e os norte-americanos terão que resolver. Para já, o que me parece importante debater são as opções que estão frente aos nossos olhos. E em primeiro lugar temos aqui uma oposição. Por um lado, os israelitas que querem avançar quanto antes para uma operação militar. Por outro lado, os Estados Unidos que colocam algumas interrogações sobre isso. E a questão é sempre a mesma, e é o tema que temos discutido desde o início destes combates. O que é que se pretende atingir com uma operação militar contra o regime iraniano? Seria uma mudança de regime, a substituição do regime dos ayatollahs por um outro regime que nós não conseguimos identificar agora qual poderia ser a alternativa, uma vez que o regime que nesta altura poderia ser uma alternativa monárquico não reúne consenso nem do lado iraniano nem do próprio lado norte-americano. Portanto, aqui temos uma questão que não foi resolvida e deste modo pode-se dizer que é uma derrota dos Estados Unidos, porque um dos objetivos de uma operação militar é subordinar o oponente à nossa vontade. E o que é um facto é que não foi isso que aconteceu. Eu tenho muitas dúvidas que uma operação militar contra o Irão vá alterar esta situação. Temos, no entanto, que ver a oportunidade do ponto de vista norte-americano. É claro para os Estados Unidos que este confronto está-lhes a sair muito caro, quer dizer, quando eu digo caro não é só do ponto de vista económico, mas também do ponto de vista político, e há uma vontade do presidente norte-americano de terminar com isto. E uma das soluções à Trump, daquelas do expediente do último minuto, que é: bom, nós vamos fazer uma operação militar, destruímos uma série de instalações e declaro vitória, a minha imagem internamente não será afetada e fica tudo na mesma e ficamos confrontados com uma guerra fria na região em que não houve alterações significativas. Bom, alterações significativas, coloco este problema com algumas interrogações, nomeadamente relativamente ao dispositivo militar norte-americano na região. Segundo informações que nesta altura são públicas, o aparelho militar norte-americano na região do Golfo, esse sim está obliterado, está destruído, em alguns casos completamente destruído, noutros com a sua operacionalidade significativamente afetada. Portanto, este é um dos temas que terá que ser discutido também no Acordo de Paz, mas ainda não chegámos lá, será numa fase mais avançada. Para já, é aqui que nos encontramos. Eu estou convencido que os Estados Unidos vão avançar para uma solução militar. Essas questões das propostas de paz e contrapropostas são, na prática, paliativos e que não vão resolver nada, não vão conduzir a uma solução política. São apenas compassos de espera, em que uma e outra parte se preparam para o confronto que ocorrerá, do meu ponto de vista, a breve trecho.
12: Voltando ao Médio Oriente e mais concretamente desta vez ao Líbano, apesar de um cessar-fogo estar em vigor desde meados de abril, Israel continua as suas operações no sul do Líbano, inclusivamente fora da área que definiu como sendo a zona de segurança e, portanto, saindo da mesa das negociações, saindo da possibilidade de haver um acordo de paz entre os Estados Unidos e o Irão, que abranja também a situação do Líbano, como é que ficamos relativamente a este país, uma vez que estamos numa situação de total impasse relativamente ao Irão?
3: A haver um acordo de paz entre os Estados Unidos e o Irão, ele não ocorrerá a breve trecho. É algo que vai demorar, e eu diria, não só meses, mas se calhar anos, porque há muitas questões de natureza técnica que têm que ser discutidas, e fundamentalmente quando abordamos o dossiê nuclear. Portanto, isto é um dado importante antes de falar do Líbano. Do Líbano não há cessar-fogo, os combates continuam. Mais uma vez houve um erro de cálculo estratégico da parte de Israel, porque, aliás, isso devidamente divulgado por analistas no Ocidente, que diziam que o Hezbollah estava completamente fragilizado e que tinha perdido toda a sua capacidade de combate. O que temos assistido é exatamente o contrário. O Hezbollah está muito longe de estar debilitado e conseguiram superar os ataques à sua liderança, às suas chefias, aliás, um pouco como o Irão o fez também. Depois, temos uma outra questão em causa que se prende com mais uma tentativa de Israel colocar forças no Líbano. Nós assistimos a isto desde 1982 e todas as intervenções de Israel no Líbano, umas demoraram mais tempo do que outras, mas saldaram sempre em derrotas e na retirada das forças israelitas do Líbano.
12: Ouvimos o Major-General Carlos Branco, com quem nos debruçamos sobre a crise no Estreito de Hormuz.
0: Desporto. Tempo agora para o Magazine Desporto de Marco Martins.
10: O mês de maio arrancou e as ligas nacionais de futebol masculino continuam a ficar definidas uma a uma. Neste fim de semana, o Inter de Milão sagrou-se campeão da Itália pelo segundo ano consecutivo, enquanto o Futebol Clube do Porto conquistou a Liga Portuguesa 4 anos após a última conquista. Durante este mês de maio, todas as provas vão ficar com os vencedores conhecidos, antes do Mundial que arranca em junho. Esta semana vamos ficar a conhecer o cartaz da final da Liga dos Campeões europeus. Na primeira mão, os ingleses do Arsenal empataram a uma bola na deslocação ao terreno dos espanhóis do Atlético de Madrid, enquanto os franceses do PSG, detentores do troféu, venceram por 5-4 os germânicos do Bayern Munique em Paris, a capital gaulesa. Nesta terça-feira, o Atlético de Madrid desloca-se a Londres para defrontar o Arsenal, enquanto na quarta-feira o Bayern Munique vai receber o Paris Saint-Germain. A RFI falou com Francisco Geraldes, futebolista português de 31 anos, que teve uma curta experiência pela Bundesliga, representando o Eintracht de Frankfurt, apesar de ter estado lesionado. Para o médio luso, a primeira mão foi incrível entre duas equipas ofensivas. No entanto, ele também admitiu ter ficado marcado pela recuperação dos germânicos, que estiveram a perder por 5-2, antes de acabarem por ser derrotados pela margem mínima 5-4.
9: Eu não me lembro de ver um jogo tão emotivo, digamos. Já esperava uma coisa do género, porque o Bayern e o PSG são equipas muito ofensivas, com jogadores brilhantes na frente, mas também acho que defensivamente expõem-se um bocadinho, fruto deste também futebol muito, muito virado para o ataque. Por isso esperava um jogo com muitos golos e felizmente foi isso que aconteceu, contrariando um bocadinho a tendência que o futebol tem tido. E é sempre bom para quem vê, para os adeptos, e fiquei muito feliz, não só porque há portugueses a jogar as equipas, Rafael Guerreiro e Vitinho e João Neves, mas porque foi realmente um jogo que eu há muito não me lembro de ver, só me lembro de ver um parecido que foi a Argentina com a França no final do Mundial, e por isso, passado tanto tempo, já há 4 anos, finalmente um jogo parecido.
10: Justamente, apesar de ser futebolista, vibrou como raramente tinha vibrado a ver um jogo de fora?
9: Sim, vibrei sem grandes motivos para isso, porque pronto, não sou aficionado a nenhuma das equipas, mas foi um jogo espetacular e eu gosto muito também de analisar os jogadores, ver como é que eles fazem, porque é que eles fazem, e são realmente jogadores fora do comum, e que só eles é que poderiam proporcionar um espetáculo destes, porque estão todos também numa forma absolutamente formidável, não há nenhum jogador assim daquele nível que esteja em má forma, por isso foi um jogo absolutamente fenomenal.
10: Quando estava 5-2, acreditava que o Bayern pudesse voltar ao contacto, não empatar, não conseguiu empatar, mas ao contacto, ficar apenas a um golo?
9: Sim, e isso é uma coisa que é muito difícil no futebol, que é nós, quando sofremos uma espécie de uma machadada, dir-se a final, porque o quinto já cria uma diferença grande no resultado, diria que 99% das equipas vão abaixo a nível moral e anímico, mas mostra também muito daquilo que o Bayern tem sido e proporcionado às pessoas. É uma equipa que tem mais de 100 golos na Bundesliga, então muito virada para o ataque, e por isso, não apenas isso, a força mental é enorme e isso demonstrou-se. Eu já esperava que obviamente seria difícil eles deitarem a toalha ao chão, e só foi pena não terem conseguido chegar ao empate, porque realmente é preciso uma força mental muito grande para estar a jogar contra o PSG e mesmo assim ir atrás e conseguir quase aproximar-se do empate.
10: O Francisco foi emprestado a um clube alemão, o Eintracht Frankfurt. Pode-nos falar justamente da mentalidade alemã e do que é o futebol, no fundo, praticado na Alemanha?
9: Não sei se a experiência no Frankfurt fala assim em termos gerais sobre a mentalidade alemã, até porque o Bayern obviamente é um clube alemão, mas o treinador é belga, então não sei se espelha um bocadinho aquilo que é a Alemanha. Eu apanhei um contexto com enormes jogadores, tive o azar de me lesionar com alguma gravidade nas costas, por isso não pude aproveitar também os momentos do jogo, mas pela experiência que eu tive, obviamente, treinos, e os meus colegas são pessoas altamente profissionais, muito trabalhadoras, até bastante frias, diria. Para quem é português causa assim alguma dificuldade de adaptação, diria, porque já a comunicação não é fácil na Alemanha, mas o facto de eles serem também distantes e muito máquinas, eu acho que é uma palavra, um adjetivo bom para os descrever, e por isso são muito virados para o trabalho, para o esforço, e acho que, claro que é um bocadinho um espelho disso.
10: Recordo-se que destas quatro equipas presentes nas meias-finais, o Bayern Munique venceu 6 vezes a prova e o Paris Saint-Germain conquistou o troféu pela primeira vez na época passada, enquanto o Arsenal e o Atlético de Madrid nunca triunfaram na Liga dos Campeões. De notar que nas meias-finais da Liga Europa, a segunda prova da UEFA, os portugueses do Sporting de Braga venceram os germânicos do Freiburg por 2-1 e num duelo 100% inglês, o Aston Villa triunfou diante do Nottingham Forest por 1-0. Isto enquanto nas meias-finais da Liga Conferência, os espanhóis do Rayo Vallecano venceram os franceses do Estrasburgo por 1-0 e os ucranianos do Shakhtar Donetsk perderam por 3-1 diante dos ingleses do Crystal Palace. Passamos à Liga Portuguesa de Futebol Masculino. O Futebol Clube do Porto venceu o Alverca por 1-0 na 32ª jornada e sagrou-se campeão de Portugal pela 31ª vez, liderando a tabela classificativa com 85 pontos, mais 9 do que o Benfica, que empatou a 2 bolas na deslocação ao terreno do Famalicão, e mais 12 do que o Sporting Clube de Portugal, que joga esta noite diante do Vitória Sport Clube. Ao microfone da RFI, Francisco Geraldes, médio que passou pelo Sporting Clube de Portugal, pelo Moreirense, pelo Rio Ave e pelo Estoril, em Portugal, fez um balanço da época e do triunfo do Futebol Clube do Porto, que impediu os sportinguistas de conquistarem um 3º título consecutivo.
9: Não creio que tenha sido um campeonato particularmente bem jogado. Acho que o Sporting foi a equipa que melhor jogou, principalmente a nível ofensivo, é uma equipa com um excelente talento, mas talvez o Porto tenha sido a mais competente. Teve muitos jogos a vencer pela margem mínima, com muitas dificuldades, mas sempre vencendo os jogos, então conseguiu criar ali também uma mentalidade vencedora que não tinha há algum tempo, e por isso talvez acabe por ser, não diria o justo vencedor, porque acho que realmente foi um campeonato muito abaixo daquilo que tem sido comum, mas pronto, é o futebol que foi praticado esta época e espero que na próxima se possa ver um bocadinho melhor.
10: Em relação ao seu clube formador, o Sporting, o que é que terá faltado nesta temporada? Jogar a Liga dos Campeões e o campeonato talvez foi demais para um plantel curto?
9: Não, não acho que tenha sido demais. Acho que o Sporting fez uma campanha absolutamente fenomenal na Liga dos Campeões. Pecou em 2 ou 3 pontos-chave durante a época no campeonato, ou seja, a disputar com o Porto, perder um jogo, perder um e empatar outro, acaba por ser decisivo. Tem perdas de pontos que não têm muito sentido, e depois nos jogos com os adversários diretos, Benfica e Porto, não conseguiu ganhar nenhum. Isso é o ponto-chave, diria eu, da época, porque o Sporting, Porto e Benfica perdem poucos pontos com as outras equipas ao longo da época, e tem que ser nos confrontos diretos que fazem a diferença, e o Sporting não conseguiu, empatou 2 vezes com o Braga, por isso acho que se explica um bocadinho por aí.
10: Esta Liga Portuguesa ainda o faz vibrar, Francisco. Resume-se, e já sabemos há vários anos, 3 equipas, Porto, Sporting e Benfica.
9: Faz, sim, até porque obviamente a minha história é na Liga Portuguesa. Eu tenho mais de 150, 160 jogos, se contarmos com taças até mais, por isso tenho muitos amigos, muitas pessoas com quem me cruzei, por isso obviamente que me faz vibrar sempre, até porque obviamente também há a questão mais relacional com o Sporting, e isso está sempre presente, eu sempre consigo ver os jogos, vejo, mas também segue um bocadinho a tendência, cada vez mais os campeonatos são com menos equipas a disputarem, há uma menor competitividade nesse sentido, porque os orçamentos são muito disparos entre as equipas, por isso torna talvez os campeonatos menos apetecíveis de ver, mas pronto, isso é uma tendência global, não é só na realidade portuguesa.
10: De notar que a luta pelo segundo lugar está renhida, uma vez que dá acesso à Liga dos Campeões Europeus, enquanto a 3ª posição apenas oferece um lugar na Liga Europa. Faltam 2 jornadas para o fim da temporada na Liga Portuguesa, antes do encerramento da época 2025-2026, que vai ocorrer a 25 de maio, com a final da Taça de Portugal entre o Sporting Clube de Portugal e o Torriense. Chegamos assim ao fim deste Magazine de Esporto. Até breve.
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0: Cosa Hai Fai e Aziza Jay.
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2: É o ponto final nesta emissão. 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

0: 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São 18 horas em Paris e 15 horas na praia.
1: Catarina Falcão.
0: Aqui estão alguns títulos que marcam a atualidade nesta segunda-feira. Donald Trump está cada vez mais longe de uma vitória no Estreito de Hormuz. A situação em Cabo Verde está sob controle após cruzeiro com casos de antivírus estar ao largo do país. No controle técnico desta emissão está Moussal Chili. O jornal começa agora.
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0: Os Estados Unidos anunciaram que passam a partir desta segunda-feira a escoltar os navios no Estreito de Hormuz, bloqueado pelo Irão praticamente desde o começo do conflito no Médio Oriente. Por seu turno, o Irão proibiu os Estados Unidos de se aproximarem dessa zona, sob pena de serem atacados. Isto acontece numa altura em que permanece o impasse a nível diplomático. O Major-General Carlos Branco considera que Trump não está em posição de alcançar uma vitória incontestável no terreno militar, nem de obter uma mudança de regime no Irão.
3: Um dos objetivos de uma operação militar é subordinar o oponente à nossa vontade. E o que é um facto é que não foi isso que aconteceu. Eu tenho muitas dúvidas que uma operação militar contra o Irão vá alterar esta situação. É claro para os Estados Unidos que este confronto está-lhes a sair muito caro e há uma vontade do presidente norte-americano de terminar com isto. E uma das soluções à Trump, daquelas do expediente do último minuto, que é, bom, nós vamos fazer uma operação militar, destruímos uma série de instalações, vamos embora e declaro vitória, a minha imagem internamente não será afetada e ficamos confrontados com uma guerra fria na região em que não houve alterações significativas. Bom, coloco este problema com algumas interrogações, nomeadamente relativamente ao dispositivo militar norte-americano na região. Segundo informações que nesta altura são públicas, o aparelho militar norte-americano na região do Golfo, esse sim está obliterado. Portanto, eu estou convencido que os Estados Unidos vão avançar para uma solução militar. Essas questões das propostas de paz e contrapropostas são apenas compassos de espera, em que uma e outra parte se preparam para o confronto que ocorrerá, do meu ponto de vista, a breve trecho.
0: Ouvimos o Major-General Carlos Branco em entrevista à Liliana Henriques. Há um ano das eleições presidenciais em França, o cenário político ainda não está definido. Emmanuel Macron deixa o Palácio do Eliseu após dois mandatos e abre a corrida pela sucessão ao cargo. A 12 meses do escrutínio, as presidenciais do próximo ano apresentam-se como uma das eleições mais imprevisíveis das últimas décadas em França. Mais detalhes com Ligianes.
4: A corrida às presidenciais do próximo ano está a ganhar forma, ainda que com candidatos em suspenso. Do lado da esquerda mais radical, Jean-Luc Mélenchon volta a tentar chegar ao Eliseu, naquela que vai ser a quarta candidatura. É até agora o único nome oficialmente lançado no campo à esquerda. Ao centro, Édouard Philippe já se antecipou. O antigo primeiro-ministro quer assumir-se como herdeiro político de Emmanuel Macron, mas mantém-se com alguma distância com o atual chefe de Estado francês. À direita tradicional, Bruno Retailleau é, por enquanto, o candidato escolhido pelos republicanos, um sinal de tentativa de reorganização do partido. Mas atenção, há nomes ainda em suspenso. Na extrema-direita, Marine Le Pen continua no centro do jogo, embora dependa de decisões judiciais, e se não avançar, Jordan Bardella pode assumir o lugar. No espaço mais próximo do atual poder, tudo continua em aberto. Levantam-se nomes como o de Gabriel Attal, Bruno Le Maire, Gérard Darmanin, ainda que sem confirmações. À direita também pode haver surpresas com nomes como Xavier Bertrand, Laurent Wauquiez, Michel Barnier ainda na expectativa, e à esquerda moderada o quadro também continua incerto. Nomes como Marine Tondelier, Olivier Faure, Rafael Glucksmann são apontados como possíveis candidatos, mas sem decisões oficiais até ao momento.
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0: Em São Tomé e Príncipe, o MLSTP reagiu duramente ao cancelamento da homenagem à poetisa são-tomense Alda Espírito Santo. Para este partido, tratou-se de uma desconsideração a uma personalidade incontornável da luta de libertação do país. O partido exige o reagendamento desta sessão de homenagem. O relato é de Maximino Carlos, o nosso correspondente.
5: Para o MLSTP, trata-se de um episódio inaceitável e uma desconsideração a uma figura central da luta de libertação de São Tomé e Príncipe, tal como refere o seu porta-voz, Conceição Moreno.
6: O MLSTP considera que o cancelamento desta homenagem, nas circunstâncias em que ocorreu, constitui um episódio lamentável que não dignifica as instituições.
5: Os social-democratas exigem um pedido de desculpas das autoridades envolvidas na organização de referida homenagem.
6: O MLSTP reitera a sua indignação perante o sucedido e exige a apresentação de desculpas públicas à nação e a todos os convidados presentes.
5: Na ótica do MLSTP, a homenagem deve ser remarcada com a sua solenidade e dignidade que merece.
6: A da graça do Espírito Santo não é apenas um símbolo cultural. É um pilar de luta de libertação, da afirmação das mulheres são-tomenses e da construção do Estado.
5: Maximino Carlos, São Tomé, RFI.
0: A representante da Organização Mundial da Saúde em Cabo Verde, Anne Lindstrad, disse que a situação está sob controle no país, onde o cruzeiro com casos de antivírus continua ancorado. Vítor Júnior é especialista do Instituto de Higiene e Medicina Tropical da Universidade Nova de Lisboa e explica o que Cabo Verde deve fazer de forma a travar as possíveis contaminações.
7: Em termos sanitários, como uma doença em termos de saúde, né, de cuidado humano, como uma doença grave, tem que ter cuidados. Preferencialmente, a forma grave precisa de terapia intensiva, né? Porque a pessoa tem insuficiência respiratória e aí necessita de ventilação mecânica e auxílio respiratório. Esse é o cuidado que tem que ter em Cabo Verde, mas diante da situação, eu não sei como é que é a situação dos hospitais lá em Cabo Verde, realmente não sei, em África do Sul, mas geralmente precisa já de um nível de cuidado mais avançado, né?
8: O rato propaga a doença ao humano e depois pode haver a transmissão de humano para humano também?
7: Muito dificilmente acontece isso. Não, muito dificilmente. Há relatos, mas são coisas muito, muito esporádicas. É difícil provar que tem a transmissão interhumana pela via respiratória. Muito difícil. Não é o mais importante.
0: Ouvimos Vítor Júnior, especialista do Instituto de Higiene e Medicina Tropical da Universidade Nova de Lisboa, em entrevista a Miguel Martins. Daniel Chá, presidente moçambicano, viaja para a África do Sul na terça-feira para abordar soluções para uma convivência pacífica. Após ações xenófobas no país, anunciou hoje o governo, garantindo não haver plano de encerrar as representações diplomáticas. A África do Sul tem registrado manifestações e tensões sociais visando migrantes, sendo que no início do mês uma marcha contra a imigração culminou em ataques a negócios de estrangeiros na província do Cabo Oriental. Moçambique possui 30 mil cidadãos residentes na África do Sul. O Futebol Clube do Porto conquistou a Liga Portuguesa de Futebol Masculino este fim de semana. Em entrevista à RFI, Francisco Geraldes, médio luso que passou pelo Sporting Clube de Portugal, fez um balanço da época e do triunfo do Futebol Clube do Porto, que impediu os sportinguistas de conquistarem um terceiro título consecutivo.
9: Não creio que tenha sido um campeonato particularmente bem jogado. Acho que o Sporting foi a equipa que melhor jogou, principalmente a nível ofensivo, é uma equipa com um excelente talento. Mas talvez o Porto tenha sido a mais competente, teve muitos jogos a vencer pela margem mínima, com muitas dificuldades, mas sempre vencendo os jogos, então conseguiu criar ali também uma mentalidade vencedora que não tinha há algum tempo, e por isso talvez acabe por ser, não diria o justo vencedor, porque acho que realmente foi um campeonato muito abaixo daquilo que tem sido comum, mas pronto, é o futebol que foi praticado esta época e espero que na próxima se possa ver um bocadinho melhor.
10: Em relação ao seu clube formador, o Sporting, o que é que terá faltado nesta temporada? Jogar a Liga dos Campeões e o campeonato talvez foi demais para um plantel curto?
9: Não acho que tenha sido demais. Acho que o Sporting fez uma campanha absolutamente fenomenal na Liga dos Campeões. Pecou em 2 ou 3 pontos-chave durante a época no campeonato, ou seja, a disputar com o Porto, perder um jogo, perder um e empatar outro, acaba por ser decisivo. Tem perdas de pontos que não têm muito sentido e depois nos jogos com os adversários diretos, Benfica e Porto não conseguiu ganhar nenhum. Isso é o ponto-chave, diria eu, da época, porque o Sporting, Porto e Benfica perdem poucos pontos com as outras equipas ao longo da época e tem que ser nos confrontos diretos que fazem a diferença, e o Sporting não conseguiu, empatou 2 vezes com o Braga, por isso acho que se explica um bocadinho por aí.
0: Ouvimos Francisco Geraldes, médio português que atua no Seul Ilan, na 2ª Divisão da Coreia do Sul, em entrevista a Marco Martins. Tempo agora então para voltar à atualidade desta segunda-feira. Donald Trump está cada vez mais longe de uma vitória no Estreito de Hormuz. A situação em Cabo Verde está sob controle. É o ponto final neste jornal. Continue connosco.
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0: Bem-vindos à segunda parte da nossa emissão. Mais à frente teremos o Magazine de Esporto. Fiquemos agora com o convidado Liliana Henriques sobre o que se passa no Estreito de Hormuz.
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11: Durante o fim de semana, o Irão apresentou um plano de paz em 14 pontos aos Estados Unidos. Neste documento, o Teherão torna a fazer propostas já anteriormente rejeitadas por Washington, nomeadamente que os Estados Unidos se retirem do Golfo ou ainda que um acordo de paz abranja o Líbano, atualmente sob fogo israelita, apesar de oficialmente vigorar uma trégua desde meados do mês passado. Todavia, antes mesmo de se debruçar sobre este documento, Donald Trump considerou que era pouco provável que respondesse às suas expectativas, o presidente americano acabando por anunciar que o seu país passaria, a partir desta segunda-feira, a escoltar as centenas de navios comerciais que se encontram no Estreito de Hormuz. O Irão, que ainda hoje apelou os Estados Unidos para que adotem uma abordagem razoável e abandonem as exigências excessivas, proibiu hoje as forças americanas de se aproximarem do Estreito de Hormuz, recomendando igualmente a todos os navios comerciais e petroleiros que evitem qualquer movimentação no setor sem se coordenarem com as forças iranianas. Trump, contudo, avisou que em caso de obstáculo à sua operação, que descreve como um gesto humanitário, ele teria recurso à força. Num contexto em que se multiplicam os apelos a uma solução concertada perante o risco de um reacender das hostilidades depois de menos de um mês de trégua, a RFI falou com o Major-General Carlos Branco.
3: Há duas questões. Começando pela proposta de acordo submetida ao mediador paquistanês para depois ser apresentada aos Estados Unidos. Essa proposta de 14 pontos não apresenta nada de inovador do lado iraniano. Não há nenhuma cedência relativamente a qualquer das linhas vermelhas que os iranianos já tinham definido antecedente. Portanto, as propostas do lado iraniano não só não representam uma cedência, como não agradaram naturalmente ao presidente Donald Trump. E isso coloca-se a vários níveis. Um deles tem a ver com o desbloqueamento do estreito e o outro tem a ver com a negociação do pacote nuclear, onde os iranianos não fizeram cedências, pura e simplesmente consideram que para já não deve ser discutido, porque haverá outros pontos na agenda que merecem ser tratados antes de discutir o problema do acordo nuclear. Agora, relativamente à resposta norte-americana sobre a escolta dos navios, tudo isso depende do dispositivo naval que o presidente Trump colocar na região. Se mantiver o atual dispositivo, podemos dizer que será um saco com muitos furos, que vai deixar passar muitas embarcações, que aliás é o que tem acontecido até agora. Há, de facto, algumas embarcações que são interceptadas por parte dos navios norte-americanos, mas a esmagadora maioria não é. E não é porquê? Por um lado, porque os navios são poucos para uma área muito grande, e por outro lado, porque muito desse trânsito marítimo se faz relativamente próximo da costa iraniana e ao deslocarem-se nessa zona, acabam por estar protegidos pelo sistema balístico iraniano, o que significa que os navios norte-americanos não se conseguem aproximar da costa, porque se aproximam da costa, aproximando-se dos navios também, acabam por estar dentro do alcance dos mísseis antinavio iraniano. E, portanto, até este momento não temos assistido a navios norte-americanos a assumirem esse risco.
11: Neste domingo, o Irão desafiou, de certa forma, os Estados Unidos, dizendo que Trump deveria escolher entre um mau acordo ou então uma operação militar impossível. Estava a referir-se ao facto de Donald Trump não poder ir além dos 60 dias de conflito sem consultar o Congresso?
3: Sim, há essa limitação que Trump, de uma forma expedita, está a procurar contornar. E então, auto-suspende as operações durante 2 ou 3 dias, para depois recomeçar as operações e, portanto, procurar obviar esse impedimento legal do Congresso. Mas isso é um problema que Trump e os norte-americanos terão que resolver. Para já, o que me parece importante debater são as opções que estão frente aos nossos olhos. E em primeiro lugar temos aqui uma oposição. Por um lado, os israelitas que querem avançar quanto antes para uma operação militar. Por outro lado, os Estados Unidos que colocam algumas interrogações sobre isso. E a questão é sempre a mesma, e é o tema que temos discutido desde o início destes combates. O que é que se pretende atingir com uma operação militar contra o regime iraniano? Seria uma mudança de regime, a substituição do regime dos ayatolas por um outro regime que nós não conseguimos identificar agora qual poderia ser a alternativa, uma vez que o regime que nesta altura poderia ser uma alternativa monárquico não reúne consenso nem do lado iraniano nem do próprio lado norte-americano. Portanto, aqui temos uma questão que não foi resolvida e deste modo pode-se dizer que é uma derrota dos Estados Unidos, porque um dos objetivos de uma operação militar é subordinar o oponente à nossa vontade. E o que é um facto é que não foi isso que aconteceu. Eu tenho muitas dúvidas que uma operação militar contra o Irão vá alterar esta situação. Temos, no entanto, que ver a oportunidade do ponto de vista norte-americano. É claro para os Estados Unidos que este confronto está-lhes a sair muito caro, quer dizer, quando eu digo caro não é só do ponto de vista económico, mas também do ponto de vista político, e há uma vontade do presidente norte-americano de terminar com isto. E uma das soluções à Trump, daquelas do expediente do último minuto, que é: bom, nós vamos fazer uma operação militar, destruímos uma série de instalações e declaro vitória, e a minha imagem internamente não será afetada, e fica tudo na mesma e ficamos confrontados com uma guerra fria na região em que não houve alterações significativas. Bom, alterações significativas, coloco este problema com algumas interrogações, nomeadamente relativamente ao dispositivo militar norte-americano na região. Segundo informações que nesta altura são públicas, o aparelho militar norte-americano na região do Golfo, esse sim está obliterado, está destruído, em alguns casos completamente destruído, noutros com a sua operacionalidade significativamente afetada. Portanto, este é um dos temas que terá que ser discutido também no Acordo de Paz, mas ainda não chegámos lá, será numa fase mais avançada. Para já, é aqui que nos encontramos. Eu estou convencido que os Estados Unidos vão avançar por uma solução militar. Estas questões das propostas de paz e contrapropostas são, na prática, paliativos e que não vão resolver nada, não vão conduzir a uma solução política. São apenas compassos de espera, em que uma e outra parte se preparam para o confronto que ocorrerá, do meu ponto de vista, a breve trecho.
11: Voltando ao Médio Oriente e mais concretamente desta vez ao Líbano, apesar de um cessar-fogo estar em vigor desde meados de abril, Israel continua as suas operações no sul do Líbano, inclusivamente fora da área que definiu como sendo a zona de segurança e, portanto, saindo da mesa das negociações, saindo da possibilidade de haver um acordo de paz entre os Estados Unidos e o Irão, que abranja também a situação do Líbano, como é que ficamos relativamente a este país, uma vez que estamos numa situação de total impasse relativamente ao Irão?
3: A haver um acordo de paz entre os Estados Unidos e o Irão, ele não ocorrerá a breve trecho. É algo que vai demorar, e eu diria não só meses, mas se calhar anos, porque há muitas questões de natureza técnica que têm que ser discutidas e fundamentalmente quando abordamos o dossiê nuclear. Portanto, isto é um dado importante antes de falar do Líbano. Do Líbano não há cessar-fogo, os combates continuam. Mais uma vez houve um erro de cálculo estratégico da parte de Israel, porque, aliás, isso devidamente divulgado por analistas no Ocidente, que diziam que o Hezbollah estava completamente fragilizado e que tinha perdido toda a sua capacidade de combate. O que temos assistido é exatamente o contrário. O Hezbollah está muito longe de estar debilitado e conseguiram superar os ataques à sua liderança, às suas chefias, aliás, um pouco como o Irão o fez também. Depois, temos uma outra questão. O que temos assistido é exatamente o contrário. O Hezbollah está muito longe de estar debilitado e conseguiram superar os ataques à sua liderança, às suas chefias, aliás, um pouco como o Irão o fez também. Depois, temos uma outra questão em causa que se prende com a

0: de fora?
1: Sim, vibrei sem grandes motivos para isso, porque pronto, não sou aficionado de nenhuma das equipas, mas foi um jogo espetacular e eu gosto muito também de analisar os jogadores, ver como é que eles fazem, porque é que eles fazem, e são realmente jogadores fora do comum e que só eles é que poderiam proporcionar um espetáculo destes, porque estão todos também numa forma absolutamente formidável, não há nenhum jogador assim daquele nível que esteja em má forma, por isso foi um jogo absolutamente fenomenal.
0: Quando estava 5-2, acreditava que o Bayern pudesse voltar ao contacto, não empatar, não conseguiu empatar, mas ao contacto, ficar apenas a um golo?
1: Sim, e isso é uma coisa que é muito difícil no futebol, que é nós, quando sofremos uma espécie de uma machadada, dir-se-ia final, porque o quinto já cria uma diferença grande no resultado, diria que 99% das equipas vão abaixo a nível moral e anímico, mas mostra também muito daquilo que o Bayern tem em si e proporcionado às pessoas. É uma equipa que tem mais de 100 golos na Bundesliga, então muito virada para o ataque, e por isso, não apenas isso, a força mental é enorme e isso demonstrou-se. Eu já esperava que obviamente seria difícil eles deitarem a toalha ao chão, e só foi pena não terem conseguido chegar ao empate, porque realmente é preciso uma força mental muito grande para estar a jogar contra o PSG e mesmo assim ir atrás e conseguir quase aproximar-se do empate.
0: O Francisco foi emprestado a um clube alemão, ao Eintracht Frankfurt. Pode-nos falar justamente da mentalidade alemã e do que é o futebol, no fundo, praticado na Alemanha?
1: Não sei se a experiência no Frankfurt fala assim em termos gerais sobre a mentalidade alemã, até porque o Bayern obviamente é um clube alemão, mas o treinador é belga, então não sei se espelha um bocadinho aquilo que é a Alemanha. Eu apanhei um contexto com enormes jogadores, tive o azar de me lesionar com alguma gravidade nas costas, por isso não pude aproveitar também os momentos do jogo, mas pela experiência que eu tive, obviamente, treinos, e os meus colegas são pessoas altamente profissionais, muito trabalhadoras, até bastante frias, diria, para quem é português causa assim alguma dificuldade de adaptação, diria, porque já a comunicação não é fácil na Alemanha, mas o facto de eles serem também distantes e muito máquinas, eu acho que é uma palavra, um adjetivo bom para os descrever, e por isso são muito virados para o trabalho, para o esforço, e acho que, claro que é um bocadinho um espelho disso.
0: Recordo-se que destas 4 equipas presentes nas meias-finais, o Bayern Munique venceu 6 vezes a prova e o Paris Saint-Germain conquistou o troféu pela primeira vez na época passada, enquanto o Arsenal e o Atlético de Madrid nunca triunfaram na Liga dos Campeões. De notar que nas meias-finais da Liga Europa, a segunda prova da UEFA, os portugueses do Sporting de Braga venceram os germânicos do Freiburg por 2-1, e num duelo 100% inglês, o Aston Villa triunfou diante do Nottingham Forest por 1-0. Isto enquanto nas meias-finais da Liga Conferência, os espanhóis do Rayo Vallecano venceram os franceses do Estrasburgo por 1-0, e os ucranianos do Shakhtar Donetsk perderam por 3-1 diante dos ingleses do Crystal Palace. Passámos à Liga Portuguesa de Futebol Masculino. O Futebol Clube do Porto venceu o Alverca por 1-0 na 32ª jornada e sagrou-se campeão de Portugal pela 31ª vez, liderando a tabela classificativa com 85 pontos, mais 9 do que o Benfica, que empatou a 2 bolas na deslocação ao terreno do Famalicão, e mais 12 do que o Sporting Clube de Portugal, que joga esta noite diante do Vitória Sport Clube. Ao microfone da RFI, Francisco Geraldes, médio que passou pelo Sporting Clube de Portugal, pelo Moreirense, pelo Rio Ave e pelo Estoril, em Portugal, fez um balanço da época e do triunfo do Futebol Clube do Porto, que impediu os sportinguistas de conquistarem um terceiro título consecutivo.
1: Não creio que tenha sido um campeonato particularmente bem jogado. Acho que o Sporting foi a equipa que melhor jogou, principalmente a nível ofensivo, é uma equipa com um excelente talento, mas talvez o Porto tenha sido a mais competente. Teve muitos jogos a vencer pela margem mínima, com muitas dificuldades, mas sempre vencendo os jogos, então conseguiu criar ali também uma mentalidade vencedora que não tinha há algum tempo, e por isso talvez acabe por ser, não diria o justo vencedor, porque acho que realmente foi um campeonato muito abaixo daquilo que tem sido comum, mas pronto, é o futebol que foi praticado esta época e espero que na próxima se possa ver um bocadinho melhor.
0: Em relação ao seu clube formador, o Sporting, o que é que terá faltado nesta temporada? Jogar a Liga dos Campeões e o campeonato talvez foi demais para um plantel curto?
1: Não acho que tenha sido demais. Acho que o Sporting fez uma campanha absolutamente fenomenal na Liga dos Campeões. Pecou em 2 ou 3 pontos-chave durante a época no campeonato, ou seja, a disputar com o Porto, perder um jogo, perder um e empatar outro, acaba por ser decisivo. Tem perdas de pontos que não têm muito sentido, e depois nos jogos com os adversários diretos, Benfica e Porto, não conseguiu ganhar nenhum. Isso é o ponto-chave, diria eu, da época, porque o Sporting, Porto e Benfica perdem poucos pontos com as outras equipas ao longo da época, e tem que ser nos confrontos diretos que fazem a diferença, e o Sporting não conseguiu, empatou 2 vezes com o Braga, por isso acho que se explica.

0: um bocadinho por aí.
1: Esta Liga Portuguesa ainda o faz vibrar, Francisco. Resume-se, e já sabemos, há vários anos, três equipas: Porto, Sporting e Benfica.
0: Faz, sim, até porque, obviamente, a minha história é na Liga Portuguesa. Eu tenho mais de 150, 160 jogos, se contarmos com taças, até mais. Por isso, tenho muitos amigos, muitas pessoas com quem me cruzei, por isso, obviamente, que me faz vibrar sempre. Até porque, obviamente, também há a questão mais relacional com o Sporting, e isso está sempre presente. Eu sempre consigo ver os jogos, vejo. Mas também segue um bocadinho a tendência, cada vez mais os campeonatos são com menos equipas a disputarem, há uma menor competitividade nesse sentido, porque os orçamentos são muito disparos entre as equipas, por isso torna talvez os campeonatos menos apetecíveis de ver. Mas pronto, isso é uma tendência global, não é só na realidade portuguesa.
1: De notar que a luta pelo segundo lugar está renhida, uma vez que dá acesso à Liga dos Campeões Europeus, enquanto a terceira posição apenas oferece um lugar na Liga Europa. Faltam duas jornadas para o fim da temporada na Liga Portuguesa, antes do encerramento da época 2025-2026, que vai ocorrer a 25 de maio, com a final da Taça de Portugal entre o Sporting Clube de Portugal e o Torriense. Chegamos assim ao fim deste Magazine de Desporto. Até breve.
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0: Rosa e Faia e Aziza Jeia.
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2: É o ponto final nesta emissão. 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

0: 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São 18 horas em Paris e 15 horas na praia.
1: Catarina Falcão.
0: Aqui estão alguns títulos que marcam a atualidade nesta segunda-feira. Donald Trump está cada vez mais longe de uma vitória no Estreito de Hormuz. A situação em Cabo Verde está sob controle após cruzeiro com casos de antivírus estar ao largo do país. No controle técnico desta emissão está Moçal Chili. O jornal começa agora.
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0: Os Estados Unidos anunciaram que passam a partir desta segunda-feira a escoltar os navios no Estreito de Hormuz, bloqueado pelo Irão praticamente desde o começo do conflito no Médio Oriente. Por seu turno, o Irão proibiu os Estados Unidos de se aproximarem dessa zona, sob pena de serem atacados. Isto acontece numa altura em que permanece o impasse a nível diplomático. O Major-General Carlos Branco considera que Trump não está em posição de alcançar uma vitória incontestável no terreno militar, nem de obter uma mudança de regime no Irão.
3: Um dos objetivos de uma operação militar é subordinar o oponente à nossa vontade. E o que é um facto é que não foi isso que aconteceu. Eu tenho muitas dúvidas que uma operação militar contra o Irão vá alterar esta situação. É claro para os Estados Unidos que este confronto está-lhes a sair muito caro e há uma vontade do presidente norte-americano de terminar com isto. E uma das soluções à Trump, daquelas do expediente do último minuto, que é, bom, nós vamos fazer uma operação militar, destruímos uma série de instalações, vamos embora e declaro vitória, a minha imagem internamente não será afetada e ficamos confrontados com uma guerra fria na região em que não houve alterações significativas. Bom, coloco este problema com algumas interrogações, nomeadamente relativamente ao dispositivo militar norte-americano na região. Segundo informações que nesta altura são públicas, o aparelho militar norte-americano na região do Golfo, esse sim está obliterado. Portanto, eu estou convencido que os Estados Unidos vão avançar para uma solução militar. Estas questões das propostas de paz e contrapropostas são apenas compassos de espera, em que uma e outra parte se preparam para o confronto que ocorrerá, do meu ponto de vista, a breve trecho.
0: Ouvimos o Major-General Carlos Branco em entrevista à Liliana Henriques. Há um ano das eleições presidenciais em França, o cenário político ainda não está definido. Emmanuel Macron deixa o Palácio do Eliseu após dois mandatos e abre a corrida pela sucessão ao cargo. A 12 meses do escrutínio, as presidenciais do próximo ano apresentam-se como uma das eleições mais imprevisíveis das últimas décadas em França. Mais detalhes com Ligianjo.
4: A corrida às presidenciais do próximo ano está a ganhar forma, ainda que com candidatos em suspenso. Do lado da esquerda mais radical, Jean-Luc Mélenchon volta a tentar chegar ao Eliseu, naquela que vai ser a quarta candidatura. É até agora o único nome oficialmente lançado no campo à esquerda. Ao centro, Édouard Philippe já se antecipou. O antigo primeiro-ministro quer assumir-se como herdeiro político de Emmanuel Macron, mas mantém-se com alguma distância com o atual chefe de Estado francês. À direita tradicional, Bruno Retailleau é, por enquanto, o candidato escolhido pelos republicanos, um sinal de tentativa de reorganização do partido. Mas atenção, há nomes ainda em suspenso. Na extrema-direita, Marine Le Pen continua no centro do jogo, embora dependa de decisões judiciais, e se não avançar, Jordan Bardella pode assumir o lugar. No espaço mais próximo do atual poder, tudo continua em aberto. Levantam-se nomes como o de Gabriel Attal, Bruno Le Maire, Gérard Darmanin, ainda que sem confirmações. À direita também pode haver surpresas, com nomes como Xavier Bertrand, Laurent Wauquiez, Michel Barnier ainda na expectativa. E à esquerda moderada, o quadro também continua incerto. Nomes como Marine Tondelier, Olivier Faure, Rafael Glucksmann são apontados como possíveis candidatos, mas sem decisões oficiais até ao momento.
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0: Em São Tomé e Príncipe, o MLSTP reagiu duramente ao cancelamento da homenagem à poetisa são-tomense Alda Espírito Santo. Para este partido, tratou-se de uma desconsideração a uma personalidade incontornável da luta de libertação do país. O partido exige o reagendamento desta sessão de homenagem. O relato é de Maximino Carlos, o nosso correspondente.
5: Para o MLSTP trata-se de um episódio inaceitável e uma desconsideração a uma figura central da luta de libertação de São Tomé e Príncipe, tal como refere o seu porta-voz, Conceição Moreno.
6: O MLSTP considera que o cancelamento desta homenagem, nas circunstâncias em que ocorreu, constitui um episódio lamentável que não dignifica as instituições.
5: Os social-democratas exigem um pedido de desculpas das autoridades envolvidas na organização de referida homenagem.
6: O MLSTP reitera a sua indignação perante o sucedido e exige a apresentação de desculpas públicas à nação e a todos os convidados presentes.
5: Na ótica do MLSTP, a homenagem deve ser remarcada com a sua solenidade e dignidade que merece.
6: A alma graça do Espírito Santo não é apenas um símbolo cultural. É um pilar de luta de libertação, da afirmação das mulheres são-tomenses e da construção do Estado.
5: Maximino Carlos, São Tomé, RFI.
0: A representante da Organização Mundial da Saúde em Cabo Verde, Anne Lindstrad, disse que a situação está sob controle no país, onde o cruzeiro com casos de antivírus continua ancorado. Vítor Júnior é especialista do Instituto de Higiene e Medicina Tropical da Universidade Nova de Lisboa e explica o que Cabo Verde deve fazer de forma a travar as possíveis contaminações.
7: Em termos sanitários, como uma doença em termos de saúde, né, de cuidado humano, como uma doença grave, tem que ter cuidados. Preferencialmente, se a forma grave, precisa de terapia intensiva, né? Porque a pessoa entra em insuficiência respiratória e aí necessita de ventilação mecânica e auxílio respiratório. Esse é o cuidado que tem que ter em Cabo Verde, mas diante da situação, eu não sei como é que é a situação dos hospitais lá em Cabo Verde, não, realmente não sei. Em África do Sul, mas geralmente precisa já de um nível de cuidado mais avançado, né?
8: O rato propaga a doença ao humano e depois pode haver a transmissão de humano para humano também?
7: Muito dificilmente acontece isso. Não, muito dificilmente. Há relatos, mas são coisas muito, muito esporádicas. É difícil provar que tem a transmissão interhumana pela via respiratória. Muito difícil. Não é o mais importante.
0: Ouvimos Vítor Júnior, especialista do Instituto de Higiene e Medicina Tropical da Universidade Nova de Lisboa, em entrevista a Miguel Martins. Daniel Chá, presidente moçambicano, viaja para a África do Sul na terça-feira para abordar soluções para uma convivência pacífica. Após ações xenófobas no país, anunciou hoje o governo, garantindo não haver plano de encerrar as representações diplomáticas. A África do Sul tem registado manifestações e tensões sociais visando migrantes, sendo que no início do mês uma marcha contra a imigração culminou em ataques a negócios de estrangeiros na província do Cabo Oriental. Moçambique possui 30 mil cidadãos residentes na África do Sul. O Futebol Clube do Porto conquistou a Liga Portuguesa de Futebol Masculino este fim de semana. Em entrevista à RFI, Francisco Geraldes, médio luso que passou pelo Sporting Clube de Portugal, fez um balanço da época e do triunfo do Futebol Clube do Porto, que impediu os sportinguistas de conquistarem um terceiro título consecutivo.
9: Não creio que tenha sido um campeonato particularmente bem jogado. Acho que o Sporting foi a equipa que melhor jogou, principalmente a nível ofensivo, é uma equipa com um excelente talento. Mas talvez o Porto tenha sido a mais competente. Teve muitos jogos a vencer pela margem mínima, com muitas dificuldades, mas sempre vencendo os jogos. Então conseguiu criar ali também uma mentalidade vencedora que não tinha há algum tempo. E por isso talvez acabe por ser, não diria o justo vencedor, porque acho que realmente foi um campeonato muito abaixo daquilo que tem sido comum, mas pronto, é o futebol que foi praticado esta época e espero que na próxima se possa ver um bocadinho melhor.
10: Em relação ao seu clube formador, o Sporting, o que é que terá faltado nesta temporada? Jogar a Liga dos Campeões e o campeonato talvez foi demais para um plantel curto?
9: Não acho que tenha sido demais. Acho que o Sporting fez uma campanha absolutamente fenomenal na Liga dos Campeões. Pecou em 2 ou 3 pontos-chave durante a época no campeonato, ou seja, a disputar com o Porto, perder um jogo, perder um e empatar outro, acaba por ser decisivo. Tem perdas de pontos que não têm muito sentido e depois nos jogos com os adversários diretos, Benfica e Porto, não conseguiu ganhar nenhum. Isso é o ponto-chave, diria eu, da época, porque o Sporting, Porto e Benfica perdem poucos pontos com as outras equipas ao longo da época e tem que ser nos confrontos diretos que fazem a diferença e o Sporting não conseguiu, empatou 2 vezes com o Braga, por isso acho que se explica um bocadinho por aí.
0: Ouvimos Francisco Geraldes, médio português que atua no Seul Iland, na 2ª Divisão da Coreia do Sul, em entrevista a Marco Martins. Tempo agora então para voltar à atualidade desta segunda-feira. Donald Trump está cada vez mais longe de uma vitória no Estreito de Hormuz. A situação em Cabo Verde está sob controle. É o ponto final neste jornal. Continue connosco.
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0: Bem-vindos à segunda parte da nossa emissão. Mais à frente teremos o Magazine de Esporto. Fiquemos agora com o convidado Liliana Henriques sobre o que se passa no Estreito de Hormuz.
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11: Durante o fim de semana, o Irão apresentou um plano de paz em 14 pontos aos Estados Unidos. Neste documento, o Teherão torna a fazer propostas já anteriormente rejeitadas por Washington, nomeadamente que os Estados Unidos se retirem do Golfo ou ainda que um acordo de paz abranja o Líbano, atualmente sob fogo israelita, apesar de oficialmente vigorar uma trégua desde meados do mês passado. Todavia, antes mesmo de se debruçar sobre este documento, Donald Trump considerou que era pouco provável que respondesse às suas expectativas, o presidente americano acabando por anunciar que o seu país passaria, a partir desta segunda-feira, a escoltar as centenas de navios comerciais que se encontram no Estreito de Hormuz. O Irão, que ainda hoje apelou aos Estados Unidos para que adotem uma abordagem razoável e abandonem as exigências excessivas, proibiu hoje as forças americanas de se aproximarem do Estreito de Hormuz, recomendando igualmente a todos os navios comerciais e petroleiros que evitem qualquer movimentação no setor sem se coordenarem com as forças iranianas. Trump, contudo, avisou que em caso de obstáculo à sua operação, que descreve como um gesto humanitário, ele teria recurso à força. Num contexto em que se multiplicam os apelos a uma solução concertada perante o risco de um reacender das hostilidades depois de menos de um mês de trégua, a Rafi falou com o Major-General Carlos Branco.
3: Há duas questões. Começando pela proposta de acordo submetida ao mediador paquistanês para depois ser apresentada aos Estados Unidos. Essa proposta de 14 pontos não apresenta nada de inovador do lado iraniano. Não há nenhuma cedência relativamente a qualquer das linhas vermelhas que os iranianos já tinham definido antecedente. Portanto, as propostas do lado iraniano não só não representam uma cedência, como não agradaram naturalmente ao presidente Donald Trump. E isso coloca-se a vários níveis. Um deles tem a ver com o desbloqueamento do estreito e o outro tem a ver com a negociação do pacote nuclear, onde os iranianos não fizeram cedências, pura e simplesmente consideram que para já não deve ser discutido, porque haverá outros pontos na agenda que merecem ser tratados antes de discutir o problema do acordo nuclear. Agora, relativamente à resposta norte-americana sobre a escolta dos navios, tudo isso depende do dispositivo naval que o presidente Trump colocar na região. Se mantiver o atual dispositivo, podemos dizer que será um saco com muitos furos, que vai deixar passar muitas embarcações, que aliás é o que tem acontecido até agora. Há, de facto, algumas embarcações que são interceptadas por parte dos navios norte-americanos, mas a esmagadora maioria não é. E não é porquê? Por um lado, porque os navios são poucos para uma área muito grande, e por outro lado, porque muito desse trânsito marítimo se faz relativamente próximo da costa iraniana e ao deslocarem-se nessa zona, acabam por estar protegidos pelo sistema balístico iraniano, o que significa que os navios norte-americanos não se conseguem aproximar da costa, porque se aproximam da costa, aproximando-se dos navios também, acabam por estar dentro do alcance dos mísseis antinavio iraniano. E, portanto, até este momento não temos assistido a navios norte-americanos a assumirem esse risco.
11: Neste domingo, o Irão desafiou, de certa forma, os Estados Unidos, dizendo que Trump deveria escolher entre um mau acordo ou então uma operação militar impossível. Estava a referir-se ao facto de Donald Trump não poder ir além dos 60 dias de conflito sem consultar o Congresso?
3: Sim, há essa limitação que Trump, de uma forma expedita, está a procurar contornar. E então auto-suspende as operações durante 2 ou 3 dias para depois recomeçar as operações e, portanto, procurar obviar esse impedimento legal do Congresso. Mas isso é um problema que Trump e os norte-americanos terão que resolver. Para já, o que me parece importante debater são as opções que estão frente aos nossos olhos. E em primeiro lugar temos aqui uma oposição. Por um lado, os israelitas que querem avançar quanto antes para uma operação militar. Por outro lado, os Estados Unidos que colocam algumas interrogações sobre isso. E a questão é sempre a mesma, e é o tema que temos discutido desde o início destes combates. O que é que se pretende atingir com uma operação militar contra o regime iraniano? Seria uma mudança de regime, a substituição do regime dos ayatollahs por um outro regime que nós não conseguimos identificar agora qual poderia ser a alternativa, uma vez que o regime que nesta altura poderia ser uma alternativa monárquico não reúne consenso nem do lado iraniano nem do próprio lado norte-americano. Portanto, aqui temos uma questão que não foi resolvida e deste modo pode-se dizer que é uma derrota dos Estados Unidos, porque um dos objetivos de uma operação militar é subordinar o oponente à nossa vontade. E o que é um facto é que não foi isso que aconteceu. Eu tenho muitas dúvidas que uma operação militar contra o Irão vá alterar esta situação. Temos, no entanto, que ver a oportunidade do ponto de vista norte-americano. É claro para os Estados Unidos que este confronto está-lhes a sair muito caro, quer dizer, quando eu digo caro não é só do ponto de vista económico, mas também do ponto de vista político, e há uma vontade do presidente norte-americano de terminar com isto. E uma das soluções à Trump, daquelas do expediente do último minuto, que é: bom, nós vamos fazer uma operação militar, destruímos uma série de instalações e declaro vitória, e a minha imagem internamente não será afetada, e fica tudo na mesma e ficamos confrontados com uma guerra fria na região em que não houve alterações significativas. Bom, alterações significativas, coloco este problema com algumas interrogações, nomeadamente relativamente ao dispositivo militar norte-americano na região. Segundo informações que nesta altura são públicas, o aparelho militar norte-americano na região do Golfo, esse sim está obliterado, está destruído, em alguns casos completamente destruído, noutros com a sua operacionalidade significativamente afetada. Portanto, este é um dos temas que terá que ser discutido também no Acordo de Paz, mas ainda não chegámos lá, será numa fase mais avançada. Para já, é aqui que nos encontramos. Eu estou convencido que os Estados Unidos vão avançar por uma solução militar. Estas questões das propostas de paz e contrapropostas são, na prática, paliativos e que não vão resolver nada, não vão conduzir a uma solução política. São apenas compassos de espera, em que uma e outra parte se preparam para o confronto que ocorrerá, do meu ponto de vista, a breve trecho.
11: Voltando ao Médio Oriente e mais concretamente desta vez ao Líbano, apesar de um cessar-fogo estar em vigor desde meados de abril, Israel continua as suas operações no sul do Líbano, inclusivamente fora da área que definiu como sendo a zona de segurança e, portanto, saindo da mesa das negociações, saindo da possibilidade de haver um acordo de paz entre os Estados Unidos e o Irão, que abranja também a situação do Líbano, como é que ficamos relativamente a este país, uma vez que estamos numa situação de total impasse relativamente ao Irão?
3: A haver um acordo de paz entre os Estados Unidos e o Irão, ele não ocorrerá a breve trecho. É algo que vai demorar, e eu diria, não só meses, mas se calhar anos, porque há muitas questões de natureza técnica que têm que ser discutidas e, fundamentalmente, quando abordamos o dossiê nuclear. Portanto, isto é um dado importante antes de falar do Líbano. Do Líbano não há cessar-fogo, os combates continuam. Mais uma vez houve um erro de cálculo estratégico da parte de Israel, porque, aliás, isso devidamente divulgado por analistas no Ocidente que diziam que o Hezbollah estava completamente fragilizado e que tinha perdido toda a sua capacidade de combate. O que temos assistido é exatamente o contrário. O Hezbollah está muito longe de estar debilitado e conseguiram superar os ataques à sua liderança, às suas chefias, aliás, um pouco como o Irão o fez também. Depois, temos uma outra questão em causa, que se prende com mais uma tentativa de Israel colocar forças no Líbano. Nós assistimos a isto desde 1982 e todas as intervenções de Israel no Líbano, umas demoraram mais tempo do que outras, mas saldaram sempre em derrotas e na retirada das forças israelitas do Líbano.
11: Ouvimos o Major-General Carlos Branco, com quem nos debruçamos sobre a crise no Estreito de Hormuz.
0: Desporto. Tempo agora para o Magazine Desporto de Marco Martins.
10: O mês de maio arrancou e as ligas nacionais de futebol masculino continuam a ficar definidas uma a uma. Neste fim de semana, o Inter de Milão sagrou-se campeão da Itália pelo segundo ano consecutivo, enquanto o Futebol Clube do Porto conquistou a Liga Portuguesa 4 anos após a última conquista. Durante este mês de maio, todas as provas vão ficar com os vencedores conhecidos, antes do Mundial que arranca em junho. Esta semana vamos ficar a conhecer o cartaz da final da Liga dos Campeões europeus. Na primeira mão, os ingleses do Arsenal empataram a uma bola na deslocação ao terreno dos espanhóis do Atlético de Madrid, enquanto os franceses do PSG, detentores do troféu, venceram por 5-4 os germânicos do Bayern de Munique em Paris, a capital gaulesa. Nesta terça-feira, o Atlético de Madrid desloca-se a Londres para defrontar o Arsenal, enquanto na quarta-feira o Bayern de Munique vai receber o Paris Saint-Germain. A RFI falou com Francisco Geraldes, futebolista português de 31 anos, que teve uma curta experiência pela Bundesliga, representando o Eintracht Frankfurt, apesar de ter estado lesionado. Para o médio luso, a primeira mão foi incrível entre duas equipas ofensivas. No entanto, ele também admitiu ter ficado marcado pela recuperação dos germânicos, que estiveram a perder por 5-2, antes de acabarem por ser derrotados pela margem mínima 5-4.
9: Eu não me lembro de ver um jogo tão emotivo, digamos. Já esperava uma coisa do género, porque o Bayern e o PSG são equipas muito ofensivas, com jogadores brilhantes na frente, mas também acho que defensivamente expõem-se um bocadinho, fruto deste também futebol muito, muito virado para o ataque. Por isso esperava um jogo com muitos golos e felizmente foi isso que aconteceu, contrariando um bocadinho a tendência que o futebol tem tido. E é sempre bom para quem vê, para os adeptos, e fiquei muito feliz, não só porque há portugueses a jogar as equipas, Rafael Guerreiro e Vitinho e João Neves, mas porque foi realmente um jogo que eu há muito não me lembro de ver, só me lembro de ver um parecido que foi a Argentina com a França no final do Mundial, e por isso, passado tanto tempo, já há 4 anos, finalmente um jogo parecido.
10: Justamente, apesar de ser futebolista, vibrou como raramente tinha vibrado a ver um jogo de fora?
9: Sim, vibrei sem grandes motivos para isso, porque pronto, não sou aficionado de nenhuma das equipas, mas foi um jogo espetacular e eu gosto muito também de analisar os jogadores, ver como é que eles fazem, porque é que eles fazem, e são realmente jogadores fora do comum, e que só eles é que poderiam proporcionar um espetáculo destes, porque estão todos também numa forma absolutamente formidável, não há nenhum jogador assim daquele nível que esteja em má forma, por isso foi um jogo absolutamente fenomenal.
10: Quando estava 5-2, acreditava que o Bayern pudesse voltar ao contacto, não empatar, não conseguiu empatar, mas ao contacto, ficar apenas a um gol?
9: Sim, e isso é uma coisa que é muito difícil no futebol, que é nós, quando sofremos uma espécie de uma machadada, dir-se a final, porque o quinto já cria uma diferença grande no resultado, diria que 99% das equipas vão abaixo a nível moral e anímico, mas mostra também muito daquilo que o Bayern tem sido e proporcionado às pessoas. É uma equipa que tem mais de 100 golos na Bundesliga, então muito virada para o ataque, e por isso, não apenas isso, a força mental é enorme e isso demonstrou-se. Eu já esperava que obviamente seria difícil eles deitarem a toalha ao chão, e só foi pena não terem conseguido chegar ao empate, porque realmente é preciso uma força mental muito grande para estar a jogar contra o PSG e mesmo assim ir atrás e conseguir quase aproximar-se do empate.
10: O Francisco foi emprestado a um clube alemão, o Eintracht Frankfurt. Pode nos falar justamente da mentalidade alemã e do que é o futebol, no fundo, praticado na Alemanha?
9: Não sei se a experiência no Frankfurt fala assim em termos gerais sobre a mentalidade alemã, até porque o Bayern obviamente é um clube alemão, mas o treinador é belga, então não sei se espelha um bocadinho aquilo que é a Alemanha. Eu apanhei um contexto com enormes jogadores, tive o azar de me lesionar com alguma gravidade nas costas, por isso não pude aproveitar também os momentos do jogo, mas pela experiência que eu tive, obviamente, treinos, e os meus colegas são pessoas altamente profissionais, muito trabalhadoras, até bastante frias, diria, que para quem é português causa assim alguma dificuldade de adaptação, diria, porque já a comunicação não é fácil na Alemanha, mas o facto de eles serem também distantes e muito máquinas, eu acho que é uma palavra, um adjetivo bom para os descrever, e por isso são muito virados para o trabalho, para o esforço, e acho que, claro que é um bocadinho um espelho disso.
10: Recordo que destas quatro equipas presentes nas meias-finais, o Bayern Munique venceu 6 vezes a prova e o Paris Saint-Germain conquistou o troféu pela primeira vez na época passada, enquanto o Arsenal e o Atlético de Madrid nunca triunfaram na Liga dos Campeões. De notar que nas meias-finais da Liga Europa, a segunda prova da UEFA, os portugueses do Sporting de Braga venceram os germânicos do Freiburg por 2-1 e num duelo 100% inglês, o Aston Villa triunfou diante do Nottingham Forest por 1-0. Isto enquanto nas meias-finais da Liga Conferência, os espanhóis do Rayo Vallecano venceram os franceses do Estrasburgo por 1-0 e os ucranianos do Shakhtar Donetsk perderam por 3-1 diante dos ingleses do Crystal Palace. Passamos à Liga Portuguesa de Futebol Masculino. O Futebol Clube do Porto venceu o Alverca por 1-0 na 32ª jornada e sagrou-se campeão de Portugal pela 31ª vez, liderando a tabela classificativa com 85 pontos, mais 9 do que o Benfica, que empatou a 2 bolas na deslocação ao terreno do Famalicão, e mais 12 do que o Sporting Clube de Portugal, que joga esta noite diante do Vitória Sport Clube. Ao microfone da RFI, Francisco Geraldes, médio que passou pelo Sporting Clube de Portugal, pelo Moreirense, pelo Rio Ave e pelo Estoril, em Portugal, fez um balanço da época e do triunfo do Futebol Clube do Porto, que impediu os sportinguistas de conquistarem um terceiro título consecutivo.
9: Não creio que tenha sido um campeonato particularmente bem jogado. Acho que o Sporting foi a equipa que melhor jogou, principalmente a nível ofensivo, é uma equipa com um excelente talento, mas talvez o Porto tenha sido a mais competente. Teve muitos jogos a vencer pela margem mínima, com muitas dificuldades, mas sempre vencendo os jogos, então conseguiu criar ali também uma mentalidade vencedora que não tinha há algum tempo, e por isso talvez acabe por ser, não diria o justo vencedor, porque acho que realmente foi um campeonato muito abaixo daquilo que tem sido comum, mas pronto, é o futebol que foi praticado esta época e espero que na próxima se possa ver um bocadinho melhor.
10: Em relação ao seu clube formador, o Sporting, o que é que terá faltado nesta temporada? Jogar a Liga dos Campeões e o campeonato talvez foi demais para um plantel curto?
9: Não acho que tenha sido demais. Acho que o Sporting fez uma campanha absolutamente fenomenal na Liga dos Campeões. Pecou em 2 ou 3 pontos-chave durante a época no campeonato, ou seja, a disputar com o Porto, perder um jogo, perder um e empatar outro, acaba por ser decisivo. Tem perdas de pontos que não têm muito sentido, e depois nos jogos com os adversários diretos, Benfica e Porto, não conseguiu ganhar nenhum. Isso é o ponto-chave, diria eu, da época, porque o Sporting, Porto e Benfica perdem poucos pontos com as outras equipas ao longo da época, e tem que ser nos confrontos diretos que fazem a diferença, e o Sporting não conseguiu, empatou 2 vezes com o Braga, por isso acho que se explica um bocadinho por aí.
10: Esta Liga Portuguesa ainda o faz vibrar, Francisco. Resume-se, e já sabemos há vários anos, 3 equipas, Porto, Sporting e Benfica.
9: Faz, sim, até porque obviamente a minha história é na Liga Portuguesa. Eu tenho mais de 150, 160 jogos, se contarmos com taças até mais, por isso tenho muitos amigos, muitas pessoas com quem me cruzei, por isso obviamente que me faz vibrar sempre, até porque obviamente também há a questão mais relacional com o Sporting, e isso está sempre presente, sempre consigo ver os jogos, vejo, mas também segue um bocadinho a tendência, cada vez mais os campeonatos são com menos equipas a disputarem, há uma menor competitividade nesse sentido, porque os orçamentos são muito disparos entre as equipas, por isso torna talvez os campeonatos menos apetecíveis de ver, mas pronto, isso é uma tendência global, não é só na realidade portuguesa.
10: De notar que a luta pelo segundo lugar está renhida, uma vez que dá acesso à Liga dos Campeões Europeus, enquanto a terceira posição apenas oferece um lugar na Liga Europa. Faltam 2 jornadas para o fim da temporada na Liga Portuguesa, antes do encerramento da época 2025-2026, que vai ocorrer a 25 de maio, com a final da Taça de Portugal entre o Sporting Clube de Portugal e o Torriense. Chegamos assim ao fim deste Magazine Desporto. Até breve.
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2: É o ponto final nesta emissão. 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

0: 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São 18 horas em Paris e 15 horas na praia.
1: Catarina Falcão.
0: Aqui estão alguns títulos que marcam a atualidade nesta segunda-feira. Donald Trump está cada vez mais longe de uma vitória no Estreito de Hormuz. A situação em Cabo Verde está sob controle após cruzeiro com casos de antivírus estar ao largo do país. No controle técnico desta emissão está Moçal Chili. O jornal começa agora.
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0: Os Estados Unidos anunciaram que passam a partir desta segunda-feira a escoltar os navios no Estreito de Hormuz, bloqueado pelo Irão praticamente desde o começo do conflito no Médio Oriente. Por seu turno, o Irão proibiu os Estados Unidos de se aproximarem dessa zona, sob pena de serem atacados. Isto acontece numa altura em que permanece o impasse a nível diplomático. O Major-General Carlos Branco considera que Trump não está em posição de alcançar uma vitória incontestável no terreno militar, nem de obter uma mudança de regime no Irão.
3: Um dos objetivos de uma operação militar é subordinar o oponente à nossa vontade. E o que é um facto é que não foi isso que aconteceu. Eu tenho muitas dúvidas que uma operação militar contra o Irão vá alterar esta situação. É claro para os Estados Unidos que este confronto está-lhes a sair muito caro e há uma vontade do presidente norte-americano de terminar com isto. E uma das soluções à Trump, daquelas do expediente do último minuto, que é, bom, nós vamos fazer uma operação militar, destruímos uma série de instalações, vamos embora e declaro vitória, a minha imagem internamente não será afetada e ficamos confrontados com uma guerra fria na região em que não houve alterações significativas. Bom, coloco este problema com algumas interrogações, nomeadamente relativamente ao dispositivo militar norte-americano na região. Segundo informações que nesta altura são públicas, o aparelho militar norte-americano na região do Golfo, esse sim está obliterado. Portanto, eu estou convencido que os Estados Unidos vão avançar para uma solução militar. Essas questões das propostas de paz e contrapropostas são apenas compassos de espera, em que uma e outra parte se preparam para o confronto que ocorrerá, do meu ponto de vista, a breve trecho.
0: Ouvimos o Major-General Carlos Branco em entrevista à Liliana Henriques. Há um ano das eleições presidenciais em França, o cenário político ainda não está definido. Emmanuel Macron deixa o Palácio do Eliseu após dois mandatos e abre a corrida pela sucessão ao cargo. A 12 meses do escrutínio, as presidenciais do próximo ano apresentam-se como uma das eleições mais imprevisíveis das últimas décadas em França. Mais detalhes com Ligianjo.
4: A corrida às presidenciais do próximo ano está a ganhar forma, ainda que com candidatos em suspenso. Do lado da esquerda mais radical, Jean-Luc Mélenchon volta a tentar chegar ao Eliseu, naquela que vai ser a quarta candidatura. É até agora o único nome oficialmente lançado no campo à esquerda. Ao centro, Édouard Philippe já se antecipou. O antigo primeiro-ministro quer assumir-se como herdeiro político de Emmanuel Macron, mas mantém-se com alguma distância com o atual chefe de Estado francês. À direita tradicional, Bruno Retailleau é, por enquanto, o candidato escolhido pelos republicanos, um sinal de tentativa de reorganização do partido. Mas atenção, há nomes ainda em suspenso. Na extrema-direita, Marine Le Pen continua no centro do jogo, embora dependa de decisões judiciais, e se não avançar, Jordan Bardella pode assumir o lugar. No espaço mais próximo do atual poder, tudo continua em aberto. Levantam-se nomes como o de Gabriel Attal, Bruno Le Maire, Gérard Darmanin, ainda que sem confirmações. À direita também pode haver surpresas, com nomes como Xavier Bertrand, Laurent Wauquiez, Michel Barnier ainda na expectativa. E à esquerda moderada, o quadro também continua incerto. Nomes como Marine Tondelier, Olivier Faure, Rafael Glucksmann são apontados como possíveis candidatos, mas sem decisões oficiais até ao momento.
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0: Em São Tomé e Príncipe, o MLSTP reagiu duramente ao cancelamento da homenagem à poetisa são-tomense Alda Espírito Santo. Para este partido, tratou-se de uma desconsideração a uma personalidade incontornável da luta de libertação do país. O partido exige o reagendamento desta sessão de homenagem. O relato é de Maximino Carlos, o nosso correspondente.
5: Para o MLSTP trata-se de um episódio inaceitável e uma desconsideração a uma figura central da luta de libertação de São Tomé e Príncipe, tal como refere o seu porta-voz, Conceição Moreno.
6: O MLSTP considera que o cancelamento desta homenagem, nas circunstâncias em que ocorreu, constitui um episódio lamentável que não dignifica as instituições.
5: Os social-democratas exigem um pedido de desculpas das autoridades envolvidas na organização de referida homenagem.
6: O MLSTP reitera a sua indignação perante o sucedido e exige a apresentação de desculpas públicas à nação e a todos os convidados presentes.
5: Na ótica do MLSTP, a homenagem deve ser remarcada com a sua solenidade e dignidade que merece.
6: A Alma Graça do Espírito Santo não é apenas um símbolo cultural. É um pilar de luta de libertação, da afirmação das mulheres são-tomenses e da construção do Estado.
5: Maximino Carlos, São Tomé, RFI.
0: A representante da Organização Mundial da Saúde em Cabo Verde, Anne Lindstrad, disse que a situação está sob controle no país, onde o cruzeiro com casos de antivírus continua ancorado. Vítor Júnior é especialista do Instituto de Higiene e Medicina Tropical da Universidade Nova de Lisboa e explica o que Cabo Verde deve fazer de forma a travar as possíveis contaminações.
7: Em termos sanitários, como uma doença em termos de saúde, né, de cuidado humano, como uma doença grave, tem que ter cuidados. Preferencialmente, se a forma grave, precisa de terapia intensiva, né? Porque a pessoa tem insuficiência respiratória e aí necessita de ventilação mecânica e auxílio respiratório. Esse é o cuidado que tem que ter em Cabo Verde, mas diante da situação, eu não sei como é a situação dos hospitais lá em Cabo Verde, não, realmente não sei. Em África do Sul, mas geralmente precisa já de um nível de cuidado mais avançado, né?
8: O rato propaga a doença ao humano e depois pode haver a transmissão de humano para humano também?
7: Muito dificilmente acontece isso. Não, muito dificilmente. Há relatos, mas são coisas muito, muito esporádicas. É difícil provar que tem a transmissão interhumana pela via respiratória. Muito difícil. Não é o mais importante.
0: Ouvimos Vítor Júnior, especialista do Instituto de Higiene e Medicina Tropical da Universidade Nova de Lisboa, em entrevista a Miguel Martins. Daniel Chá, presidente moçambicano, viaja para a África do Sul na terça-feira para abordar soluções para uma convivência pacífica. Após ações xenófobas no país, anunciou hoje o governo, garantindo não haver plano de encerrar as representações diplomáticas. A África do Sul tem registrado manifestações e tensões sociais visando migrantes, sendo que no início do mês uma marcha contra a imigração culminou em ataques a negócios de estrangeiros na província do Cabo Oriental. Moçambique possui 30 mil cidadãos residentes na África do Sul. O Futebol Clube do Porto conquistou a Liga Portuguesa de Futebol Masculino este fim de semana. Em entrevista à RFI, Francisco Geraldes, médio luso que passou pelo Sporting Clube de Portugal, fez um balanço da época e do triunfo do Futebol Clube do Porto, que impediu os sportinguistas de conquistarem um terceiro título consecutivo.
9: Não creio que tenha sido um campeonato particularmente bem jogado. Acho que o Sporting foi a equipa que melhor jogou, principalmente a nível ofensivo, é uma equipa com um excelente talento. Mas talvez o Porto tenha sido a mais competente. Teve muitos jogos a vencer pela margem mínima, com muitas dificuldades, mas sempre vencendo os jogos. Então conseguiu criar ali também uma mentalidade vencedora que não tinha há algum tempo. E por isso talvez acabe por ser, não diria o justo vencedor, porque acho que realmente foi um campeonato muito abaixo daquilo que tem sido comum, mas pronto, é o futebol que foi praticado esta época e espero que na próxima se possa ver um bocadinho melhor.
10: Em relação ao seu clube formador, o Sporting, o que é que terá faltado nesta temporada? Jogar a Liga dos Campeões e o campeonato talvez foi demais para um plantel curto?
9: Não acho que tenha sido demais. Acho que o Sporting fez uma campanha absolutamente fenomenal na Liga dos Campeões. Pecou em 2 ou 3 pontos-chave durante a época no campeonato, ou seja, a disputar com o Porto, perder um jogo, perder um e empatar outro, acaba por ser decisivo. Tem perdas de pontos que não têm muito sentido e depois nos jogos com os adversários diretos, Benfica e Porto não conseguiu ganhar nenhum. Isso é o ponto-chave, diria eu, da época, porque o Sporting, Porto e Benfica perdem poucos pontos com as outras equipas ao longo da época e tem que ser nos confrontos diretos que fazem a diferença e o Sporting não conseguiu, empatou 2 vezes com o Braga, por isso acho que se explica um bocadinho por aí.
0: Ouvimos Francisco Geraldes, médio português que atua no Seul Iland, na 2ª Divisão da Coreia do Sul, em entrevista a Marco Martins. Tempo agora então para voltar à atualidade desta segunda-feira. Donald Trump está cada vez mais longe de uma vitória no Estreito de Hormuz. A situação em Cabo Verde está sob controle. É o ponto final neste jornal. Continue connosco.
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0: Bem-vindos à segunda parte da nossa emissão. Mais à frente teremos o Magazine de Esporto. Fiquemos agora com o convidado Liliana Henriques sobre o que se passa no Estreito de Hormuz.
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11: Durante o fim de semana, o Irão apresentou um plano de paz em 14 pontos aos Estados Unidos. Neste documento, o Teherão torna a fazer propostas já anteriormente rejeitadas por Washington, nomeadamente que os Estados Unidos se retirem do Golfo ou ainda que um acordo de paz abranja o Líbano, atualmente sob fogo israelita, apesar de oficialmente vigorar uma trégua desde meados do mês passado. Todavia, antes mesmo de se debruçar sobre este documento, Donald Trump considerou que era pouco provável que respondesse às suas expectativas, o presidente americano acabando por anunciar que o seu país passaria, a partir desta segunda-feira, a escoltar as centenas de navios comerciais que se encontram no Estreito de Hormuz. O Irão, que ainda hoje apelou os Estados Unidos para que adotem uma abordagem razoável e abandonem as exigências excessivas, proibiu hoje as forças americanas de se aproximarem do Estreito de Hormuz, recomendando igualmente a todos os navios comerciais e petroleiros que evitem qualquer movimentação no setor sem se coordenarem com as forças iranianas. Trump, contudo, avisou que em caso de obstáculo à sua operação, que descreve como um gesto humanitário, ele teria recurso à força. Num contexto em que se multiplicam os apelos a uma solução concertada perante o risco de um reacender das hostilidades depois de menos de um mês de trégua, a Rafi falou com o Major-General Carlos Branco.
3: Há duas questões. Começando pela proposta de acordo submetida ao mediador paquistanês para depois ser apresentada aos Estados Unidos. Essa proposta de 14 pontos não apresenta nada de inovador do lado iraniano, não há nenhuma cedência relativamente a qualquer das linhas vermelhas que os iranianos já tinham definido antecedente. Portanto, as propostas do lado iraniano não só não representam uma cedência, como não agradaram naturalmente ao presidente Donald Trump. E isso coloca-se a vários níveis. Um deles tem a ver com o desbloqueamento do estreito e o outro tem a ver com a negociação do pacote nuclear, onde os iranianos não fizeram cedências, pura e simplesmente consideram que para já não deve ser discutido, porque haverá outros pontos na agenda que merecem ser tratados antes de discutir o problema do acordo nuclear. Agora, relativamente à resposta norte-americana sobre a escolta dos navios, tudo isso depende do dispositivo naval que o presidente Trump colocar na região. Se mantiver o atual dispositivo, podemos dizer que será um saco com muitos furos, que vai deixar passar muitas embarcações, que aliás é o que tem acontecido até agora. Há, de facto, algumas embarcações que são interceptadas por parte dos navios norte-americanos, mas a esmagadora maioria não é. E não é porquê? Por um lado, porque os navios são poucos para uma área muito grande, e por outro lado, porque muito desse trânsito marítimo se faz relativamente próximo da costa iraniana e ao deslocarem-se nessa zona, acabam por estar protegidos pelo sistema balístico iraniano, o que significa que os navios norte-americanos não se conseguem aproximar da costa, porque se aproximam da costa, aproximando-se dos navios também, acabam por estar dentro do alcance dos mísseis antinavio iraniano. E, portanto, até este momento não temos assistido a navios norte-americanos a assumirem esse risco.
11: Neste domingo, o Irão desafiou, de certa forma, os Estados Unidos, dizendo que Trump deveria escolher entre um mau acordo ou então uma operação militar impossível. Estava a referir-se ao facto de Donald Trump não poder ir além dos 60 dias de conflito sem consultar o Congresso?
3: Sim, há essa limitação que Trump, de uma forma expedita, está a procurar contornar. E então, auto-suspende as operações durante 2 ou 3 dias, para depois recomeçar as operações e, portanto, procurar obviar esse impedimento legal do Congresso. Mas isso é um problema que Trump e os norte-americanos terão que resolver. Para já, o que me parece importante debater são as opções que estão frente aos nossos olhos. E em primeiro lugar temos aqui uma oposição. Por um lado, os israelitas que querem avançar quanto antes para uma operação militar. Por outro lado, os Estados Unidos que colocam algumas interrogações sobre isso. E a questão é sempre a mesma, e é o tema que temos discutido desde o início destes combates. O que é que se pretende atingir com uma operação militar contra o regime iraniano? Seria uma mudança de regime, a substituição do regime dos ayatollahs por um outro regime que nós não conseguimos identificar agora qual poderia ser a alternativa. Uma vez que o regime que nesta altura poderia ser uma alternativa monárquico não reúne consenso nem do lado iraniano nem do próprio lado norte-americano. Portanto, aqui temos uma questão que não foi resolvida e deste modo pode-se dizer que é uma derrota dos Estados Unidos, porque um dos objetivos de uma operação militar é subordinar o oponente à nossa vontade. E o que é um facto é que não foi isso que aconteceu. Eu tenho muitas dúvidas que uma operação militar contra o Irão vá alterar esta situação. Temos, no entanto, que ver a oportunidade do ponto de vista norte-americano. É claro para os Estados Unidos que este confronto está-lhes a sair muito caro, quer dizer, quando eu digo caro não é só do ponto de vista económico, mas também do ponto de vista político, e há uma vontade do presidente norte-americano de terminar com isto. E uma das soluções à Trump, daquelas do expediente do último minuto, que é: bom, nós vamos fazer uma operação militar, destruímos uma série de instalações e declaro vitória, e a minha imagem internamente não será afetada, e fica tudo na mesma e ficamos confrontados com uma guerra fria na região em que não houve alterações significativas. Bom, alterações significativas, coloco este problema com algumas interrogações, nomeadamente relativamente ao dispositivo militar norte-americano na região. Segundo informações que nesta altura são públicas, o aparelho militar norte-americano na região do Golfo, esse sim está obliterado. Está destruído, em alguns casos completamente destruído, noutros com a sua operacionalidade significativamente afetada. Portanto, este é um dos temas que terá que ser discutido também no Acordo de Paz, mas ainda não chegámos lá, será numa fase mais avançada. Para já, é aqui que nos encontramos. Eu estou convencido que os Estados Unidos vão avançar para uma solução militar. Essas questões das propostas de paz e contrapropostas são, na prática, paliativos e que não vão resolver nada, não vão conduzir a uma solução política. São apenas compassos de espera, em que uma e outra parte se preparam para o confronto que ocorrerá, do meu ponto de vista, a breve trecho.
11: Voltando ao Médio Oriente e mais concretamente desta vez ao Líbano, apesar de um cessar-fogo estar em vigor desde meados de abril, Israel continua as suas operações no sul do Líbano, inclusivamente fora da área que definiu como sendo a zona de segurança e, portanto, saindo da mesa das negociações, saindo da possibilidade de haver um acordo de paz entre os Estados Unidos e o Irão, que abranja também a situação do Líbano, como é que ficamos relativamente a este país, uma vez que estamos numa situação de total impasse relativamente ao Irão?
3: A haver um acordo de paz entre os Estados Unidos e o Irão, ele não ocorrerá a breve trecho. É algo que vai demorar, e eu diria, não só meses, mas se calhar anos, porque há muitas questões de natureza técnica que têm que ser discutidas e, fundamentalmente, quando abordamos o dossiê nuclear. Portanto, isto é um dado importante antes de falar do Líbano. Do Líbano não há cessar-fogo, os combates continuam. Mais uma vez houve um erro de cálculo estratégico da parte de Israel, porque, aliás, isso devidamente divulgado por analistas no Ocidente, que diziam que o Hezbollah estava completamente fragilizado e que tinha perdido toda a sua capacidade de combate. O que temos assistido é exatamente o contrário. O Hezbollah está muito longe de estar debilitado e conseguiram superar os ataques à sua liderança, às suas chefias, aliás, um pouco como o Irão o fez também. Depois, temos uma outra questão em causa que se prende com mais uma tentativa de Israel colocar forças no Líbano. Nós assistimos a isto desde 1982 e todas as intervenções de Israel no Líbano, umas demoraram mais tempo do que outras, mas saldaram sempre em derrotas e na retirada das forças israelitas do Líbano.
11: Ouvimos o Major-General Carlos Branco, com quem nos debruçamos sobre a crise no Estreito de Hormuz.
0: Desporto. Tempo agora para o Magazine Desporto de Marco Martins.
10: O mês de maio arrancou e as ligas nacionais de futebol masculino continuam a ficar definidas uma a uma. Neste fim de semana, o Inter de Milão sagrou-se campeão da Itália pelo segundo ano consecutivo, enquanto o Futebol Clube do Porto conquistou a Liga Portuguesa 4 anos após a última conquista. Durante este mês de maio, todas as provas vão ficar com os vencedores conhecidos, antes do Mundial que arranca em junho. Esta semana vamos ficar a conhecer o cartaz da final da Liga dos Campeões europeus. Na primeira mão, os ingleses do Arsenal empataram a uma bola na deslocação ao terreno dos espanhóis do Atlético de Madrid, enquanto os franceses do PSG, detentores do troféu, venceram por 5-4 os germânicos do Bayern de Munique em Paris, a capital gaulesa. Nesta terça-feira, o Atlético de Madrid desloca-se a Londres para defrontar o Arsenal, enquanto na quarta-feira o Bayern de Munique vai receber o Paris Saint-Germain. A RFI falou com Francisco Geraldes, futebolista português de 31 anos, que teve uma curta experiência pela Bundesliga, representando o Eintracht de Frankfurt, apesar de ter estado lesionado. Para o médio luso, a primeira mão foi incrível entre duas equipas ofensivas. No entanto, ele também admitiu ter ficado marcado pela recuperação dos germânicos, que estiveram a perder por 5-2, antes de acabarem por ser derrotados pela margem mínima 5-4.
9: Eu não me lembro de ver um jogo tão emotivo, digamos. Já esperava uma coisa do género, porque o Bayern e o PSG são equipas muito ofensivas, com jogadores brilhantes na frente, mas também acho que defensivamente expõem-se um bocadinho, fruto deste também futebol muito, muito virado para o ataque. Por isso esperava um jogo com muitos golos e felizmente foi isso que aconteceu, contrariando um bocadinho a tendência que o futebol tem tido. E é sempre bom para quem vê, para os adeptos, e fiquei muito feliz, não só porque há portugueses a jogar as equipas, o Rafael Guerreiro e Vitinho e João Neves, mas porque foi realmente um jogo que eu há muito não me lembro de ver, só me lembro de ver um parecido que foi a Argentina com a França no final do Mundial, e por isso, passado tanto tempo, já há 4 anos, finalmente um jogo parecido.
10: Justamente, apesar de ser futebolista, vibrou como raramente tinha vibrado a ver um jogo

0: Agora há pouco, que o navio deixa o país somente depois de ser autorizado pelas autoridades nacionais de saúde. De Cabo Verde para a RFI, Odair Santos.
1: Segundo a OMS, a Organização Mundial de Saúde, há 7 casos identificados, 2 confirmados, como acabámos de ouvir, 5 suspeitos, incluindo 3 mortos, um doente em estado crítico e 3 com sintomas ligeiros. Entre os passageiros há várias nacionalidades, incluindo um tripulante português. O navio aguarda, portanto, autorização para seguir e para atracar em algum sítio com medidas de segurança confirmadas. O presidente de Moçambique exigiu o fim da violência contra cidadãos estrangeiros na África do Sul, onde vivem mais de 300 mil moçambicanos. Daniel Chapo reuniu-se na cidade de Pretória com o homólogo Cyril Ramaphosa. Os detalhes com Orfeu Lisboa.
2: Foi no final do encontro em Pretória com o seu homólogo sul-africano Cyril Ramaphosa que o chefe de Estado moçambicano Daniel Chapo expressou preocupação e exigiu a tomada de medidas para o fim da violência xenófoba.
3: Era extremamente importante vir à África do Sul, sentar junto ao governo irmão da África do Sul, ao povo irmão da África do Sul, ao país irmão da África do Sul, para que estes atos de violência aos estrangeiros, principalmente africanos, incluindo moçambicanos, possa cessar o mais rápido possível.
2: O encontro serviu, segundo Daniel Chapo, para recordar o apoio dado pelo seu país na luta contra o regime do apartheid e considerou que o desenvolvimento constrói-se com paz e segurança.
3: E a violência não se responde com violência. O ódio não se responde com ódio. Responde-se com paz, com segurança, com amor ao próximo e, sobretudo, com diálogo.
2: A visita de Daniel Chapo à África do Sul foi de algumas horas de Maputo para a RFI. Orfeu, Lisboa.
1: Foi apreendido em Portugal o avião de Jean-Pierre Pemba, o ministro dos Transportes da República Democrática do Congo. A aeronave, um Boeing 727-100, encontra-se estacionada no aeroporto do Faro desde 2007. Pemba foi notificado para recolher o avião e intimidado a pagar as taxas de estacionamento. O atual vice-primeiro-ministro da RDC não cumpriu estas exigências e Cristina Soares atribuiu essas responsabilidades ao Tribunal Penal Internacional.
4: O caso remonta a 2008, quando no âmbito de processos contra Jean-Pierre Bemba, no Tribunal Penal Internacional, o gabinete do procurador pediu a vários países o congelamento e a apreensão dos seus bens. Foi nesse contexto que o avião, estacionado em Faro desde 2007, ficou retido. Recentemente, a concessionária ANA, Aeroportos de Portugal, passou a dispor de mecanismos legais para exigir a remoção de aeronaves abandonadas. O atual vice-primeiro-ministro da RDC, responsável pelos transportes, tinha sido notificado para remover o avião no prazo de 60 dias, bem como para pagar as taxas de estacionamento calculadas ao longo de 19 anos, que prefazem um montante de cerca de 1 milhão de euros. Jean-Pierre Bemba não quis comentar o caso, mas segundo pessoas próximas, foi o TPI que desencadeou este processo e, por isso, é ao TPI que devem ser atribuídas todas as consequências, incluindo a fatura de estacionamento.
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1: O presidente norte-americano evitou confirmar se o cessar-fogo entre os Estados Unidos e o Irã se mantém depois da nova escalada de ataques no Estreito de Hormuz, zona estratégica por onde passa grande parte do petróleo mundial. Os confrontos aumentam a incerteza e fazem temer impacto nos mercados e na segurança internacional. A Arménia tem lugar esta terça-feira na capital a primeira cimeira com a União Europeia num país tradicionalmente próximo da Rússia. O investigador franco-arménio Tigran Yagyavian admitiu que a Arménia está sob a ameaça de Moscovo quanto a esta aproximação com Bruxelas.
6: A Arménia vai pagar um preço muito alto se cortasse os laços com a Rússia, porque há uma dependência muito forte ao nível das energias. O gás, por exemplo, o preço do gás que a Arménia compra aos russos é quarta vez mais barato que o preço internacional, do mercado internacional. A Rússia também mantém uma influência muito forte ao nível da economia. Todas as empresas estratégicas pertencem ao capitais russos. Então, agora é preciso saber se este governo armênio é capaz de encontrar uma complementaridade, um equilíbrio. Mas isto é muito complicado.

0: que a Rússia fez claramente saber à Arménia que não ia tolerar que a Arménia apresente a sua candidatura à União Europeia. Então encontramos numa situação que não é muito nítida, porque a Arménia oficialmente não tem estatuto de país candidato, embora a opinião pública é pró-europeia, o povo armênio mesmo sente-se europeu.
1: Declarações do investigador franco-armênio Tigran Yagabian, entrevistado aqui por Miguel Martins, ativista iraniana Narj Normahamdi, Nobel da Paz de 2023, detido no Irão desde dezembro, está entre a vida e a morte, anunciou a sua advogada. A Livraria Portuguesa e Brasileira em Paris está a celebrar o Dia da Língua Portuguesa com uma programação especial. A livreira Corinne Solneron, que dirige a livraria, explicou-nos a importância da data.
2: Nós temos de fazer, de pôr a língua em cima da mesa, da língua portuguesa. Temos, a população portuguesa tem de atrair, porque essa livraria tem 40 anos de existência, quer dizer que as pessoas têm vontade de aprender o português, têm vontade de aprender sobre a cultura portuguesa, têm de voltar às raízes portuguesas. E então temos também nós, atores desta língua, de fazer que esta língua resona. E tem também é um prazer. É um prazer ter este dia de especial, onde toda a gente pode vir, pode também se encontrar, fazer coisas juntos. É isso que queríamos fazer.
1: Corinne Solneron, que dirige a Livraria Portuguesa e Brasileira de Paris, entrevistada aqui por Catarina Falcão.
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1: Passam agora 10 minutos das 18 horas aqui em Paris, desta terça-feira, dia 5 de maio. Nos próximos 20 minutos teremos o nosso habitual magazine Ciência. Hoje falamos da questão de gestão dos resíduos urbanos, agravada com a proliferação do plástico, cada vez mais difícil de gerir. Mas para já fico com o convidado de Karina Branco, o infecciologista Jaime Nina, que nos fala do cruzeiro em quarentena em Cabo Verde.
4: Convidado. A Organização Mundial da Saúde informou esta terça-feira que há 2 casos confirmados de antivírus e 5 casos suspeitos ligados ao surto que matou 3 pessoas em um navio holandês ancorado ao largo da ilha de Santiago, em Cabo Verde. Entre os casos confirmados está uma das vítimas mortais e uma pessoa gravemente doente internada na África do Sul. 3 outras pessoas a bordo apresentam sintomas respiratórios e febre. No comunicado da OMS do final da manhã desta terça-feira, não se exclui a possibilidade de uma transmissão interhumana, mas essa transmissão é extremamente rara, explica Jaime Nina, infecciologista do Instituto de Higiene e Medicina Tropical da Universidade Nova de Lisboa, o nosso convidado de hoje.
5: Este caso concreto ainda não foi bem estudado. Portanto, é uma estirpe americana. Há várias estirpes americanas, uma vintena delas, em que os sinais e sintomas predominantes são respiratórios. Portanto, apresenta-se na grande maioria dos casos como uma pneumonia. Uma pneumonia hipoxiante, ou seja, que provoca uma enorme falta de ar, e quando as pessoas morrem é precisamente por falta de ar. Poucos casos têm manifestações hemorrágicas. Podem ter, mas não é o sinal mais evidente.
4: E como é que se transmite? Ou como é que se apanha o vírus?
5: Isto é um vírus oportunista na população humana. Há uma palavra proibida em medicina que quer dizer nunca ou sempre. Portanto, quase nunca é transmitido pessoa a pessoa. É extremamente rara a transmissão pessoa a pessoa. O reservatório são roedores, na maioria dos casos roedores selvagens. Esporadicamente pode ser ratos domésticos, nomeadamente o rato cinzento, ou ratazana cinzenta, ou ratazana dos gotos. Neste caso em que eles tiveram a fazer exploração ecológica, chamemos-lhe assim, em zonas selvagens do sul da Argentina, quase certeza que o reservatório foi um roedor selvagem, um ratinho do campo. qualquer. O contágio pode ser feito por contacto direto. Isto é muito frequente nos agricultores. Um agricultor que encontra um rato no seu celeiro não descansa enquanto não o mata. E depois matá-lo, agarra-o e atira fora. E isso há um contacto direto com o cadáver do rato, que é uma oportunidade de contágio. Mais frequente que isso é em instalações que estão fechadas parte do ano. Celeiros, cabanas de caçadores ou cabanas de pescadores ou casas, entre aspas, de férias que estão fechadas e que se tornam habitat de ratos, não obrigatoriamente ratos domésticos, muitas vezes é ratos do campo, que aproveitam aquele ambiente protegido, se instalam lá e se tiver comida muito melhor e que fazem lá as suas necessidades. E o aerossol de urina é altamente contagioso.
6: Isso quer dizer o quê?
5: Quando um rato urina, a urina evapora-se. Se for um ratinho só, não se nota. Se forem dezenas ou centenas de ratos, aquilo vira um cheiro acre. E isso explica em parte, este meio de contágio explica em parte a distribuição geográfica, que ele é uma doença rara nos trópicos, é particularmente frequente nos climas temperados ou frios. Por exemplo, na Europa, o país que regularmente notifica mais casos de antivírus é a Finlândia, que definitivamente não é um país tropical. Tal como na América do Sul, os países que notificam mais é a Argentina e o Chile, são aqueles mais frios. Se a temperatura é alta, o aerossol evapora completamente, seca e os vírus morrem. Não suportam secura.
6: Neste caso, se as pessoas tiverem respirado, então, esse cheiro, sim, podem ser contaminadas, é assim?
5: Podem ser contaminadas.
6: E depois, estando num
5: isso
6: barco...
5: É compatível com o período de incubação, que aquilo a pessoa contagia-se e não tem imediatamente sintomas. Aquilo demora algum tempo.
6: Quanto tempo é o tempo de incubação?
5: O tempo de incubação é relativamente, é variável, como disse, há mais de uma vintena de tipos, mas quase nunca é inferior a uma semana. Depois há um período em que, do prodrome, como se diz, em que a pessoa tem sintomas específicos, uma febre que vai subindo, sente doente e diz, ai, deve ser uma gripe. E só ao fim de já uma semana e meia, duas semanas e meia do momento da infecção é que começa com uma doença grave.
6: A OMS noticiou, portanto, dois casos confirmados de antivírus, cinco outros suspeitos e que há uma possível transmissão inter-humana.
5: Como lhe digo, não é impossível. Há casos descritos, nomeadamente em casais, mas é extremamente rara. Eles continuam a dizer que só para a variante antes dos vírus americanos é que há casos descritos de transmissão pessoa a pessoa. Que não se sabe qual é este tipo, pelo menos ainda não está publicado.
6: É uma possibilidade a transmissão interhumana, mas não é...
5: É uma possibilidade rara, pouco frequente, e que o risco é baixo. Pela descrição dos casos, isto o surto está a acabar. O último caso que foi diagnosticado já começou há uma semana, há mais de uma semana, da hora de 28 de abril, hoje são 5 de maio, há uma semana certa.
6: E as pessoas estando todas fechadas num navio cruzeiro, não há o risco justamente que haja ainda mais contágio, se por acaso houver esta possibilidade, ainda que remota, de haver contágio entre humanos?
5: O contágio não é pessoa a pessoa. É muito, muito raro o contágio pessoa. Outra possibilidade é haver ratos a bordo.
6: O facto de Cabo Verde ter decidido não autorizar o desembarque, portanto, mostra se calhar a gravidade da situação. Que medidas é que é preciso tomar?
5: É uma decisão política. Primeiro, não havia certeza de qual era o vírus e qual era o agente. Podia não ser um vírus, qual era o agente.
6: Mas agora já sabe que é um antivírus, pelo menos em dois casos.
5: Segundo, as decisões políticas levam em conta muitos outros fatores para além das características científicas do vírus, nomeadamente o alarme social. E muitas vezes tomam-se medidas que, do ponto de vista de medicina preventiva, não fazem muito sentido. Eu lembro-me quando foi do ébola na África Ocidental que muitos países puseram rastreio nos aeroportos com um aparelho para ver-se a temperatura.
6: Uhum.
5: Não faz sentido nenhum porque a pessoa que passa o aeroporto está no período de incubação. Se a pessoa está doente, não vai viajar.
6: Mas então, neste caso, o que é que seria preciso fazer para proteger as pessoas que estão a bordo e as pessoas que estão fora também? Porque há mesmo assim o receio de contágio, não é?
5: Como digo, o contágio pessoa a pessoa é muito raro. E o barco tem vindo a viajar para nós. Norte, já está no hemisfério norte, já está em perto de Cabo Verde, portanto é uma região quente, onde o vírus tem muita dificuldade em se manter. Portanto, o surto está a acabar. Portanto, é a evolução natural dos casos infectados.
6: O que é que então agora é preciso fazer? É preciso desembarcar estas pessoas?
5: que o último caso que adoeceu no dia 28. Nós estamos a 5. Portanto, há uma semana que não há mais nenhum doente que adoeça. O que vai de acordo com aquilo que disse há bocadinho, que, como é que diz em inglês, está dying out. A situação está controlada e está, o surto está a morrer por si próprio. Portanto, já os casos que estavam em incubação estão-se a manifestar. E agora, isto é uma infecção aguda, é importante dizer, não há doentes crónicos. A pessoa ou morre ou cura, porque não fica a meio caminho. O problema está-se a resolver por si próprio, pela sua evolução natural.
6: Este caso representa algum risco para a saúde pública, seja em Cabo Verde, seja a nível internacional? Portanto, é que todos temos, recordamos-nos do Covid-19, e que no início diziam, ah, está tudo controlado, controlado.
5: Sim, mas o Covid é transmissão direta pessoa a pessoa por via aérea, portanto é um meio de transmissão muito mais eficaz. Portanto, isto é uma zoonose. E é uma zoonose de países frios, ou pelo menos do inverno dos países temperados, que não é o caso. Eles agora estão nas regiões tropicais. Portanto, e a passagem pelas regiões tropicais, mesmo que haja rato de bordo, acabou com a transmissão.
6: Então, para si, não há um risco para a saúde pública?
5: Não há. E já agora, vários colegas seus têm dado duas notícias erróneas. Uma é que não há tratamento, não é verdade. A ribavirina, pelo menos na estirpe CU, que foi a primeira a ser descoberta na Coreia, no tempo da Guerra da Coreia, foi demonstrado naqueles ensaios randomizados, com contra-controle, etc., de que a ribavirina, dada inicialmente, é bastante eficaz. Nos outros estirpes não foi testado, há alguma evidência, não naqueles exames, testes perfeitamente seguros, por vários motivos, porque são casos esporádicos. Na Guerra da Coreia foi no inverno passado nas trincheiras, em que as condições de transmissão eram ótimas e todas as trincheiras estão cheias de ratos e os soldados não tinham maneira de fugir nem se proteger, okay, que não é o que se passa agora.
6: Há tratamento se for logo dado na fase inicial.
5: O grande problema de tratamento é que se é dado nos primeiros dias e quando se chega ao diagnóstico, normalmente a pessoa ou já passou o ponto de não retorno e já é inviável, ou já morreu, ou já está em fase de cura. A segunda coisa que também já vi escrito é que não há vacina. Não, há vacina. Há uma vacina inativada de fabrico chinês, já não é nova, já tem uns anos. Não está comercializada no Ocidente, que é um grande problema, mas que os chineses usam, nomeadamente para os militares, que uma das zonas onde há mais casos é nos Himalaias, na fronteira entre a Índia e a China, passa os infernos, aquilo é frio que se farta e as instalações militares é outros sítios quentinhos onde os ratos se reproduzem.
4: Ouvimos Jaime Nina, infecciologista do Instituto de Higiene e Medicina Tropical da Universidade Nova de Lisboa, que foi o nosso convidado desta terça-feira.
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1: E como é terça-feira, tempo de ficar com o Magazine de Ciência, hoje preparado por Cristina Soares.
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8: Em Maputo, basta chover com intensidade para que o problema se revele à superfície. Canais de drenagem entupidos, ruas inundadas e toneladas de lixo arrastadas em direção aos rios e ao oceano. No centro desta crise está o plástico, um material omnipresente e cada vez mais difícil de gerir. Comigo em linha, precisamente para nos falar sobre resíduos urbanos, tenho Sharon Clese, assistente de projetos da Associação Moçambicana de Reciclagem, Amor, que começa precisamente por nos falar dos grandes desafios da gestão dos resíduos urbanos e dos plásticos.
9: O maior desafio para a questão de gestão de resíduos sólidos é a falta de recursos para endereçar este problema que é tão multifacetado. Quanto aos resíduos plásticos, plástico vê-se que é um material que está cada vez mais presente e essencial nas nossas vidas, desde a embalagem dos produtos que nós usamos todos os dias, até itens necessários mesmo para o básico da nossa vida, como escova de dentes e a roupa que nós usamos. E o grande problema do plástico é que num único produto, de uma forma muito mesclada, tem-se vários tipos de plástico, o que torna a reciclagem muito desafiadora. E mesmo que haja uma intenção, quer por parte do governo ou do setor privado, de reciclar o plástico que é produzido numa determinada área, esta diferença de camadas de qualidades e tipos de plástico em cada um dos múltiplos produtos que estão disponíveis torna a reciclagem muito desafiadora e até insustentável.
8: Mas este plástico que acaba por marcar presença nos canais de drenagem, nos rios, nas praias, nos oceanos, depois acaba forçosamente no nosso prato.
9: Acaba, de fato, forçosamente no nosso prato. E termina mesmo nesses ecossistemas naturais precisamente pela falta de uma estratégia para encaminhá-los à economia circular. Como o Amuro que nós temos estado a fazer, dentre muitas iniciativas, nós temos estado a tentar abordar o setor privado, especialmente os produtores de bens de consumo aqui em Moçambique, para terem uma especial atenção aos resíduos dos produtos que eles colocam no mercado, porque esta é uma iniciativa que está a ganhar cada vez mais espaço a nível internacional, que é olhar para a questão dos resíduos sólidos não como um problema quando já está no meio ambiente, mas como um problema a partir da sua concepção. Olhar para as marcas, olhar para os produtores de bens de consumo e forçar um ecossistema onde eles repensam os seus produtos e as embalagens dos seus produtos com o intuito de garantir que os mesmos de fato chegam à reciclagem.
6: E este problema dos resíduos urbanos em Moçambique é mais flagrante numa cidade como Maputo porque é maior?
9: O problema em si, eu diria que é igual no país todo, contudo, os volumes variam consoante o nível de poder de compra de cada zona. Vamos ver grandes centros urbanos como Maputo, Beira e Nampula, com volumes mais escandalosos de resíduos mal dispostos no meio ambiente. Mesmo quando vamos para zonas mais recônditas, nós vemos que o problema de gestão de resíduos sólidos está lá e está até mais evidente. Nós tivemos a felicidade de implementar projetos em zonas consideravelmente recônditas, como Ponta Mamole, Machangulo, Bara, que é na província de Inhambana, e ainda na cidade de Pemba, apesar da cidade de Pemba não ser uma zona recôndita, mas é a última cidade no nosso mapa. E vimos que, mesmo em zonas tão distantes do que nós chamamos de centros urbanos, nós vemos o problema da gestão de resíduos sólidos evidente e latente. Nós vimos em Bara, uma comunidade muito pequena, contudo, nós vimos a presença de resíduos sólidos no Mangal de uma forma escandalosa. Então, se os centros urbanos têm este problema, enfrentam dificuldades para gerir, mesmo com algumas estradas existentes, mesmo com estruturas municipais bem definidas, cheias de departamentos, o que se dirá das zonas recônditas?
6: Há aqui um problema de infraestruturas que permitam essa gestão de resíduos, infraestruturas de saneamento, mas também há um problema de padrão de consumo da sociedade.
9: Eu, como engenheira ambiental e uma jovem que tem acompanhado a questão de gestão de resíduos sólidos de perto e com paixão, e trabalhando também na AMUR, que é uma organização que dedica-se a essa questão, eu afirmo com muita ousadia que a visão do mundo sobre a questão dos resíduos sólidos está a mudar de uma forma positiva, eu posso dizer. Já não olhamos para o problema dos resíduos sólidos como culpa do consumidor, como culpa do munícipe, como culpa do cidadão, mas sim como um resultado de uma oferta que não houve demanda. O que isso quer dizer? Uma oferta que fomenta o consumismo para a sociedade. Antigamente as bebidas eram distribuídas em garrafas de vidro retornáveis. Do nada, isso mudou. Como cidadã, como consumidor, eu nunca pedi que as minhas bebidas viessem em garrafas PET ou em um outro material ainda mais desprezível ou ainda menos potencialmente reciclável que o PET. Mas vimos uma mudança drástica.
6: Não é uma questão de padrão de consumo, mas é uma questão da forma como o produto neste momento é embalado e é fornecido à sociedade nessas embalagens que já por si são mais poluentes.
9: Com certeza. E este processo não acompanhou ou não seguiu uma estratégia para a gestão dessas embalagens como resíduos a posterior.
6: Esta questão dos resíduos, do plástico descartado, é uma questão que aumenta consoante, por exemplo, fenómenos climáticos. Digamos, as chuvas intensas fazem com que este processo de acumulação de lixo em canais de drenagem, em rios, no oceano, aumente?
9: Sim, com certeza, porque são resíduos que ficam dispostos no meio ambiente e com esses fenómenos atmosféricos e climáticos eles sofrem arrastamento e tendem, de fato, a ir ficar estagnados em cursos de água ou canais de escoamento de água.
6: Quais é que são, por exemplo, as consequências?
9: As consequências desse fenómeno são devastadoras, preocupantes e deprimentes. Vamos desde questões mesmo a nível urbano, que o entupimento dos canais de escoamento de águas pluviais torna a cidade um caos. Se olharmos para o que acontece aqui em Maputo, em dias de chuva muito intensa, a cidade da Baixa virava uma zona de desastre. Pessoas até perdiam viaturas por causa da acumulação da água que se verificava naquela zona. E depois, para os ecossistemas naturais, é a presença de plástico nos mangais, faz com que o mangal não se desenvolva propriamente. Mangais, nós sabemos que é um berçário para várias espécies naturais, desde camarões, peixes, entre outros. Então, prejudica o desenvolvimento dessas espécies, sufoca o ecossistema, faz com que certos animais confundam pequenos pedaços de plástico com comida e morem sufocados. E se não morem sufocados, esses pedaços de plástico, por meio da cadeia alimentar, vão parar no prato dos seres humanos, né? Fazendo com que tenhamos microplásticos no nosso organismo. E é uma bola de neve preocupante, é uma bola de neve que precisa ser endereçada, que precisa ser travada, porque, de contrário, caminhamos para um precipício, para uma crise de saúde pública.
8: É por causa dessa descartabilidade das embalagens, dessa descartabilidade atual, que a Amor recorreu a esta questão das moedas azuis, que basicamente é um mecanismo que atribui valor aos resíduos recolhidos.
9: Com certeza. Dizer que atribui valor pode dar uma sugestão um bocado equivocada do mecanismo. O que as moedas azuis fazem é, a partir desse valor econômico que nós colocamos, tornamos eles mais apetecíveis para que a comunidade faça esse trabalho socioambiental, que é da remoção de resíduos sólidos que já estão dispostos no meio ambiente. Nós colocamos um valor econômico como forma de incentivo para a recolha desses resíduos sólidos que, se ninguém tomar atenção, ninguém tomar o devido cuidado, hão de lá permanecer. A depender da estratégia possível de implementar, os resíduos podem ir à reciclagem ou, infelizmente, para a lixeira indicada pelas autoridades municipais.
8: Era Sharon Clésia, assistente de projetos da Associação Moçambique Pequena de Reciclagem Amor, ela que foi a nossa convidada neste Magazine Ciência desta terça-feira.
1: E é o ponto final desta segunda parte da nossa emissão de hoje, desta terça-feira, dia 5 de maio, já sabe, voltamos todos os dias quando o relógio aponta às 13 e às 6 horas da tarde, hora francesa. Até lá, desejo-vos um resto de bom dia e até amanhã. Boa tarde, são nesta altura 18 horas aqui em Maputo, em Paris, 15 horas na Cidade da Praia. Começa aqui o segundo jornal em língua portuguesa na RFI.
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1: E a marcar os títulos desta terça-feira, 5 de maio, o surto antivírus no cruzeiro ao largo da Ilha de Santiago impede a atracagem na capital cabo-verdiana e força o repatriamento urgente de doentes. Dois passageiros do navio vão ser repatriados dentro de 3 horas através de um avião ambulância. O presidente moçambicano exigiu hoje o fim da violência contra cidadãos estrangeiros na África do Sul, onde vivem mais de 300 mil moçambicanos. Estes são alguns dos títulos que vamos desenvolver neste jornal sobre o comando técnico de Dos Conciclites.
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1: Em Cabo Verde deve ser repatriado esta terça-feira para os países de origem pelo menos dois passageiros do navio atracado ao largo do arquipélago, confinado perto da capital. O nosso correspondente Aldair Santos faz-nos o ponto da situação nesta altura.
7: Dois dos pacientes que se encontram a bordo do cruzeiro MV Ondius, ancorado ao largo do Porto da Praia, vão ser repatriados para os seus países de origem através de um avião ambulância ainda hoje, às 18 horas locais, 21 horas em Paris, informou a RFI, uma fonte junto da Autoridade Marítima Cabo-Verdiana. Sem avançar com a hora da operação médica, o Ministério da Saúde comunicou que a operação está devidamente planeada e vai ser realizada com base em rigorosos protocolos internacionais de segurança, adiantando também a possibilidade da transferência de um terceiro paciente que poderá ocorrer nas próximas horas. As autoridades sanitárias cabo-verdianas afirmam que os doentes encontram-se clinicamente estáveis, apresentando apenas sintomas leves e sinais vitais controlados, enquanto equipas médicas mantêm monitorização permanente a bordo, garantindo que não existe qualquer risco sanitário para Cabo Verde, sublinhando ainda que a situação permanece confusa confinada em embarcação e que todas as medidas preventivas foram adotadas. O navio holandês, que fazia ligação entre Argentina e Cabo Verde, permanece impedido de atracar no Porto da Praia devido a um surto de síndrome respiratória aguda, suspeito de estar associado ao antivírus. Entretanto, autoridades espanholas terão mostrado disponibilidade em receber o navio nas Ilhas Canárias. Mas as autoridades marítimas cabo-verdianas não informaram ainda que dia o navio deixa o país. Uma fonte marítima disse-nos, agora há pouco, que o navio deixa o país somente depois de ser autorizado pelas autoridades nacionais de saúde. De Cabo Verde para RFI, Odair Santos.
1: Segundo a OMS, a Organização Mundial de Saúde, há 7 casos identificados, 2 confirmados, como acabámos de ouvir, 5 suspeitos, incluindo 3 mortos, um doente em estado crítico e 3 com sintomas ligeiros. Entre os passageiros há várias nacionalidades, incluindo um tripulante português. O navio aguarda, portanto, autorização para seguir e para atracar em algum sítio com medidas de segurança confirmadas. O presidente de Moçambique exigiu o fim da violência contra cidadãos estrangeiros na África do Sul, onde vivem mais de 300 mil moçambicanos. Daniel Chapo reuniu-se na cidade de Petrólia com o homólogo Cyril Ramaphosa. Os detalhes com Orfeu Lisboa.
10: Foi no final do encontro em Pretória com o seu homólogo sul-africano Cyril Ramaphosa que o chefe de Estado moçambicano Daniel Chapo expressou preocupação e exigiu a tomada de medidas para o fim da violência xenófoba.
11: Era extremamente importante vir à África do Sul, sentar junto ao governo irmão da África do Sul, ao povo irmão da África do Sul, ao país irmão da África do Sul, para que estes atos de violência aos estrangeiros, principalmente africanos, incluindo moçambicanos, possa cessar o mais rápido possível.
10: O encontro serviu, segundo Daniel Chapo, para recordar o apoio dado pelo seu país na luta contra o regime do apartheid e considerou que o desenvolvimento constrói-se com paz e segurança.
11: E a violência não se responde com violência. O ódio não se responde com ódio. Responde-se com paz, com segurança, com amor ao próximo e, sobretudo, com diálogo.
10: A visita de Daniel Chapo à África do Sul foi de algumas horas de Maputo para a RFI. Orfeu, Lisboa.
1: Foi apreendido em Portugal o avião de Jean-Pierre Pemba, o ministro dos Transportes da República Democrática do Congo. A aeronave, um Boeing 727-100, encontra-se estacionada no aeroporto de Faro desde 2007. Bemba foi notificado para recolher o avião e intimidado a pagar as taxas de estacionamento. O atual vice-primeiro-ministro da RDC não cumpriu estas exigências e Cristina Soares atribuiu essas responsabilidades ao Tribunal Penal Internacional.
6: O caso remonta a 2008, quando, no âmbito de processos contra Jean-Pierre Bemba, no Tribunal Penal Internacional, o gabinete do procurador pediu a vários países o congelamento e a apreensão dos seus bens. Foi nesse contexto que o avião, estacionado em Faro desde 2007, ficou retido. Recentemente, a concessionária ANA, Aeroportos de Portugal, passou a dispor de mecanismos legais para exigir a remoção de aeronaves abandonadas. O atual vice-primeiro-ministro da RDC, responsável pelos transportes, tinha sido notificado para remover o avião no prazo de 60 dias, bem como para pagar as taxas de estacionamento calculadas ao longo de 19 anos, que prefazem um montante de cerca de 1 milhão de euros. Jean-Pierre Bemba não quis comentar o caso, mas segundo pessoas próximas, foi o TPI que desencadeou este processo e, por isso, é ao TPI que devem ser atribuídas todas as consequências, incluindo a fatura de estacionamento.
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1: O presidente norte-americano evitou confirmar se o cessar-fogo entre os Estados Unidos e o Irão se mantém depois da nova escalada de ataques no Estreito de Hormuz, zona estratégica por onde passa grande parte do petróleo mundial. Os confrontos aumentam a incerteza e fazem temer impacto nos mercados e na segurança internacional. A Arménia tem lugar esta terça-feira na capital a primeira cimeira com a União Europeia num país tradicionalmente próximo da Rússia. O investigador franco-arménio Tigran Yagyavian admitiu que a Arménia está sob a ameaça de Moscovo quanto a esta aproximação com Bruxelas.
0: A Arménia vai pagar um preço muito alto se cortasse os laços com a Rússia, porque há uma dependência muito forte ao nível das energias. O gás, por exemplo, o preço do gás que a Alemanha compra aos russos é quarta vez mais barato que o preço internacional, no mercado internacional. A Rússia também mantém uma influência muito forte ao nível da economia. Todas as empresas estratégicas pertencem ao capitais russos. Então, agora é preciso saber se este governo, o governo armênio, é capaz de encontrar uma complementaridade, um equilíbrio. Mas isto é muito complicado, porque a Rússia fez claramente saber à Arménia que não ia tolerar que a Arménia apresente a sua candidatura à União Europeia. Então encontramos numa situação que não é muito nítida, porque a Arménia oficialmente não tem estatuto de país candidato, embora a opinião pública é pró-europeia, o povo armênio mesmo sente-se europeu.
1: Declarações do investigador franco-arménio Tigran Yagabian, entrevistado aqui por Miguel Martins, ativista iraniana Narj Normahamdi, Nobel da Paz de 2023, detido no Irão desde dezembro, está entre a vida e a morte, anunciou a sua advogada. A Livraria Portuguesa e Brasileira em Paris está a celebrar o Dia da Língua Portuguesa com uma programação especial. A livreira Corinne Solneron, que dirige a livraria, explicou-nos a importância da data.
2: Nós temos de fazer, de pôr a língua em cima da mesa, da língua portuguesa. Temos, a população portuguesa tem de atrair, porque essa livraria tem 40 anos de existência, quer dizer que as pessoas têm vontade de aprender o português, têm vontade de aprender sobre a cultura portuguesa, têm de voltar às raízes portuguesas. E então temos também nós, atores desta língua, de fazer que esta língua resona. E tem também é um prazer. É um prazer ter este dia de especial, onde toda a gente pode vir, pode também se encontrar, fazer coisas juntos. É isso que queríamos fazer.
1: Corinne Solneron, que dirige a Livraria Portuguesa e Brasileira de Paris, entrevistada aqui por Catarina Falcão.
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1: Passam agora 10 minutos das 18 horas aqui em Paris, desta terça-feira, dia 5 de maio. Nos próximos 20 minutos teremos o nosso habitual magazine Ciência. Hoje falamos da questão da gestão dos resíduos urbanos, agravada com a proliferação do plástico, cada vez mais difícil de gerir. Mas para já fico com o convidado de Carina Branco, o infecciologista Jaime Nina, que nos fala do cruzeiro em quarentena em Cabo Verde.
12: Convidado. A Organização Mundial da Saúde informou esta terça-feira que há 2 casos confirmados de antivírus e 5 casos suspeitos ligados ao surto que matou 3 pessoas em um navio holandês ancorado ao largo da ilha de Santiago, em Cabo Verde. Entre os casos confirmados está uma das vítimas mortais e uma pessoa gravemente doente internada na África do Sul. 3 outras pessoas a bordo apresentam sintomas respiratórios e febre. No comunicado da OMS do final da manhã desta terça-feira, não se exclui a possibilidade de uma transmissão interhumana, mas essa transmissão é extremamente rara, explica Jaime Nina, infecciologista do Instituto de Higiene e Medicina Tropical da Universidade Nova de Lisboa, o nosso convidado de hoje.
5: Este caso concreto ainda não foi bem estudado, portanto, é uma estirpe americana, há várias estirpes americanas, uma vintena delas, em que os sinais e sintomas predominantes são respiratórios. Portanto, apresenta-se na grande maioria dos casos como uma pneumonia. Uma pneumonia hipoxiante, ou seja, que provoca uma enorme falta de ar, e quando as pessoas morrem é precisamente por falta de ar. Poucos casos têm manifestações hemorrágicas. Podem ter, mas não é o sinal mais evidente.
12: E como é que se transmite?
6: ou como é que se apanha o vírus?
5: Isto é um vírus oportunista na população humana. Há uma palavra proibida em medicina que quer dizer nunca ou sempre. Portanto, quase nunca é transmitido pessoa a pessoa. É extremamente rara a transmissão de pessoa a pessoa. O reservatório são roedores, na maioria dos casos roedores selvagens, esporadicamente pode ser ratos domésticos, nomeadamente o rato cinzento, ou ratazana cinzenta, ou ratazana dos esgotos. Neste caso em que eles tiveram a fazer exploração ecológica, chamemos-lhe assim, em zonas selvagens do sul da Argentina, quase de certeza que o reservatório foi um roedor selvagem, um ratinho do campo qualquer. O contágio pode ser feito por contacto direto. Isto é muito frequente nos agricultores. Um agricultor que encontra um rato no seu celeiro não descansa enquanto não o mata. E depois mata-o, agarra-o, atira fora. E isso há um contacto direto com o cadáver do rato, que é uma oportunidade de contágio. Mais frequente que isso é em instalações que estão fechadas parte do ano. Celeiros, cabanas de caçadores ou cabanas de pescadores ou casas, entre aspas, de férias que estão fechadas e que se tornam habitat de ratos, não obrigatoriamente de ratos domésticos, muitas vezes é ratos do campo, que aproveitam aquele ambiente protegido, se instalam lá e se tiver comida muito melhor e que fazem lá as suas necessidades. E o aerossol de urina é altamente contagioso.
6: Isso quer dizer o quê?
5: Quando um rato urina, a urina evapora-se. Se for um ratinho só, não se nota. Se forem dezenas ou centenas de ratos, aquilo vira um cheiro acre. E isso explica em parte, este meio de contágio explica em parte a distribuição geográfica, que ele é uma doença rara nos trópicos, é particularmente frequente nos climas temperados ou frios. Por exemplo, na Europa, o país que regularmente notifica mais casos de antivírus é a Finlândia, que definitivamente não é um país tropical. Tal como na América do Sul, os países que notificam mais é a Argentina e o Chile, são aqueles mais frios. Se a temperatura é alta, o aerossol evapora completamente, seca e os vírus morrem, não suportam secura.
6: Neste caso, se as pessoas tiverem respirado, então, esse cheiro, podem ser contaminadas, é assim?
5: Podem ser contaminadas.
6: E depois, estando num barco...
5: É compatível com o período de incubação, que aqui a pessoa contagia-se e não tem imediatamente sintomas. Aquilo demora algum tempo.
6: Quanto tempo é o tempo de incubação?
5: O tempo de incubação é relativamente variável, como disse, há mais de uma vintena de estirpes, mas quase nunca é inferior a uma semana. Depois há um período em que, do prodrómio, como se diz, em que a pessoa tem sintomas específicos, uma febre que vai subindo, sente-se doente e deve ser uma gripe. E só ao fim de já uma semana e meia, duas semanas e meia do momento da infecção é que começa com uma doença grave.
6: A OMS noticiou, portanto, dois casos confirmados de antivírus, cinco outros suspeitos e que há uma possível transmissão inter-humana.
5: Como lhe digo, não é impossível. Há casos descritos, nomeadamente em casais, mas é extremamente rara. Eles continuam a dizer que só para a variante antes dos vírus americanos é que há casos descritos de transmissão pessoa a pessoa. Que não se sabe qual é este tipo, pelo menos ainda não está publicado.
6: É uma possibilidade a transmissão interhumana, mas não é...
5: É uma possibilidade rara, pouco frequente, e que o risco é baixo. Pela descrição dos casos, isto, o surto está a acabar. O último caso que foi diagnosticado já começou há uma semana, há mais de uma semana, na hora de 28 de abril, hoje são 5 de maio, há uma semana certa.
6: E as pessoas estando todas fechadas num navio cruzeiro, não há o risco justamente que haja ainda mais contágio, se por acaso houver esta possibilidade, ainda que remota, de haver contágio entre humanos?
5: Contágio não é pessoa a pessoa. É muito, muito raro o contágio pessoa. Outra possibilidade é haver ratos a bordo.
6: O facto de Cabo Verde ter decidido não autorizar o desembarque, portanto, mostra, se calhar, a gravidade da situação. Que medidas é que é preciso
5: aquilo
6: tomar?
5: É uma decisão política. Primeiro, não havia certeza de qual era o vírus e qual era o agente. Podia não ser um vírus, qual era o agente.
6: Mas agora já sabe que é um antivírus, agora pelo menos em dois casos.
5: Segundo, as decisões políticas levam em conta muitos outros fatores para além das características científicas do vírus, nomeadamente o alarme social. E muitas vezes tomam-se medidas que, do ponto de vista de medicina preventiva, não fazem muito sentido. Eu lembro-me quando foi do ébola na África Ocidental que muitos países puseram rastreio nos aeroportos com um aparelho para ver se a temperatura.
6: Uhum.
5: Não faz sentido nenhum, porque a pessoa que passa o aeroporto está no período de incubação. Se a pessoa está doente, não vai viajar.
6: Mas então, neste caso, o que é que seria preciso fazer para proteger as pessoas que estão a bordo e as pessoas que estão fora também? Porque há mesmo assim o receio de contágio, não é?
5: Como digo, o contágio pessoa a pessoa é muito raro. E o barco tem vindo a viajar para norte, já está no hemisfério norte, já está em perto de Cabo Verde, portanto é uma região quente, onde o vírus tem muita dificuldade em se manter. Portanto, o surto está a acabar. Portanto, é a evolução natural dos casos infectados.
6: O que é que então agora é preciso fazer? É preciso desembarcar estas pessoas?
5: Que o último caso que adoeceu no dia 28. Nós estamos a 5. Portanto, há uma semana que não há mais nenhum doente que adoeça. O que vai de acordo com aquilo que disse há bocadinho, que, como é que dizem os ingleses, está dying out. A situação está controlada e está, o surto está a morrer por si próprio. Portanto, já os casos que estavam em incubação estão-se a manifestar. E agora, isto é uma infecção aguda, é importante dizer, não há doentes crónicos. A pessoa ou morre ou cura, porque não fica a meio caminho. O problema está-se a resolver por si próprio, pela sua evolução natural.
6: Este caso representa algum risco para a saúde pública, seja em Cabo Verde, seja a nível internacional? É que todos temos recordámo-nos do Covid-19 e que no início diziam, ai, está tudo controlado,
5: controlado.
6: Sim, mas o
5: Covid é transmissão direta pessoa a pessoa por via aérea, portanto é um meio de transmissão muito mais eficaz. Portanto, isto é uma zoonose. E é uma zoonose de países frios, ou pelo menos do inverno dos países temperados, que não é o caso. Eles agora estão nas regiões tropicais. Portanto, e a passagem pelas regiões tropicais, mesmo que haja rato de bordo, acabou com a transmissão.
6: Então, para si, não há um risco para a saúde pública?
5: Não há. E já agora, vários colegas seus têm dado duas notícias erróneas. Uma é que não há tratamento, não é verdade. A ribavirina, pelo menos na estirpe CU, que foi a primeira a ser descoberta na Coreia, no tempo da Guerra da Coreia, foi demonstrado naqueles ensaios randomizados, com contra-controle, etc., de que a ribavirina, dada inicialmente, é bastante eficaz. Nos outros estirpes não foi testado, há alguma evidência, não naqueles exames, testes perfeitamente seguro, por vários motivos, porque são casos esporádicos. Na Guerra da Coreia foi no inverno passado nas trincheiras, em que as condições de transmissão eram ótimas e todas as trincheiras estão cheias de ratos e os soldados não tinham maneira de fugir nem se proteger,
6: okay,
5: que não é
6: ou
5: o que
6: seja,
5: se passa agora.
6: Há tratamento se for logo dado na fase inicial.
5: O grande problema de tratamento é que se é dado nos primeiros dias e quando se chega ao diagnóstico, normalmente a pessoa ou já passou o ponto de não retorno e já é inviável, ou já morreu, ou já está em fase de cura. A segunda coisa que também já vi escrito é que não há vacina. Não, há vacina. Há uma vacina inativada de fabrico chinês, já não é nova, já tem uns anos. Não está comercializada no Ocidente, que é um grande problema, mas que os chineses usam, nomeadamente para os militares, que uma das zonas onde há mais casos é nos Himalaias, na fronteira entre a Índia e a China, passa os infernos, aquilo é frio que se farta e as instalações militares é o tecido quentinho onde os ratos se reproduzem.
4: Ouvimos Jaime Nina, infecciologista do Instituto de Higiene e Medicina Tropical da Universidade Nova de Lisboa, que foi o nosso convidado desta terça-feira.
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1: E como é terça-feira, tempo de ficar com o Magazine de Ciência, hoje preparado por Cristina Soares.
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8: Em Maputo, basta chover com intensidade para que o problema se revele à superfície. Canais de drenagem entupidos, ruas inundadas e toneladas de lixo arrastadas em direção aos rios e ao oceano. No centro desta crise está o plástico, um material omnipresente e cada vez mais difícil de gerir. Comigo em linha, precisamente para nos falar sobre resíduos urbanos, tenho Sharon Clesi, assistente de projetos da Associação Moçambicana da Reciclagem, Amor, que começa precisamente por nos falar dos grandes desafios da gestão dos resíduos urbanos e dos plásticos.
9: O maior desafio para a questão de gestão de resíduos sólidos é a falta de recursos para endereçar este problema que é tão multifacetado. Quanto aos resíduos plásticos, plástico vê-se que é um material que está cada vez mais presente e essencial nas nossas vidas, desde a embalagem dos produtos que nós usamos todos os dias, até itens necessários mesmo para o básico da nossa vida, como escova de dentes e a roupa que nós usamos. E o grande problema do plástico é que num único produto, de uma forma muito mesclada, tem-se vários tipos de plástico, o que torna a reciclagem muito desafiadora. E mesmo que haja uma intenção, quer por parte do governo ou do setor privado, de reciclar o plástico que é produzido numa determinada área, esta diferença de camadas de qualidades e tipos de plástico em cada um dos múltiplos produtos que estão disponíveis torna a reciclagem muito desafiadora e até insustentável.
6: Mas este plástico que acaba por marcar presença nos canais de drenagem, nos rios, nas praias, nos oceanos, depois acaba forçosamente no nosso prato.
9: Acaba, de fato, forçosamente no nosso prato. E termina mesmo nesses ecossistemas naturais, precisamente pela falta de uma estratégia para encaminhá-los à economia circular. Como o amor que nós temos estado a fazer, dentre muitas iniciativas, nós temos estado a tentar abordar o setor privado, especialmente os produtores de bens de consumo aqui em Moçambique, para terem uma especial atenção aos resíduos dos produtos que eles colocam no mercado, porque esta é uma iniciativa que está a ganhar cada vez mais espaço a nível internacional, que é olhar para a questão dos resíduos sólidos não como um problema quando já está no meio ambiente, mas como um problema a partir da sua concepção. Olhar para as marcas, olhar para os produtores de bens de consumo e forçar um ecossistema onde eles repensam os seus produtos e as embalagens dos seus produtos com o intuito de garantir que os mesmos de fato chegam à reciclagem.
6: E este problema dos resíduos urbanos em Moçambique é mais flagrante numa cidade como Maputo porque é maior?
9: O problema em si, eu diria que é igual no país todo, contudo, os volumes variam consoante o nível de poder de compra de cada zona. Vamos ver grandes centros urbanos como Maputo, Beira e Nampula, com volumes mais escandalosos de resíduos mal dispostos no meio ambiente. Mesmo quando vamos para zonas mais recônditas, nós vemos que o problema de gestão de resíduos sólidos está lá e está até mais evidente. Nós tivemos a felicidade de implementar projetos em zonas consideravelmente recôndidas, como Ponta Mamole, Machangulo, Bara, que é na província de Inhambane, e ainda na cidade de Pemba, apesar da cidade de Pemba não ser uma zona recôndida, mas é a última cidade no nosso mapa. E vimos que, mesmo em zonas tão distantes do que nós chamamos de centros urbanos, nós vemos o problema da gestão de resíduos sólidos evidente e latente. Nós vimos em Bara, uma comunidade muito pequena, contudo nós vimos a presença de resíduos sólidos no mangal de uma forma escandalosa. Então, se os centros urbanos têm este problema e enfrentam dificuldades para gerir, mesmo com algumas estradas existentes, mesmo com estruturas municipais bem definidas, cheias de departamentos, o que se dirá das zonas recônidas?
6: Há aqui um problema de infraestruturas que permitam essa gestão de resíduos, infraestruturas de saneamento, mas também há um problema de padrão de consumo da sociedade.
9: Eu, como engenheira ambiental e uma jovem que tem acompanhado a questão de gestão de resíduos sólidos de perto e com paixão, e trabalhando também na AMOR, que é uma organização que dedica-se a essa questão, eu afirmo com muita ousadia que a visão do mundo sobre a questão dos resíduos sólidos está a mudar de uma forma positiva, eu posso dizer. Já não olhamos para o problema da gestão, dos resíduos sólidos como culpa do consumidor, como culpa do munícipe, como culpa do cidadão, mas sim como um resultado de uma oferta que não houve demanda. O que isso quer dizer? Uma oferta que fomenta o consumismo para a sociedade. Antigamente as bebidas eram distribuídas em garrafas de vidro retornáveis. Do nada, isso mudou. Como cidadã, como consumidor, eu nunca pedi que as minhas bebidas viessem em garrafas PET ou em um outro material ainda mais desprezível ou ainda menos potencialmente reciclável que o PET. Mas vimos uma mudança drástica.
6: Não é uma questão de padrão de consumo, mas é uma questão da forma como o produto, neste momento, é embalado e é fornecido à sociedade. toxicidade nessas embalagens que já por si são mais poluentes.
9: Com certeza. E este processo não acompanhou ou não seguiu uma estratégia para a gestão dessas embalagens como resíduos a posterior.
6: Esta questão dos resíduos, do plástico descartado, é uma questão que aumenta consoante, por exemplo, fenómenos climáticos. Digamos, as chuvas intensas fazem com que este processo de acumulação de lixo em canais de drenagem, em rios, no oceano, aumente?
9: Sim, com certeza, porque são resíduos que ficam dispostos no meio ambiente e com esses fenómenos atmosféricos e climáticos eles sofrem arrastamento e tendem, de fato, a ir ficar estagnados em cursos de água ou canais de escoamento de água.
6: Quais é que são, por exemplo, as consequências?
9: As consequências desse fenómeno são devastadoras, preocupantes e deprimentes. Vamos desde questões mesmo a nível urbano, que o entupimento dos canais de escoamento de águas pluviais torna a cidade um caos. Se olharmos para o que acontece aqui em Maputo, em dias de chuva muito intensa, a cidade da Baixa virava uma zona de desastre. Pessoas até perdiam viaturas por causa da acumulação da água que se verificava naquela zona. E depois, para os ecossistemas naturais, é a presença de plástico nos mangais faz com que o mangal não se desenvolva propriamente. Mangais, nós sabemos que é um berçário para várias espécies naturais, desde camarões, peixes, entre outros. Então, prejudica o desenvolvimento dessas espécies, sufoca o ecossistema, faz com que certos animais confundam pequenos pedaços de plástico com comida e morem sufocados. E se não morem sufocados, esses pedaços de plástico, por meio da cadeia alimentar, vão parar no prato dos seres humanos, né? Fazendo com que tenhamos microplásticos no nosso organismo. E é uma bola de neve preocupante, é uma bola de neve que precisa ser endereçada, que precisa ser travada, porque, de contrário, caminhamos para um precipício, para uma crise de saúde pública.
6: É por causa dessa descartabilidade das embalagens, dessa descartabilidade atual, que a Amor recorreu a esta questão das moedas azuis, que basicamente é um mecanismo que atribui valor aos resíduos recolhidos.
9: Com certeza. Dizer que atribui valor pode dar uma sugestão um bocado equivocada do mecanismo. O que as moedas azuis fazem é, a partir desse valor econômico que nós colocamos, tornamos eles mais apetecíveis.

0: ser repatriados dentro de 3 horas através de um avião ambulância. O presidente moçambicano exigiu hoje o fim da violência contra cidadãos estrangeiros na África do Sul, onde vivem mais de 300 mil moçambicanos. Estes são alguns dos títulos que vamos desenvolver neste jornal sobre o comando técnico de dos Cociclites.
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0: Em Cabo Verde deve ser repatriado esta terça-feira para os países de origem pelo menos 2 passageiros do navio atracado ao largo do arquipélago, confinado perto da capital. O nosso correspondente Aldair Santos faz-nos o ponto da situação nesta altura.
2: 2 dos pacientes que se encontram a bordo do cruzeiro MV Ondius, ancorado ao largo do Porto da Praia, vão ser repatriados para os seus países de origem através de um avião ambulância ainda hoje, às 18 horas locais, 21 horas em Paris, informou a RFI, uma fonte junto da Autoridade Marítima Cabo-Verdiana. Sem avançar com a hora da operação médica, o Ministério da Saúde comunicou que a operação está devidamente planeada e vai ser realizada com base em rigorosos protocolos internacionais de segurança, adiantando também a possibilidade da transferência de um terceiro paciente que poderá ocorrer nas próximas horas. As autoridades sanitárias cabo-verdianas afirmam que os doentes encontram-se clinicamente estáveis, apresentando apenas sintomas leves e sinais vitais controlados, enquanto equipas médicas mantêm monitorização permanente a bordo, garantindo que não existe qualquer risco sanitário para Cabo Verde, sublinhando ainda que a situação permanece confinada em embarcação e que todas as medidas preventivas foram adotadas. O navio holandês, que fazia ligação entre Argentina e Cabo Verde, permanece impedido de atracar no Porto da Praia devido a um surto de síndrome respiratória aguda, suspeito de estar associado ao antivírus. Entretanto, autoridades espanholas terão mostrado disponibilidade em receber o navio nas Ilhas Canárias. Mas as autoridades marítimas cabo-verdianas não informaram ainda que dia o navio deixa o país. Uma fonte marítima disse-nos, agora há pouco, que o navio deixa o país somente depois de ser autorizado pelas autoridades nacionais de saúde. De Cabo Verde para a RFI, Odair Santos.
0: Segundo a OMS, a Organização Mundial de Saúde, há 7 casos identificados, 2 confirmados, como acabámos de ouvir, 5 suspeitos, incluindo 3 mortos, um doente em estado crítico e 3 com sintomas ligeiros entre os passageiros. Há várias nacionalidades, incluindo um tripulante português. O navio aguarda, portanto, autorização para seguir e para atracar em algum sítio com medidas de segurança confirmadas. O presidente de Moçambique exigiu o fim da violência contra cidadãos estrangeiros na África do Sul, onde vivem mais de 300 mil moçambicanos. Daniel Chapo reuniu-se na cidade de Pretória com o homólogo Cyril Ramaphosa. Os detalhes com Orfeu Lisboa.
3: Foi no final do encontro em Pretória com o seu homólogo sul-africano Cyril Ramaphosa que o chefe de Estado moçambicano Daniel Chapo expressou preocupação e exigiu a tomada de medidas para o fim da violência.

0: Contaminadas, é assim?
1: Podem ser contaminadas.
0: E depois, estando num barco...
1: É compatível com o período de incubação, que aquilo a pessoa contagia-se e não tem imediatamente sintomas. Aquilo demora algum tempo.
0: Quanto tempo é o tempo de incubação?
1: O tempo de incubação é relativamente... é variável, como disse, há mais de uma vintena de estirpes, mas quase nunca é inferior a uma semana. Depois há um período em que, do prodrómio, como se diz, em que a pessoa tem sintomas específicos, uma febre que vai subindo, sente-se doente e ai, deve ser uma gripe. E só ao fim de já uma semana e meia, duas semanas e meia do momento da infecção é que começa com uma doença grave.
0: A OMS noticiou, portanto, dois casos confirmados de antivírus, cinco outros suspeitos e que há uma possível transmissão inter-humana.
1: Como lhe digo, não é impossível. Há casos descritos, nomeadamente em casais, mas é extremamente rara. Eles continuam a dizer que só para a variante antes dos vírus americanos é que há casos descritos de transmissão pessoa a pessoa. Que não se sabe qual é este tipo, pelo menos ainda não está publicado.
0: É uma possibilidade a transmissão interhumana, mas não é...
1: É uma possibilidade rara, pouco frequente, e que o risco é baixo. Pela descrição dos casos, isto, o surto está a acabar. O último caso que foi diagnosticado já começou há uma semana, há mais de uma semana, agora dia 28 de abril, hoje são 5 de maio, há uma semana certa.
0: E as pessoas estando todas fechadas num navio cruzeiro, não há o risco justamente que haja ainda mais contágio, se por acaso houver esta possibilidade, ainda que remota, de haver contágio entre humanos?
1: Contágio não é pessoa a pessoa. É muito, muito raro contágio pessoa. Outra possibilidade é haver ratos a bordo.
0: O facto de Cabo Verde ter decidido não autorizar o desembarque, portanto, mostra se calhar a gravidade da situação. Que medidas é que é preciso
1: aquilo
0: tomar?
1: É uma decisão política. Primeiro, não havia certeza de qual era o vírus e qual era o agente. Podia não ser um vírus, qual era o agente.
0: Mas agora já sabe que é um antivírus, pelo menos em dois casos.
1: Segundo, as decisões políticas levam em conta muitos outros fatores para além das características científicas do vírus, nomeadamente o alarme social. E muitas vezes tomam-se medidas que, do ponto de vista de medicina preventiva, não fazem muito sentido. Eu lembro-me quando foi do ébola na África Ocidental que muitos países puseram rastreio nos aeroportos com um aparelho para ver-se a temperatura.
0: Uhum.
1: Não faz sentido nenhum porque a pessoa que passa o aeroporto está no período de incubação. Se a pessoa está doente, não vai viajar.
0: Mas então neste caso o que é que seria preciso fazer para proteger as pessoas que estão a bordo e as pessoas que estão fora também? Porque há mesmo assim o receio de contágio, não é?
1: Como digo, o contágio pessoa a pessoa é muito raro. E o barco tem vindo a viajar para norte, já está no hemisfério norte, já está em perto de Cabo Verde, portanto é uma região quente, onde o vírus tem muita dificuldade em se manter. Portanto, o surto está a acabar. Portanto, é a evolução natural dos casos infectados.
0: O que é que então agora é preciso fazer? É preciso desembarcar estas pessoas?
1: Que o último caso que adoeceu no dia 28. Nós estamos a 5. Portanto, há uma semana que não há mais nenhum doente que adoeça. O que vai de acordo com aquilo que disse há bocadinho, que, como é que diz em inglês, está dying out. A situação está controlada e está, o surto está a morrer por si próprio. Portanto, já os casos que estavam em incubação estão-se a manifestar. E agora, isto é uma infecção aguda, é importante dizer, não há doentes crónicos. A pessoa ou morre ou cura. Portanto, não fica a meio caminho. O problema está-se a resolver por si próprio, pela sua evolução natural.
0: Este caso representa algum risco para a saúde pública, seja em Cabo Verde, seja a nível internacional? É que todos temos recordámo-nos do Covid-19 e que no início diziam, ai, está tudo controlado,
1: controlado.
0: Sim, mas o Covid
1: é transmissão direta pessoa a pessoa por via aérea, portanto é um meio de transmissão muito mais eficaz. Portanto, isto é uma zoonose. E é uma zoonose de países frios, ou pelo menos do inverno dos países temperados, que não é o caso. Eles agora estão nas regiões tropicais. Portanto, e a passagem pelas regiões tropicais, mesmo que haja rato de bordo, acabou com a transmissão.
0: Então, para si, não há um risco para a saúde pública?
1: Não, não há. E já agora, vários colegas seus têm dado duas notícias erróneas. Uma é que não há tratamento, não é verdade. A ribavirina, pelo menos na estirpe CU, que foi a primeira a ser descoberta na Coreia, no tempo da Guerra da Coreia, foi demonstrado naqueles ensaios randomizados, com contra-controle, etc., de que a ribavirina, dada inicialmente, é bastante eficaz. Nos outros estirpes não foi testado, há alguma evidência, não naqueles exames, testes perfeitamente seguro, por vários motivos, porque são casos esporádicos. Na Guerra da Coreia foi no inverno passado nas trincheiras, em que as condições de transmissão eram ótimas e todas as trincheiras estão cheias de ratos e os

0: soldados não tinham maneira de fugir nem se proteger, okay, que não é o que passa agora.
1: Há tratamento se for logo dado na fase inicial.
0: O grande problema de tratamento é que se é dado nos primeiros dias e quando se chega ao diagnóstico, normalmente a pessoa ou já passou o ponto de não retorno e já é inviável ou já morreu, ou já está em fase de cura. A segunda coisa que também já vi escrito é que não há vacina. Não, há vacina. Há uma vacina inativada de fabrico chinês, já não é nova, já tem uns anos. Não está comercializada no Ocidente, que é um grande problema, mas que os chineses usam, nomeadamente para os militares, que uma das zonas onde há mais casos é nos Himalaias, na fronteira entre a Índia e a China, passa os infernos, aquilo é frio que se farta e as instalações militares é outros sítios quentinhos onde os ratos se reproduzem.
2: Ouvimos Jaime Nina, infecciologista do Instituto de Higiene e Medicina Tropical da Universidade Nova de Lisboa, que foi o nosso convidado desta terça-feira.
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6: Em Maputo, basta chover com intensidade para que o problema se revele à superfície. Canais de drenagem entupidos, ruas inundadas e toneladas de lixo arrastadas em direção aos rios e ao oceano. No centro desta crise está o plástico, um material omnipresente e cada vez mais difícil de gerir. Comigo em linha, precisamente para nos falar sobre resíduos urbanos, tenho Sharon Clesi, assistente de projetos da Associação Moçambicana de Reciclagem, Amor, que começa precisamente por nos falar dos grandes desafios da gestão dos resíduos urbanos e dos plásticos.
7: O maior desafio para a questão de gestão de resíduos sólidos é a falta de recursos para endereçar este problema que é tão multifacetado. Quanto aos resíduos plásticos, plástico vê-se que é um material que está cada vez mais presente e essencial nas nossas vidas, desde a embalagem dos produtos que nós usamos todos os dias, até itens necessários mesmo para o básico da nossa vida, como escova de dentes e a roupa que nós usamos. E o grande problema do plástico é que num único produto, de uma forma muito mesclada, tem-se vários tipos de plástico, o que torna a reciclagem muito desafiadora. E mesmo que haja uma intenção, quer por parte do governo ou do setor privado, de reciclar o plástico que é produzido numa determinada área, esta diferença de camadas de qualidades e tipos de plástico em cada um dos múltiplos produtos que estão disponíveis torna a reciclagem muito desafiadora e até insustentável.
6: Mas este plástico que acaba por marcar presença nos canais de drenagem, nos rios, nas praias, nos oceanos, depois acaba forçosamente no nosso prato.
7: Acaba, de fato, forçosamente no nosso prato. E termina mesmo nesses ecossistemas naturais, precisamente pela falta de uma estratégia para encaminhá-los à economia circular. Como o Amor, o que nós temos estado a fazer, dentre muitas iniciativas, nós temos estado a tentar abordar o setor privado, especialmente os produtores de bens de consumo aqui em Moçambique, para terem uma especial atenção aos resíduos dos produtos que eles colocam no mercado, porque esta é uma iniciativa que está a ganhar cada vez mais espaço a nível internacional, que é olhar para a questão dos resíduos sólidos não como um problema quando já está no meio ambiente, mas como um problema a partir da sua concepção. Olhar para as marcas, olhar para os produtores de bens de consumo e forçar um ecossistema onde eles repensam os seus produtos e as embalagens dos seus produtos com o intuito de garantir que os mesmos de fato chegam à reciclagem.
6: E este problema dos resíduos urbanos em Moçambique é mais flagrante numa cidade como Maputo porque é maior?
7: O problema em si, eu diria que é igual no país todo, contudo, os volumes variam consoante o nível de poder de compra de cada zona. Vamos ver grandes centros urbanos como Maputo, Beira e Nampula, com volumes mais escandalosos de resíduos mal dispostos no meio ambiente. Mesmo quando vamos para zonas mais recônditas, nós vemos que o problema de gestão de resíduos sólidos está lá e está até mais evidente. Nós tivemos a felicidade de implementar projetos em zonas consideravelmente recôndidas, como Ponta Mamole, Machangulo, Bara, que é na província de Inhambana, e ainda na cidade de Pemba, apesar da cidade de Pemba não ser uma zona recôndida, mas é a última cidade no nosso mapa. E vimos que, mesmo em zonas tão distantes do que nós chamamos de centros urbanos, nós vemos o problema da gestão de resíduos sólidos evidente e latente. Nós vimos em Bara uma comunidade muito pequena, contudo nós vimos a presença de resíduos sólidos no mangal de uma forma escandalosa. Então, se os centros urbanos têm este problema e enfrentam dificuldades para gerir, mesmo com algumas estradas existentes, mesmo com estruturas municipais bem definidas, cheias de departamento, o que se dirá das zonas recôndidas?
6: Há aqui um problema de infraestruturas que permitam essa gestão de resíduos, infraestruturas de saneamento, mas também há um problema de padrão de consumo da sociedade.
7: Eu, como engenheira ambiental e uma jovem que tem acompanhado a questão de gestão de resíduos sólidos de perto e com paixão, e trabalhando também na AMOR, que é uma organização que dedica-se a essa questão, eu afirmo com muita ousadia que a visão do mundo sobre a questão dos resíduos sólidos está a mudar de uma forma positiva, eu posso dizer. Já não olhamos para o problema da gestão, dos resíduos sólidos como culpa do consumidor, como culpa do munícipe, como culpa do cidadão, mas sim como um resultado de uma oferta que não houve demanda. O que isso quer dizer? Uma oferta que fomenta o consumismo para a sociedade. Antigamente as bebidas eram distribuídas em garrafas de vidro retornáveis. Do nada, isso mudou. Como cidadã, como consumidor, eu nunca pedi que as minhas bebidas viessem em garrafas PET ou em um outro material ainda mais desprezível ou ainda menos potencialmente reciclável que o PET. Mas vimos uma mudança drástica.
6: Não é uma questão de padrão de consumo, mas é uma questão da forma como o produto neste momento é embalado e é fornecido à sociedade nessas embalagens que já por si são mais poluentes.
7: Com certeza. E este processo não acompanhou ou não seguiu uma estratégia para a gestão dessas embalagens como resíduos a posterior.
6: Esta questão dos resíduos, do plástico descartado, é uma questão que aumenta consoante, por exemplo, fenómenos climáticos. Digamos, as chuvas intensas fazem com que este processo de acumulação de lixo em canais de drenagem, em rios, no oceano aumente?
7: Sim, com certeza, porque são resíduos que ficam dispostos no meio ambiente e com esses fenômenos atmosféricos e climáticos eles sofrem arrastamento e tendem, de fato, a ir ficar estagnados em cursos de água ou canais de escoamento de água.
6: Quais é que são, por exemplo, as consequências?
7: As consequências desse fenômeno são devastadoras, preocupantes e deprimentes. Vamos desde questões mesmo a nível urbano, que o entupimento dos canais de escoamento de águas pluviais torna a cidade um caos. Se olharmos para o que acontece aqui em Maputo, em dias de chuva muito intensa, a cidade da Baixa virava uma zona de desastre. Pessoas até perdiam viaturas por causa da acumulação da água que se verificava naquela zona. E depois, para os ecossistemas naturais, é a presença de plástico nos mangais faz com que o mangal não se desenvolva propriamente. Mangais, nós sabemos que é um berçário para várias espécies naturais, desde camarões, peixes, entre outros, então prejudica o desenvolvimento dessas espécies, sufoca o ecossistema, faz com que certos animais confundam pequenos pedaços de plástico com comida e morrem sufocados. E se não morrem sufocados, esses pedaços de plástico, por meio da cadeia alimentar, vão parar no prato dos seres humanos, né? Fazendo com que tenhamos microplásticos no nosso organismo. E é uma bola de neve preocupante, é uma bola de neve que precisa ser endereçada, que precisa ser travada, porque de contrário, caminhamos para um precipício, para uma crise de saúde pública.
6: É por causa dessa descartabilidade das embalagens, dessa descartabilidade atual, que a AMOR recorreu a esta questão das moedas azuis, que basicamente é um mecanismo que atribui valor aos resíduos recolhidos.
7: Com certeza. Dizer que atribui valor pode dar uma sugestão um bocado equivocada do mecanismo. O que as moedas azuis fazem é, a partir desse valor econômico que nós colocamos, tornamos eles mais apetecíveis para que a comunidade faça esse trabalho socioambiental que é de remoção de resíduos sólidos que já estão dispostos no meio ambiente. Nós colocamos um valor econômico como forma de incentivo para a recolha desses resíduos sólidos que, se ninguém tomar atenção, ninguém tomar o devido cuidado, hão de lá permanecer. A depender da estratégia possível de implementar, os resíduos podem ir à reciclagem ou, infelizmente, para a lixeira indicada pelas autoridades municipais.
6: Era Sharon Clésia, assistente de projetos da Associação Moçambicana da Reciclagem Amor, ela que foi a nossa convidada neste Magazine Ciência desta terça-feira.
4: É o ponto final desta segunda parte da nossa emissão de hoje, desta terça-feira, dia 5 de maio, já sabe, voltamos todos os dias quando o relógio aponta às 13 e às 6 horas da tarde, hora francesa. Até lá, desejo-vos um resto de bom dia e até amanhã. Muito boa tarde, são nesta altura 18 horas aqui em Maputo, em Paris, 15 horas na Cidade da Praia. Começa aqui o segundo jornal em língua portuguesa na RFI.
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4: E a marcar os títulos desta terça-feira, 5 de maio, o surto antivírus no cruzeiro ao largo da Ilha de Santiago impede atracagem na capital cabo-verdiana e força o repatriamento urgente de doentes. Dois passageiros do navio vão ser repatriados dentro de 3 horas através de um avião ambulância. O presidente moçambicano exigiu hoje o fim da violência contra cidadãos estrangeiros na África do Sul, onde vivem mais de 300 mil moçambicanos. Estes são alguns dos títulos que vamos desenvolver neste jornal sobre o comando técnico de Dos Conciclites.
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4: Em Cabo Verde deve ser repatriado esta terça-feira para os países de origem pelo menos dois passageiros do navio atracado ao largo do arquipélago, confinado perto da capital. O nosso correspondente Aldair Santos faz-nos o ponto da situação nesta altura.
5: Dois dos pacientes que se encontram a bordo do cruzeiro MV Ondius, ancorado ao largo do Porto da Praia, vão ser repatriados para os seus países de origem através de um avião ambulância ainda hoje, às 18 horas locais, 21 horas em Paris, informou a RFI, uma fonte junto da Autoridade Marítima Cabo-Verdiana. Sem avançar com a hora da operação médica, o Ministério da Saúde comunicou que a operação está devidamente planeada e vai ser realizada com base em rigorosos protocolos internacionais de segurança, adiantando também a possibilidade da transferência de um terceiro paciente que poderá ocorrer nas próximas horas. As autoridades sanitárias cabo-verdianas afirmam que os doentes encontram-se clinicamente estáveis, apresentando apenas sintomas leves e sinais vitais controlados, enquanto equipas médicas mantêm monitorização permanente a bordo, garantindo que não existe qualquer risco sanitário para Cabo Verde, sublinhando ainda que a situação permanece confinada em embarcação e que todas as medidas preventivas foram adotadas. O navio holandês, que fazia ligação entre Argentina e Cabo Verde, permanece impedido de atracar no Porto da Praia devido a um surto de síndrome respiratória aguda, suspeito de estar associado ao antivírus. Entretanto, autoridades espanholas terão mostrado disponibilidade em receber o navio nas Ilhas Canárias. Mas as autoridades marítimas cabo-verdianas não informaram ainda que dia o navio deixa o país. Uma fonte marítima disse-nos, agora há pouco, que o navio deixa o país somente depois de ser autorizado pelas autoridades nacionais de saúde. De Cabo Verde para a RFI, Odair Santos.
4: Segundo a OMS, a Organização Mundial de Saúde, há 7 casos identificados, 2 confirmados, como acabámos de ouvir, 5 suspeitos, incluindo 3 mortos, 1 doente em estado crítico e 3 com sintomas ligeiros. Entre os passageiros há várias nacionalidades, incluindo um tripulante português. O navio aguarda, portanto, autorização para seguir e para atracar em algum sítio com medidas de segurança confirmadas. O presidente de Moçambique exigiu o fim da violência contra cidadãos estrangeiros na África do Sul, onde vivem mais de 300 mil moçambicanos. Daniel Chapo reuniu-se na cidade de Pretória com o homólogo Cyril Ramaphosa. Os detalhes com Orfeu Lisboa.
8: Foi no final do encontro em Pretória com o seu homólogo sul-africano Cyril Ramaphosa que o chefe de Estado moçambicano, Daniel Chapo, expressou preocupação e exigiu a tomada de medidas para o fim da violência xenófoba.
9: Era extremamente importante vir à África do Sul, sentar junto ao governo irmão da África do Sul, ao povo irmão da África do Sul, ao país irmão da África do Sul, para que estes atos de violência aos estrangeiros, principalmente africanos, incluindo moçambicanos, possa cessar o mais rápido possível.
8: O encontro serviu, segundo Daniel Chapo, para recordar o apoio dado pelo seu país na luta contra o regime do apartheid e considerou que o desenvolvimento constrói-se com paz e segurança.
9: E a violência não se responde com violência. O ódio não se responde com ódio. Responde-se com paz, com segurança, com amor ao próximo e, sobretudo, com diálogo.
8: A visita de Daniel Chapo à África do Sul foi de algumas horas de Maputo para a RFI. Orfeu, Lisboa.
4: Foi apreendido em Portugal o avião de Jean-Pierre Pemba, o ministro dos Transportes da República Democrática do Congo. A aeronave, um Boeing 727-100, encontra-se estacionada no aeroporto do Faro desde 2007. Bemba foi notificado para recolher o avião e intimidado a pagar as taxas de estacionamento. O atual vice-primeiro-ministro da RDC não cumpriu estas exigências e Cristina Soares atribuiu essas responsabilidades ao Tribunal Penal Internacional.
6: O caso remonta a 2008, quando, no âmbito de processos contra Jean-Pierre Bemba, no Tribunal Penal Internacional, o gabinete do procurador pediu a vários países o congelamento e a apreensão dos seus bens. Foi nesse contexto que o avião, estacionado em Faro desde 2007, ficou retido. Recentemente, a concessionária ANA, Aeroportos de Portugal, passou a dispor de mecanismos legais para exigir a remoção de aeronaves abandonadas. O atual vice-primeiro-ministro da RDC, responsável pelos transportes, tinha sido notificado para remover o avião no prazo de 60 dias, bem como para pagar as taxas de estacionamento calculadas ao longo de 19 anos, que prefazem um montante de cerca de 1 milhão de euros. Jean-Pierre Bemba não quis comentar o caso, mas segundo pessoas próximas, foi o TPI que desencadeou este processo e, por isso, é ao TPI que devem ser atribuídas todas as consequências, incluindo a fatura de estacionamento.
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4: O presidente norte-americano evitou confirmar se o cessar-fogo entre os Estados Unidos e o Irã se mantém depois da nova escalada de ataques no Estreito de Hormuz, zona estratégica por onde passa grande parte do petróleo mundial. Os confrontos aumentam a incerteza e fazem temer impacto nos mercados e na segurança internacional. A Arménia tem lugar esta terça-feira na capital a primeira cimeira com a União Europeia, num país tradicionalmente próximo da Rússia. O investigador franco-arménio Tigran Yagyavian admitiu que a Arménia está sob ameaça de Moscovo quanto a esta aproximação com Bruxelas.
10: A Arménia vai pagar um preço muito alto se cortasse os laços com a Rússia, porque há uma dependência muito forte ao nível das energias. O gás, por exemplo, o preço do gás que a Arménia compra aos russos é quarta vez mais barato que o preço internacional, do mercado internacional. A Rússia também mantém uma influência muito forte ao nível da economia. Todas as empresas estratégicas pertencem aos capitais russos. Então, agora é preciso saber se este governo armênio é capaz de encontrar uma complementaridade, um equilíbrio. Mas isto é muito complicado porque a Rússia fez claramente saber à Arménia que não ia tolerar que a Arménia apresente a sua candidatura à União Europeia. Então encontramos numa situação que não é muito nítida porque a Arménia oficialmente não tem estatuto de país candidato, embora a opinião pública é pró-europeia, o povo armênio mesmo sente-se europeu.
4: Declarações do investigador franco-arménio Tigran Yagyavian, entrevistado aqui por Miguel Martins. A ativista iraniana Narj Nohmahamdi, Nobel da Paz de 2023, detida no Irão desde dezembro, está entre a vida e a morte, anunciou a sua advogada. A Livraria Portuguesa e Brasileira em Paris está a celebrar o Dia da Língua Portuguesa com uma programação especial. A livreira Corinne Solneron, que dirige a livraria, explicou-nos a importância da data.
11: Nós temos de fazer, de pôr a língua em cima da mesa, da língua portuguesa. Temos, a população portuguesa tem de atrair, porque Essa livraria tem 40 anos de existência. Quer dizer que as pessoas têm vontade de aprender o português, têm vontade de aprender sobre a cultura portuguesa, têm de voltar às raízes portuguesas. E então temos também nós, atores desta língua, de fazer que esta língua resona. E tem também, é um prazer. É um prazer ter este dia de especial, onde toda a gente pode vir, pode também se encontrar, fazer coisas juntos. E isso que queríamos fazer.
4: Corinne Solneron, que dirige a Livraria Portuguesa e Brasileira de Paris, entrevistada aqui por Catarina Falcão.
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4: Passam agora 10 minutos das 18 horas aqui em Paris, desta terça-feira, dia 5 de maio. Nos próximos 20 minutos teremos o nosso habitual magazine Ciência. Hoje falamos da questão da gestão dos resíduos urbanos, agravada com a proliferação do plástico, cada vez mais difícil de gerir. Mas para já fico com o convidado de Carina Branco, o infecciologista Jaime Nina, que nos fala do cruzeiro em quarentena em Cabo Verde.
12: Convidado.
13: A Organização Mundial da Saúde informou esta terça-feira que há 2 casos confirmados de antivírus e 5 casos suspeitos ligados ao surto que matou 3 pessoas em um navio holandês ancorado ao largo da ilha de Santiago, em Cabo Verde. Entre os casos confirmados está uma das vítimas mortais e uma pessoa gravemente doente internada na África do Sul. 3 outras pessoas a bordo apresentam sintomas respiratórios e febre. No comunicado da OMS do final da manhã desta terça-feira, não se exclui a possibilidade de uma transmissão interhumana, mas essa transmissão é extremamente rara, explica Jaime Nina, infecciologista do Instituto de Higiene e Medicina Tropical da Universidade Nova de Lisboa, o nosso convidado de hoje.
0: Este caso concreto ainda não foi bem estudado. Portanto, é uma estirpe americana. Há várias estirpes americanas, uma vintena delas, em que os sinais e sintomas predominantes são respiratórios. Portanto, apresenta-se na grande maioria dos casos como uma pneumonia. Uma pneumonia hipoxiante, ou seja, que provoca uma enorme falta de ar, e quando as pessoas morrem é precisamente por falta de ar. Poucos casos têm manifestações hemorrágicas. Podem ter, mas não é o sinal mais evidente.
13: E como é que se transmite? Ou como é que se apanha o vírus?
0: Isto é um vírus oportunista na população humana. Há uma palavra proibida em medicina que quer dizer nunca ou sempre. Portanto, quase nunca é transmitido pessoa a pessoa. É extremamente rara a transmissão pessoa a pessoa. O reservatório são roedores. Na maioria dos casos, roedores selvagens. Esporadicamente pode ser ratos domésticos, nomeadamente o rato cinzento, ou ratazana cinzenta, ou ratazana dos gotos. Neste caso, em que eles tiveram fazer exploração ecológica, chamemos-lhe assim, em zonas selvagens do sul da Argentina, quase de certeza que o reservatório foi um roedor selvagem, um ratinho do campo. Qualquer. O contágio pode ser feito por contacto direto. Isto é muito frequente nos agricultores. Um agricultor que encontra um rato no seu celeiro não descansa enquanto não o mata. E depois mata-o, agarra-o e atira fora. E isso há um contacto direto com o cadáver do rato, que é uma oportunidade de contágio. Mais frequente que isso é em instalações que estão fechadas parte do ano. Celeiros, cabanas de caçadores ou cabanas de pescadores ou casas, entre aspas, de férias que estão fechadas e que se tornam habitat de ratos, não obrigatoriamente ratos domésticos, muitas vezes é ratos do campo, que aproveitam aquele ambiente protegido, se instalam lá e se tiver comida muito melhor e que fazem lá as suas necessidades. E o aerossol de urina é altamente contagioso.
13: Isso quer dizer o quê?
0: Quando um rato urina, a urina evapora-se. Se for um ratinho só, não se nota. Se forem dezenas ou centenas de ratos, aquilo vira um cheiro acre. E isso explica em parte, este meio de contágio explica em parte a distribuição geográfica, que ele é uma doença rara nos trópicos, é particularmente frequente nos climas temperados ou frios. Por exemplo, na Europa, o país que regularmente notifica mais casos de antivírus é a Finlândia, que definitivamente não é um país tropical. Tal como na América do Sul, os países que notificam mais é a Argentina e o Chile, são aqueles mais frios. Se a temperatura é alta, o aerossol evapora completamente, seca e os vírus morrem. Não suportam secura.
1: Neste caso, se as pessoas tiverem respirado, então, esse cheiro, sim, podem ser contaminadas, é assim?
0: Podem ser contaminadas.
1: E depois, estando num
0: isso
1: barco...
0: É compatível com o período de incubação, que a pessoa contagia-se e não tem imediatamente sintomas. Aquilo demora algum tempo.
1: Quanto tempo é o tempo de incubação?
0: O tempo de incubação é relativamente... é variável, como disse, há mais de uma vintena de estirpes, mas quase nunca é inferior a uma semana. Depois há um período em que, do prodrome, como se diz, em que a pessoa tem sintomas específicos, uma febre que vai subindo, sente doente e ai, deve ser uma gripe. E só ao fim de já uma semana e meia, duas semanas e meia do momento da infecção é que começa com uma doença grave.
1: A OMS noticiou, portanto, dois casos confirmados de antivírus, cinco outros suspeitos e que há uma possível transmissão inter-humana.
0: Como lhe digo, não é impossível. Está casos descritos, nomeadamente em casais, mas é extremamente rara. Eles continuam a dizer que só para a variante antes dos vírus americanos é que há casos descritos de transmissão pessoa a pessoa. Que não se sabe qual é este tipo, pelo menos ainda não está publicado.
1: É uma possibilidade a transmissão interhumana, mas não é...
0: É uma possibilidade rara, pouco frequente, e que o risco é baixo. Pela descrição dos casos, isto o surto está a acabar. O último caso que foi diagnosticado já começou há uma semana, há mais de uma semana, na hora de 28 de abril, hoje são 5 de maio, há uma semana certa.
1: E as pessoas estando todas fechadas num navio cruzeiro, não há o risco justamente que haja ainda mais contágio, se por acaso houver esta possibilidade, ainda que remota, de haver contágio entre humanos?
0: O contágio não é pessoa a pessoa. É muito, muito raro o contágio pessoa. Outra possibilidade é haver ratos a bordo.
1: O facto de Cabo Verde ter decidido não autorizar o desembarque, portanto, mostra se calhar a gravidade da situação. Que medidas é que é preciso
0: aquilo
1: tomar?
0: É uma decisão política. Primeiro, não havia certeza de qual era o vírus e qual era o agente. Podia não ser um vírus, qual era o agente.
1: Mas agora já sabe que é um antivírus, pelo menos em dois casos.
0: Segundo, as decisões políticas levam em conta muitos outros fatores para além das características científicas do vírus, nomeadamente o alarme social. E muitas vezes tomam-se medidas que, do ponto de vista de medicina preventiva, não fazem muito sentido. Eu lembro-me quando foi do ébola na África Ocidental que muitos países puseram rastreio nos aeroportos com um aparelho para ver-se a temperatura.
1: Uhum.
0: Não faz sentido nenhum porque a pessoa que passa o aeroporto está no período de incubação. Se a pessoa está doente, não vai viajar.
1: Mas então, neste caso, o que é que seria preciso fazer para proteger as pessoas que estão a bordo e as pessoas que estão fora também? Porque há mesmo assim o receio de contágio, não é?
0: Como digo, o contágio pessoa a pessoa é muito raro. E o barco tem vindo a viajar para nós. Norte, já está no hemisfério norte, já está em perto de Cabo Verde, portanto é uma região quente, onde o vírus tem muita dificuldade em se manter. Portanto, o surto está a acabar. Portanto, é a evolução natural dos casos infectados.
1: O que é que então agora é preciso fazer? É preciso desembarcar estas pessoas?
0: Que o último caso que adoeceu no dia 28. Nós estamos a 5. Portanto, há uma semana que não há mais nenhum doente que adoeça. O que vai de acordo com aquilo que disse há bocadinho, que, como é que diz os ingleses, está dying out. A situação está controlada e está, o surto está a morrer por si próprio. Portanto, já os casos que estavam em incubação estão-se a manifestar. E agora, isto é uma infecção aguda, é importante dizer, não há doentes crónicos. A pessoa ou morre ou cura, porque não fica a meio caminho. O problema está-se a resolver por si próprio, pela sua evolução natural.
1: Este caso representa algum risco para a saúde pública, seja em Cabo Verde, seja a nível internacional? Portanto, é que todos temos, recordamos-nos do Covid-19, em que no início diziam, ah, está tudo controlado, controlado.
0: É transmissão direta pessoa a pessoa por via aérea, portanto é um meio de transmissão muito mais eficaz. Portanto, isto é uma zoonose. E é uma zoonose de países frios, ou pelo menos do inverno dos países temperados, que não é o caso. Eles agora estão nas regiões tropicais. Portanto, e a passagem pelas regiões tropicais, mesmo que haja rato de bordo, acabou com a transmissão.
1: Então, para si, não há um risco para a saúde pública?
0: Não há. E já agora, vários colegas seus têm dado duas notícias erróneas. Uma é que não há tratamento, não é verdade. A ribavirina pelo menos na estirpe Seul, que foi a primeira a ser descoberta na Coreia, no tempo da Guerra da Coreia, foi demonstrado naqueles ensaios randomizados com contra-controle, etc., de que a ribavirina, dada inicialmente, é bastante eficaz. Nos outros estirpes não foi testado, há alguma evidência, não naqueles exames, testes perfeitamente seguro, por vários motivos, porque são casos esporádicos. Na Guerra da Coreia foi no inverno passado nas trincheiras, em que as condições de transmissão eram ótimas e todas as trincheiras estão cheias de ratos e os soldados não tinham maneira de fugir nem se proteger, okay, não é o que se passa agora.
1: Há tratamento se for logo dado na fase inicial.
0: O grande problema de tratamento é que se dado nos primeiros dias e quando se chega ao diagnóstico, normalmente a pessoa ou já passou o ponto de não retorno e já é inviável, ou já morreu, ou já está em fase de cura. A segunda coisa que também já vi escrito é que não há vacina. Não, há vacina. Há uma vacina inativada de fabrico chinês, já não é nova, já tem uns anos. Não está comercializada no Ocidente, que é um grande problema, mas que os chineses usam, nomeadamente para os militares, que uma das zonas onde há mais casos é nos Himalaias, na fronteira entre a Índia e a China, passa os infernos, aquilo é frio que se farta e as instalações militares é o sítio quentinho onde os ratos se reproduzem.
2: Ouvimos Jaime Nina, infecciologista do Instituto de Higiene e Medicina Tropical da Universidade Nova de Lisboa, que foi o nosso convidado desta terça-feira.
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4: E como é terça-feira, tempo de ficar com o Magazine de Ciência, hoje preparado por Cristina Soares.
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6: Em Maputo, basta chover com intensidade para que o problema se revele à superfície. Canais de drenagem entupidos, ruas inundadas e toneladas de lixo arrastadas em direção aos rios e ao oceano. No centro desta crise está o plástico, um material omnipresente e cada vez mais difícil de gerir. Comigo em linha, precisamente para nos falar sobre resíduos urbanos, tenho Sharon Clesi, assistente de projetos da Associação Moçambicana de Reciclagem, Amor, que começa precisamente por nos falar dos grandes desafios da gestão dos resíduos urbanos e dos plásticos.
7: O maior desafio para a questão de gestão de resíduos sólidos é a falta de recursos para endereçar este problema que é tão multifacetado. Quanto aos resíduos plásticos, plástico vê-se que é um material que está cada vez mais presente e essencial nas nossas vidas, desde a embalagem dos produtos que nós usamos todos os dias, até itens necessários mesmo para o básico da nossa vida, como escova de dentes e a roupa que nós usamos. E o grande problema do plástico é que num único produto, de uma forma muito mesclada, tem-se vários tipos de plástico, o que torna a reciclagem muito desafiadora. E mesmo que haja uma intenção, quer por parte do governo ou do setor privado, de reciclar o plástico que é produzido numa determinada área, esta diferença de camadas de qualidades e tipos de plástico em cada um dos múltiplos produtos que estão disponíveis torna a reciclagem muito desafiadora e até insustentável.
6: Mas este plástico que acaba por marcar presença nos canais de drenagem, nos rios, nas praias, nos oceanos, depois acaba forçosamente no nosso prato.
7: Acaba, de fato, forçosamente no nosso prato. E termina mesmo nesses ecossistemas naturais, precisamente pela falta de uma estratégia para encaminhá-los à economia circular. Como o Amor, que nós temos estado a fazer, dentre muitas iniciativas, nós temos estado a tentar abordar o setor privado, especialmente os produtores de bens de consumo aqui em Moçambique, para terem uma especial atenção aos resíduos dos produtos que eles colocam no mercado, porque esta é uma iniciativa que está a ganhar cada vez mais espaço a nível internacional, que é olhar para a questão dos resíduos sólidos não como um problema quando já está no meio ambiente, mas como um problema a partir da sua concepção. Olhar para as marcas, olhar para os produtores de bens de consumo e forçar um ecossistema onde eles repensam os seus produtos e as embalagens dos seus produtos com o intuito de garantir que os mesmos, de fato, chegam à reciclagem.
6: E este problema dos resíduos urbanos em Moçambique é mais flagrante numa cidade como Maputo, porque é maior?
7: O problema em si, eu diria que é igual no país todo, contudo, os volumes variam consoante o nível de poder de compra de cada zona. Vamos ver grandes centros urbanos como Maputo, Beira e Nampula, com volumes mais escandalosos de resíduos mal dispostos no meio ambiente. Mesmo quando vamos para zonas mais recônditas, nós vemos que o problema de gestão de resíduos sólidos está lá e está até mais evidente. Nós tivemos a felicidade de implementar projetos em zonas consideravelmente recôndidas, como Ponta Mamole, Machangulo, Bara, que é na província de Inhambana, e ainda na cidade de Pemba, apesar da cidade de Pemba não ser uma zona recôndida, mas é a última cidade no nosso mapa. E vimos que, mesmo em zonas tão distantes do que nós chamamos de centros urbanos, nós vemos o problema da gestão de resíduos sólidos evidente e latente. Nós vimos em Bara, uma comunidade muito pequena. Contudo, nós vimos a presença de resíduos sólidos no Mangal de uma forma escandalosa. Então, se os centros urbanos têm este problema, enfrentam dificuldades para gerir, mesmo com algumas estradas existentes, mesmo com estruturas municipais bem definidas, cheias de departamentos, o que se dirá das zonas recônditas?
6: Há aqui um problema de infraestruturas que permitam essa gestão de resíduos, infraestruturas de saneamento, mas também há um problema de padrão de consumo da sociedade.
7: Eu, como engenheira ambiental e uma jovem que tem acompanhado a questão de gestão de resíduos sólidos de perto e com paixão, e trabalhando também na AMUR, que é uma organização que dedica-se a essa questão, eu afirmo com muita ousadia que a visão do mundo sobre a questão dos resíduos sólidos está a mudar de uma forma positiva, eu posso dizer. Já não olhamos para o problema da gestão, dos resíduos sólidos como culpa do consumidor, como culpa do munícipe, como culpa do cidadão, mas sim como um resultado de uma oferta que não houve demanda. O que isso quer dizer? Uma oferta que fomenta o consumismo para a sociedade. Antigamente as bebidas eram distribuídas em garrafas de vidro retornáveis. Do nada, isso mudou. Como cidadã, como consumidor, eu nunca pedi que as minhas bebidas viessem em garrafas PET ou em um outro material ainda mais desprezível ou ainda menos potencialmente reciclável que o PET. Mas vimos uma mudança drástica.
6: Não é uma questão de padrão de consumo, mas é uma questão da forma como o produto neste momento é embalado e é fornecido à sociedade nessas embalagens que já por si são mais poluentes.
7: Com certeza. E este processo não acompanhou ou não seguiu uma estratégia para a gestão dessas embalagens como resíduos a posterior.
6: Esta questão dos resíduos, do plástico descartado, é uma questão que aumenta consoante, por exemplo, fenómenos climáticos. Digamos, as chuvas intensas fazem com que este processo de acumulação de lixo em canais de drenagem, em rios, no oceano, aumente?
7: Sim, com certeza, porque são resíduos que ficam dispostos no meio ambiente e com esses fenómenos atmosféricos e climáticos eles sofrem arrastamento e tendem, de fato, a ir ficar estagnados em cursos de água ou canais de escoamento de água.
6: Quais é que são, por exemplo, as consequências?
7: As consequências desse fenómeno são devastadoras, preocupantes e deprimentes. Vamos desde questões mesmo a nível urbano, que o entupimento dos canais de escoamento de águas pluviais torna a cidade um caos. Se olharmos para o que acontece aqui em Maputo, em dias de chuva muito intensa, a cidade da Baixa virava uma zona de desastre. Pessoas até perdiam viaturas por causa da acumulação da água que se verificava naquela zona. E depois, para os ecossistemas naturais, é a presença de plástico nos mangais faz com que o mangal não se desenvolva propriamente. Mangais, nós sabemos que é um berçário para várias espécies naturais, desde camarões, peixes, entre outros. Então, prejudica o desenvolvimento dessas espécies, sufoca o ecossistema, faz com que certos animais confundam pequenos pedaços de plástico com comida e morrem sufocados. E se não morrem sufocados, esses pedaços de plástico, por meio da cadeia alimentar, vão parar no prato dos seres humanos, né? Fazendo com que tenhamos microplásticos no nosso organismo. E é uma bola de neve preocupante, é uma bola de neve que precisa ser endereçada. estrada que precisa ser travada, porque de contrário caminhamos para um precipício, para uma crise de saúde pública.
6: É por causa dessa descartabilidade das embalagens, dessa descartabilidade atual, que a Amor recorreu a esta questão das moedas azuis, que basicamente é um mecanismo que atribui valor aos resíduos recolhidos.
7: Com certeza. Dizer que atribui valor pode dar uma sugestão um bocado equivocada do mecanismo. O que as moedas azuis fazem é, a partir desse valor econômico que nós colocamos, tornamos eles mais apetecíveis para que a comunidade faça esse trabalho socioambiental, que é da remoção de resíduos sólidos que já estão dispostos no meio ambiente. Nós colocamos um valor econômico como forma de incentivo para a recolha desses resíduos sólidos que, se ninguém tomar atenção, ninguém tomar o devido cuidado, hão de lá permanecer. A depender da estratégia possível de implementar, os resíduos podem ir à reciclagem ou, infelizmente, para a lixeira indicada pelas autoridades municipais.
6: Era Sharon Clésia, assistente de projetos da Associação Moçambique Pequena da Reciclagem Amor, ela que foi a nossa convidada neste Magazine Ciência desta terça-feira.
4: E é o ponto final desta segunda parte da nossa emissão de hoje, desta terça-feira, dia 5 de maio. Já sabe, voltamos todos os dias quando o relógio aponta às 13 e às 6 horas da tarde.

0: planeada e vai ser realizada com base em rigorosos protocolos internacionais de segurança, adiantando também a possibilidade da transferência de um terceiro paciente que poderá ocorrer nas próximas horas. As autoridades sanitárias cabo-verdianas afirmam que os doentes encontram-se clinicamente estáveis, apresentando apenas sintomas leves e sinais vitais controlados, enquanto equipas médicas mantêm monitorização permanente a bordo, garantindo que não existe qualquer risco sanitário para Cabo Verde, sublinhando ainda que a situação permanece confinada em embarcação e que todas as medidas preventivas foram adotadas. O navio holandês, que fazia ligação entre Argentina e Cabo Verde, permanece impedido de atracar no Porto da Praia devido a um surto de síndrome respiratória aguda, suspeito de estar associado ao antivírus. Entretanto, autoridades espanholas terão mostrado disponibilidade em receber o navio nas Ilhas Canárias, mas as autoridades marítimas cabo-verdianas não informaram ainda que dia o navio deixa o país. Uma fonte marítima disse-nos, agora há pouco, que o navio deixa o país somente depois de ser autorizado pelas autoridades nacionais de saúde. De Cabo Verde para a RFI, Odair Santos.
1: Segundo a OMS, a Organização Mundial de Saúde, há 7 casos identificados, 2 confirmados, como acabámos de ouvir, 5 suspeitos, incluindo 3 mortos, um doente em estado crítico e 3 com sintomas ligeiros entre os passageiros. Há várias nacionalidades, incluindo um tripulante português. O navio aguarda, portanto, autorização para seguir e para atracar em algum sítio com medidas de segurança confirmadas. O presidente de Moçambique exigiu o fim da violência contra cidadãos estrangeiros na África do Sul, onde vivem mais de 300 mil moçambicanos. Daniel Chapo reuniu-se na cidade de Petrólia com o homólogo Cyril Ramaphosa. Os detalhes com Orfeu Lisboa.
2: Foi no final do encontro em Pretória com o seu homólogo sul-africano Cyril Ramaphosa que o chefe de Estado moçambicano Daniel Chapo expressou preocupação e exigiu a tomada de medidas para o fim da violência xenófoba.
3: Era extremamente importante vir à África do Sul, sentar junto ao governo irmão da África do Sul, ao povo irmão da África do Sul, ao país irmão da África do Sul, para que estes atos de violência aos estrangeiros, principalmente africanos, incluindo moçambicanos, possa cessar o mais rápido possível.
2: O encontro serviu, segundo Daniel Chapo, para recordar o apoio dado pelo seu país na luta contra o regime do apartheid e considerou que o desenvolvimento constrói-se com paz e segurança.
3: E a violência não se responde com violência. O ódio não se responde com ódio. Responde-se com paz, com segurança, com amor ao próximo e, sobretudo, com diálogo.
2: A visita de Daniel Chapo à África do Sul foi de algumas horas de Maputo para a RFI. Orfeu, Lisboa.
1: Foi apreendido em Portugal o avião de Jean-Pierre Pemba, o ministro dos Transportes da República Democrática do Congo. A aeronave, um Boeing 727-100, encontra-se estacionada no aeroporto de Faro desde 2007. Pemba foi notificado para recolher o avião e intimidado a pagar as taxas de estacionamento. O atual vice-primeiro-ministro da RDC não cumpriu estas exigências e Cristina Soares atribuiu essas responsabilidades ao Tribunal Penal Internacional.
4: O caso remonta a 2008, quando no âmbito de processos contra Jean-Pierre Bemba, no Tribunal Penal Internacional, o gabinete do procurador pediu a vários países o congelamento e a apreensão dos seus bens. Foi nesse contexto que o avião, estacionado em Faro desde 2007, ficou retido. Recentemente, a concessionária ANA, Aeroportos de Portugal, passou a dispor de mecanismos legais para exigir a remoção de aeronaves abandonadas. O atual vice-primeiro-ministro da RDC, responsável pelos transportes, tinha sido notificado para remover o avião no prazo de 60 dias, bem como para pagar as taxas de estacionamento calculadas ao longo de 19 anos, que prefazem um montante de cerca de 1 milhão de euros. Jean-Pierre Bemba não quis comentar o caso, mas segundo pessoas próximas, foi o TPI que desencadeou este processo e, por isso, é ao TPI que devem ser atribuídas todas as consequências, incluindo a fatura de estacionamento.
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1: O presidente norte-americano evitou confirmar se o cessar-fogo entre os Estados Unidos e o Irão se mantém depois da nova escalada.

0: de ataques no Estreito de Hormuz, só na estratégica por onde passa grande parte do petróleo mundial. Os confrontos aumentam a incerteza e fazem temer impacto nos mercados e na segurança internacional. A Arménia tem lugar esta terça-feira na capital a primeira cimeira com a União Europeia, num país tradicionalmente próximo da Rússia. O investigador franco-arménio Tigran Yagyavian admitiu que a Arménia está sob a ameaça de Moscovo quanto a esta aproximação com Bruxelas.
1: A Arménia vai pagar um preço muito alto se cortasse os laços com a Rússia, porque há uma dependência muito forte ao nível das energias. O gás, por exemplo, o preço do gás que a Arménia compra aos russos é quarta vez mais barato que o preço internacional, dos mercados internacionais. A Rússia também mantém uma influência muito forte ao nível da economia. Todas as empresas estratégicas pertencem ao capitais russos. Então, agora é preciso saber se este governo, o governo arménio, é capaz de encontrar uma complementaridade, um equilíbrio. Mas isto é muito complicado, porque a Rússia fez claramente saber à Arménia que não ia tolerar que a Arménia apresente a sua candidatura à União Europeia. Então encontramos numa situação que não é muito nítida, porque a Arménia oficialmente não tem estatuto de país candidato, embora a opinião pública é pró-europeia, o povo arménio mesmo sente-se europeu.
0: Declarações do investigador franco-arménio Tigran Yagyavian, entrevistado aqui por Miguel Martins. A ativista iraniana Narj Nohmahamdi, Nobel da Paz de 2023, detido no Irão desde dezembro, está entre a vida e a morte, anunciou a sua advogada. A Livraria Portuguesa e Brasileira em Paris está a celebrar o Dia da Língua Portuguesa com uma programação especial. A livreira Corinne Solneron, que dirige a livraria, explicou-nos a importância da data.
2: Nós temos de fazer, de pôr a língua em cima da mesa, da língua portuguesa. Temos, a população portuguesa tem de atrair, porque essa livraria tem 40 anos de existência, quer dizer que as pessoas têm vontade de aprender o português, tem vontade de aprender sobre a cultura portuguesa, tem de voltar às raízes portuguesas. E então temos também nós, atores desta língua, de fazer que esta língua resona. E tem também é um prazer. É um prazer ter este dia de especial, onde toda a gente pode vir, pode também se encontrar, fazer coisas juntos. É isso que queríamos fazer.
0: Corinne Solneron, que dirige a Livraria Portuguesa e Brasileira de Paris, entrevistada aqui por Catarina Falcão.
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0: Passam agora 10 minutos das 18 horas aqui em Paris, desta terça-feira, dia 5 de maio. Nos próximos 20 minutos teremos o nosso habitual magazine Ciência. Hoje falamos da questão da gestão dos resíduos urbanos, agravada com a proliferação do plástico, cada vez mais difícil de gerir. Mas para já fico com o convidado de Karina Branco, o infecciologista Jaime Nina, que nos fala do cruzeiro em quarentena em Cabo Verde.
4: Convidado. A Organização Mundial da Saúde informou esta terça-feira que há 2 casos confirmados de antivírus e 5 casos suspeitos ligados ao surto que matou 3 pessoas em um navio holandês ancorado ao largo da ilha de Santiago, em Cabo Verde. Entre os casos confirmados está uma das vítimas mortais e uma pessoa gravemente doente internada na África do Sul. 3 outras pessoas a bordo apresentam sintomas respiratórios e febre. No comunicado da OMS do final da manhã desta terça-feira, não se exclui a possibilidade de uma transmissão interhumana, mas essa transmissão é extremamente rara, explica Jaime Nina, infecciologista do Instituto de Higiene e Medicina Tropical da Universidade Nova de Lisboa, o nosso convidado de hoje.
5: Este caso concreto ainda não foi bem estudado. Portanto, é uma estirpe americana. Há várias estirpes americanas, uma vintena delas, em que os sinais e sintomas predominantes são respiratórios. Portanto, apresenta-se na grande maioria dos casos como uma pneumonia. Uma pneumonia hipoxiante, ou seja, que provoca uma enorme falta de ar, e quando as pessoas morrem é precisamente por falta de ar. Poucos casos têm manifestações hemorrágicas. Podem ter, mas não é o sinal mais evidente.
4: E como é que se transmite? Ou como é que se apanha o vírus?
5: Isto é um vírus oportunista na população humana. Há uma palavra proibida em medicina que quer dizer nunca ou sempre. Portanto, quase nunca é transmitido pessoa a pessoa. É extremamente rara a transmissão de pessoa a pessoa. O reservatório são roedores, na maioria dos casos roedores selvagens. Esporadicamente pode ser ratos domésticos, nomeadamente o rato cinzento, ou ratazana cinzenta, ou ratazana dos esgotos. Neste caso em que eles tiveram a fazer exploração ecológica, chamemos-lhe assim, em zonas selvagens do sul da Argentina, quase de certeza que o reservatório foi um roedor selvagem, um ratinho do campo qualquer. O contágio pode ser feito por contacto direto. Isto é muito frequente nos agricultores. Um agricultor que encontra um rato no seu celeiro não descansa enquanto não o mata. E depois matá-lo, agarra-o, atira fora. E isso há um contacto direto com o cadáver do rato, que é uma oportunidade de contágio. Mais frequente que isso é em instalações que estão fechadas parte do ano. Celeiros, cabanas de caçadores ou cabanas de pescadores ou casas, entre aspas, de férias que estão fechadas e que se tornam habitat de ratos, não obrigatoriamente ratos domésticos, muitas vezes é ratos do campo, que aproveitam aquele ambiente protegido, se instalam lá e se tiver comida muito melhor e que fazem lá as suas necessidades. E o aerossol de urina é altamente contagioso.
4: Isso quer dizer o quê?
5: Quando um rato urina, a urina evapora-se. Se for um ratinho só, não se nota. Se forem dezenas ou centenas de ratos, aquilo vira um cheiro acre. E isso explica em parte, este meio de contágio explica em parte a distribuição geográfica, que ele é uma doença rara nos trópicos, é particularmente frequente nos climas temperados ou frios. Por exemplo, na Europa, o país que regularmente notifica mais casos de antivírus é a Finlândia, que definitivamente não é um país tropical. Tal como na América do Sul, os países que notificam mais é a Argentina e o Chile. São aqueles mais frios. Se a temperatura é alta, o aerossol evapora completamente, seca e os vírus morrem. Não suportam secura.
4: Neste caso, se as pessoas tiverem respirado, então, esse cheiro, sim, podem ser contaminadas, é assim?
5: Podem ser contaminadas.
4: E depois, estando num
5: isso
4: barco...
5: É compatível com o período de incubação. Que a pessoa contagia-se e não tem imediatamente sintomas. Aquilo demora algum tempo.
4: Quanto tempo é o tempo de incubação?
5: O tempo de incubação é relativamente variável. Como disse, há mais de uma vintena de tipos. Mas quase nunca é inferior a uma semana. Depois há um período em que, do prodrome, como se diz, em que a pessoa tem sintomas específicos, uma febre que vai subindo, sente-se doente e deve ser uma gripe. E só ao fim de já uma semana e meia, duas semanas e meia do momento da infecção é que começa com uma doença grave.
4: A OMS noticiou, portanto, dois casos confirmados de antivírus, cinco outros suspeitos e que há uma possível transmissão inter-humana.
5: Como lhe digo, não é impossível. Há casos descritos, nomeadamente em casais, mas é extremamente rara. Eles continuam a dizer que só para a variante antes dos vírus americanos é que há casos descritos de transmissão pessoa a pessoa. Que não se sabe qual é este tipo, pelo menos ainda não está publicado.
4: É uma possibilidade a transmissão interhumana, mas não é...
5: É uma possibilidade rara, pouco frequente, e que o risco é baixo. Pela descrição dos casos, isto o surto está a acabar. O último caso que foi diagnosticado já começou há uma semana, há mais de uma semana, da hora de 28 de abril, hoje são 5 de maio, há uma semana certa.
4: E as pessoas estando todas fechadas num navio cruzeiro, não há o risco justamente que haja ainda mais contágio, se por acaso houver esta possibilidade, ainda que remota, de haver contágio entre humanos?
5: O contágio não é pessoa a pessoa. É muito, muito raro o contágio pessoa. Outra possibilidade é haver ratos a bordo.
4: O facto de Cabo Verde ter decidido não autorizar o desembarque, portanto, mostra se calhar a gravidade da situação. Que medidas é que é preciso tomar?
5: É uma decisão política. Primeiro, não havia certeza de qual era o vírus e qual era o agente. podia não ser um vírus. Qual era o agente?
6: Mas agora já sabe que é um antivírus, pelo menos em dois casos.
5: Segundo, as decisões políticas levam em conta muitos outros fatores para além das características científicas do vírus, nomeadamente o alarme social. E muitas vezes tomam-se medidas que, do ponto de vista de medicina preventiva, não fazem muito sentido. Eu lembro-me quando foi do ébola na África Ocidental, que muitos países puseram rastreio nos aeroportos com um aparelho para ver-se a temperatura.
6: Uhum.
5: Não faz sentido nenhum, porque a pessoa que passa o aeroporto está no período de incubação. Se a pessoa está doente, não vai viajar.
6: Mas, então, neste caso, o que é que seria preciso fazer para proteger as pessoas que estão a bordo e as pessoas que estão fora também? Porque há mesmo assim o receio de contágio, não é?
5: Como digo, o contágio pessoa a pessoa é muito raro. E o barco tem vindo a viajar para nós. Já está no hemisfério norte, já está em perto de Cabo Verde, portanto é uma região quente, onde o vírus tem muita dificuldade em se manter. Portanto, o surto está a acabar. Portanto, é a evolução natural dos casos infectados.
6: O que é que então agora é preciso fazer? É preciso desembarcar estas pessoas?
5: Que o último caso que adoeceu no dia 28. Nós estamos a 5. Portanto, há uma semana que não há mais nenhum doente que adoeça. O que vai de acordo com aquilo que eu disse há bocadinho, que, como é que diz os ingleses, está dying out. A situação está controlada e está, o surto está a morrer por si próprio. Portanto, já os casos que estavam em incubação estão-se a manifestar. E agora, isto é uma infecção aguda, é importante dizer, não há doentes crónicos. A pessoa ou morre ou cura, portanto, não fica a meio caminho. O problema está-se a resolver por si próprio, pela sua evolução natural.
6: Este caso representa algum risco para a saúde pública, seja em Cabo Verde, seja a nível internacional? Portanto, é que todos temos, recordamos-nos do Covid-19, e que no início diziam, está tudo controlado, controlado.
5: Sim, a transmissão direta pessoa a pessoa por via aérea, portanto, é um meio de transmissão muito mais eficaz. Portanto, isto é uma zoonose, e é uma zoonose de países frios, ou pelo menos do inverno dos países temperados, que não é o caso. Eles agora estão nas regiões tropicais. Portanto, e a passagem pelas regiões tropicais, mesmo que haja rato de bordo, acabou com a transmissão.
6: Então, para si, não há um risco para a saúde pública?
5: Não há. E já agora, vários colegas seus têm dado duas notícias erróneas. Uma é que não há tratamento, não é verdade. A ribavirina, pelo menos na estirpe CU, que foi a primeira a ser descoberta na Coreia, no tempo da Guerra da Coreia, foi demonstrado naqueles ensaios randomizados, com contra-controle, etc., de que a ribavirina, dada inicialmente, é bastante eficaz. Nos outros estirpes não foi testado, há alguma evidência, não naqueles exames, testes perfeitamente seguros, por vários motivos, porque são casos esporádicos. Na Guerra da Coreia foi no inverno passado nas trincheiras, em que as condições de transmissão eram ótimas e todas as trincheiras estão cheias de ratos e os soldados não tinham maneira de fugir nem se proteger,
6: okay,
5: que não é
6: ou
5: o que
6: seja,
5: passa agora.
6: Há tratamento se for logo dado na fase inicial.
5: O grande problema de tratamento é que se é dado nos primeiros dias e quando se chega ao diagnóstico, normalmente a pessoa ou já passou o ponto de não retorno e já é inviável ou já morreu, ou já está em fase de cura. A segunda coisa que também já vi escrito é que não há vacina. Não, há vacina. Há uma vacina inativada de fabrico chinês, já não é nova, já tem uns anos. Não está comercializada no Ocidente, que é um grande problema, mas que os chineses usam, nomeadamente para os militares, que uma das zonas onde há mais casos é nos Himalaias, na fronteira entre a Índia e a China, passa os infernos, aquilo é frio que se farta e as instalações militares é outros sítios quentinhos onde os ratos se reproduzem.
4: Ouvimos Jaime Nina, infecciologista do Instituto de Higiene e Medicina Tropical da Universidade Nova de Lisboa, que foi o nosso convidado desta terça-feira.
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0: E como é terça-feira, tempo de ficar com o Magazine de Ciência, hoje preparado por Cristiana Soares.
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7: Em Maputo, basta chover com intensidade para que o problema se revele à superfície. Canais de drenagem entupidos, ruas inundadas e toneladas de lixo arrastadas em direção aos rios e ao oceano. No centro desta crise está o plástico, um material omnipresente e cada vez mais difícil de gerir. Comigo em linha, precisamente para nos falar sobre resíduos urbanos, tenho Sharon Klesi, assistente de projetos da Associação Associação Moçambicana da Reciclagem, AMOR, que começa precisamente por nos falar dos grandes desafios da gestão dos resíduos urbanos e dos plásticos.
8: O maior desafio para a questão de gestão de resíduos sólidos é a falta de recursos para endereçar este problema que é tão multifacetado. Quanto aos resíduos plásticos, plástico vê-se que é um material que está cada vez mais presente e essencial nas nossas vidas, desde a embalagem dos produtos que nós usamos todos os dias, até itens necessários mesmo para o básico da nossa vida, como escova de dentes e a roupa que nós usamos. E o grande problema do plástico é que num único produto, de uma forma muito mesclada, tem-se vários tipos de plástico, o que torna a reciclagem muito desafiadora. E mesmo que haja uma intenção, quer por parte do governo ou do setor privado, de reciclar o plástico que é produzido numa determinada área, esta diferença de camadas de qualidades e tipos de plástico em cada um dos múltiplos produtos que estão disponíveis torna a reciclagem muito desafiadora e até insustentável.
7: Mas este plástico que acaba por marcar presença nos canais de drenagem, nos rios, nas praias, nos oceanos, depois acaba forçosamente no nosso prato.
8: Acaba, de fato, forçosamente no nosso prato. E termina mesmo nesses ecossistemas naturais, precisamente pela falta de uma estratégia para encaminhá-los à economia circular. Como o AMOR, que nós temos estado a fazer, dentre muitas iniciativas, nós temos estado a tentar abordar o setor privado, especialmente os produtores de bens de consumo aqui em Moçambique, para terem uma especial atenção aos resíduos dos produtos que eles colocam no mercado, porque esta é uma iniciativa que está a ganhar cada vez mais espaço a nível internacional, que é olhar para a questão dos resíduos sólidos não como um problema quando já está no meio ambiente, mas como um problema a partir da sua concepção. Olhar para as marcas, olhar para os produtores de bens de consumo e forçar um ecossistema onde eles repensam os seus produtos e as embalagens dos seus produtos com o intuito de garantir que os mesmos de fato chegam à reciclagem.
7: E este problema dos resíduos urbanos em Moçambique é mais flagrante numa cidade como Maputo porque é maior?
8: O problema em si, eu diria que é igual no país todo, contudo, os volumes variam consoante o nível de poder de compra de cada zona. Vamos ver grandes centros urbanos como Maputo, Beira e Nampula com volumes mais escandalosos de resíduos mal dispostos no meio ambiente. Mesmo quando vamos para zonas mais recônditas, nós vemos que o problema de gestão de resíduos sólidos está lá e está até mais evidente. Nós tivemos a felicidade de implementar projetos em zonas consideravelmente recôndidas, como Ponta Mamole, Machangulo, Bara, que é na província de Inhambana, e ainda na cidade de Pemba, apesar da cidade de Pemba não ser uma zona recôndida, mas é a última cidade no nosso mapa. E vimos que, mesmo em zonas tão distantes do que nós chamamos de centros urbanos, nós vemos o problema da gestão de resíduos sólidos evidente e latente. Nós vimos em Bara, uma comunidade muito pequena, contudo, nós vimos a presença de resíduos sólidos no mangal de uma forma escandalosa. Então, se os centros urbanos têm este problema e enfrentam dificuldades para gerir, mesmo com algumas estradas existentes, mesmo com estruturas municipais bem definidas, cheias de departamentos, o que se dirá das zonas recônditas?
7: Há aqui um problema de infraestruturas que permitam essa gestão de resíduos, infraestruturas de saneamento, mas também há um problema de padrão de consumo da sociedade.
8: Eu, como engenheira ambiental e uma jovem que tem acompanhado a questão de gestão de resíduos sólidos de perto e com paixão, e trabalhando também na AMOR, que é uma organização que dedica-se a essa questão, eu afirmo com muita ousadia que a visão do mundo sobre a questão dos resíduos sólidos está a mudar de uma forma positiva, eu posso dizer. Já não olhamos para o problema dos resíduos sólidos como culpa do consumidor, como culpa do munícipe, como culpa do cidadão, mas sim como um resultado de uma oferta que não houve demanda. O que isso quer dizer? Uma oferta que fomenta o consumismo para a sociedade. Antigamente as bebidas eram distribuídas em garrafas de vidro retornáveis. Do nada, isso mudou. Como cidadã, como consumidor, eu nunca pedi que as minhas bebidas viessem em garrafas PET ou em um outro material ainda mais desprezível ou ainda menos potencialmente reciclável que o PET. Mas vimos uma mudança drástica.
7: Não é uma questão de padrão de consumo, mas é uma questão da forma como o produto neste momento é embalado e é fornecido à sociedade nessas embalagens que já por si são mais poluentes.
8: Com certeza. E este processo não acompanhou ou não seguiu uma estratégia para a gestão dessas embalagens como resíduos a posterior.
7: Esta questão dos resíduos, do plástico descartado, é uma questão que aumenta consoante, por exemplo, fenómenos climáticos. Digamos, as chuvas intensas fazem com que este processo de acumulação de lixo em canais de drenagem, em rios, no oceano, aumente?
8: Sim, com certeza, porque são resíduos que ficam dispostos no meio ambiente e com esses fenómenos atmosféricos e climáticos eles sofrem arrastamento e tendem, de fato, a ir ficar estagnados em cursos de água ou canais de escoamento de água.
7: Quais é que são, por exemplo, as consequências?
8: As consequências desse fenómeno são devastadoras, preocupantes e deprimentes. Vamos desde questões mesmo a nível urbano, que o entupimento dos canais de escoamento de águas pluviais torna a cidade um caos. Só olharmos para o que acontece aqui em Maputo, em dias de chuva muito intensa, a cidade da Baixa virava uma zona de desastre. Pessoas até perdiam viaturas por causa da acumulação da água que se verificava naquela zona. E depois, para os ecossistemas naturais, é a presença de plástico nos mangais, faz com que o mangal não se desenvolva propriamente. Mangais, nós sabemos que é um berçário para várias espécies naturais, desde camarões, peixes, entre outros. Então, prejudica o desenvolvimento dessas espécies, sufoca o ecossistema, faz com que certos animais confundam pequenos pedaços de plástico com comida e morrem sufocados. E se não morrem sufocados, esses pedaços de plástico, por meio da cadeia alimentar, vão parar no prato dos seres humanos, né? Fazendo com que tenhamos microplásticos no nosso organismo. E é uma bola de neve preocupante, é uma bola de neve que precisa ser endereçada, que precisa ser travada, porque, de contrário, caminhamos para um precipício, para uma crise de saúde pública.
7: É por causa dessa descartabilidade das embalagens, dessa descartabilidade atual, que a Amor recorreu a esta questão das moedas azuis, que basicamente é um mecanismo que atribui valor aos resíduos recolhidos.
8: Com certeza. Dizer que atribui valor pode dar uma sugestão um bocado equivocada do mecanismo. O que as moedas azuis fazem é, a partir desse valor econômico que nós colocamos, tornamos eles mais apetecíveis para que a comunidade faça esse trabalho socioambiental, que é da remoção de resíduos sólidos que já estão dispostos no meio ambiente. Nós colocamos um valor econômico como forma de incentivo para a recolha desses resíduos sólidos que, se ninguém tomar atenção, ninguém tomar o devido cuidado, hão de lá permanecer. A depender da estratégia possível de implementar, os resíduos podem ir à reciclagem ou, infelizmente, para a lixeira indicada pelas autoridades municipais.
7: Era Sharon Clésia, assistente de projetos da Associação Moçambique Pequena da Reciclagem Amor, ela que foi a nossa convidada neste Magazine Ciência desta terça-feira.
0: E é o ponto final desta segunda parte da nossa emissão de hoje, desta terça-feira, dia 5 de maio, já sabe, voltamos todos os dias quando o relógio aponta às 13 e às 6 horas da tarde, hora francesa. Até lá, desejo-vos um resto de bom dia e até amanhã. Muito boa tarde, são nesta altura 18 horas aqui em Maputo, em Paris, 15 horas na Cidade da Praia. Começa aqui o segundo jornal em língua portuguesa na RFI.
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0: E a marcar os títulos desta terça-feira, 5 de maio, o surto antivírus no cruzeiro ao largo da Ilha de Santiago impede a atracagem na capital cabo-verdiana e força o repatriamento urgente de doentes. Dois passageiros do navio vão ser repatriados dentro de 3 horas através de um avião ambulância. O presidente moçambicano exigiu hoje o fim da violência contra cidadãos estrangeiros na África do Sul, onde vivem mais de 300 mil moçambicanos. Estes são alguns dos títulos que vamos desenvolver neste jornal sobre o comando técnico de Dos Consecutes.
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0: Em Cabo Verde deve ser repatriado esta terça-feira para os países de origem pelo menos dois passageiros do navio atracado ao largo do arquipélago, confinado perto da capital. O nosso correspondente Aldair Santos faz-nos o ponto da situação nesta altura.
9: Dois dos pacientes que se encontram a bordo do cruzeiro MV Ondius, ancorado ao largo do Porto da Praia, vão ser repatriados para os seus países de origem através de um avião ambulância ainda hoje, às 18 horas locais, 21 horas em Paris, informou a RFI, uma fonte junto da Autoridade Marítima Cabo-Verdiana. Sem avançar com a hora da operação médica, o Ministério da Saúde comunicou que a operação está devidamente